0: Obrigado, meu velho.
1: Obrigado, meu mano.
0: Ô, rapaz.
2: Uma salva de palmas pro Luan Santana aí, galera! Que energia é essa?

0: 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As notícias do governo federal que movimentaram o país no dia de hoje.
1: Olá, boa noite.
2: Boa noite para você que nos acompanha em todo o país.
1: Segunda-feira, 24 de agosto de 2026.
2: Vamos aos destaques do dia.
1: Saúde.
2: Meu SUS Digital vai oferecer teleatendimentos a mulheres em situação de violência e mães atípicas. Graziele Bezerra.
3: Cada usuária poderá realizar até 10 sessões. Ao final das sessões, a mulher poderá ser encaminhada para a continuidade do cuidado em um centro de atenção psicossocial.
1: Motoristas já podem consultar em um único lugar as passagens por pedágios eletrônicos e verificar se há tarifas pendentes.
2: Plataforma reúne dados sobre registro, situação da tarifa e canal de pagamento. Luciana Colares de Holanda.
4: O pedágio eletrônico, chamado de Free Flow, permite a passagem de veículos pelos pontos de cobrança sem a necessidade de parada em cancelas ou cabines fiscais.
1: Mobilização por pessoas desaparecidas.
2: Familiares podem doar DNA para auxiliar nas buscas. Pablo Mundim.
5: O DNA do familiar é incluído em bancos de perfis genéticos e pode ser comparado com materiais de pessoas encontradas vivas ou mortas cuja identidade ainda não foi confirmada.
1: Hoje, na apresentação da Voz do Brasil, Luciana Vasconcelos e Luciano Seixas.
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1: Pequenas empresas devem ficar de olho. O número de serviços disponíveis em órgãos do Poder Público Federal deve aumentar. E assim, podem surgir novas oportunidades de negócios.
2: E como funciona? Por meio de plataforma, o órgão público divulga uma necessidade de serviço ou de aquisição de alimentos. E os fornecedores cadastrados podem enviar suas propostas com o preço pelo qual realizariam o trabalho.
1: Quem tem mais informações ao vivo é Gabriela Noronha. Boa noite, Gabriela.
6: Boa noite, Luciano. Boa noite a todos os ouvintes da Voz do Brasil. Boa noite, Luciana. Olha, é isso mesmo. Bancos públicos, Correios e outras entidades federais, como o Fundo Nacional de Desenvolvimento da Educação, o FNDE, vão utilizar a plataforma Contrata Mais Brasil para contratar microempreendedores individuais em serviços de manutenção e pequenos reparos e também outros serviços. Com a assinatura do termo de adesão nesta segunda-feira, as instituições públicas se somam aos demais órgãos federais, como escolas, prefeituras, governos estaduais e também que já utilizam, né, a ferramenta para contratar os serviços. A lista inclui profissionais de diferentes áreas, como explica o ministro do Empreendedorismo, da Microempresa e da Empresa de Pequeno Porte, Paulo Henrique Pereira.
7: É a possibilidade de uma escola contratar o pedreiro, o pintor do bairro, que às vezes tem a filha ou o filho estudando na escola, para fazer o serviço público, ao invés de mandar esse dinheiro para uma grande empresa. É um hospital que vai comprar comida de um produtor local, ou uma agência do Banco do Brasil que vai buscar lá a cozinheira para fazer um evento que é uma empreendedora local, deixando o dinheiro nos territórios, nas localidades.
6: E olha, para participar, o MEI e microempresas devem acessar a plataforma com a conta gov.br, informar o CNPJ, realizar o cadastro no sistema de cadastramento unificado de fornecedores e, quando necessário, selecionar os serviços que oferecem. A partir daí, eles poderão enviar propostas para oportunidades disponíveis em seu município ou região. E a contratação é realizada toda de forma digital e pode ser concluída em

0: até 5 dias após a publicação da demanda pelo órgão público. A secretária-geral do Ministério da Defesa, Sinária Wagner Fredo, conta como o sistema auxilia a contratação de serviço nas Forças Armadas.
1: Há uma conexão com os fornecedores locais para serviços de pequena monta. Então, a partir desse valor, que são aquisições até 13 mil, são feitas essas contratações e hoje, dessas 390 unidades cadastradas, 148 já fizeram pelo menos uma aquisição.
0: E olha, a plataforma e o formulário de cadastro para fornecedores e órgãos públicos estão disponíveis no endereço oficial contratamaisbrasil.sistema.gov.br. Luciano.
2: Muito obrigada, Gabriela Noronha, pelas informações ao vivo aqui na Voz do Brasil.
3: O governo federal publicou no Diário Oficial resolução que define os segmentos que têm direito a crédito pelo Plano Brasil Soberano.
2: Tem direito a solicitar empréstimos ao BNDES, Banco Nacional de Desenvolvimento Econômico e Social, exportadores afetados pelas tarifas extras impostas pelos Estados Unidos e companhias e fornecedores que estão sofrendo com os conflitos no Oriente Médio.
3: Também podem acessar os recursos, projetos industriais e tecnológicos nas etapas de lavra associadas a beneficiamento, refino ou transformação de minerais.
2: E ainda produtores de fertilizantes e setores industriais de relevância para a balança comercial brasileira.
3: Quem usa o pedágio eletrônico nas rodovias, aquele que você passa sem parar na cancela e efetua o pagamento depois, agora pode acompanhar seus registros por aplicativo.
2: Em um só local será possível conferir as passagens em pedágios, os valores e até dar uma entrada em contestação.
4: O pedágio eletrônico, chamado de Free Flow, permite a passagem de veículos pelos pontos de cobrança sem a necessidade de parada em cancelas ou cabines fiscais. E a partir de agora, o motorista que usa esse sistema vai poder consultar todos os registros de passagem por meio do aplicativo CNH do Brasil, que tem mais de 81 milhões de usuários. Será possível consultar registros nas rodovias que utilizam o sistema, sejam elas federais ou estaduais. O ministro dos Transportes, Jorge Santoro, deu detalhes sobre a plataforma.
5: Qualquer pessoa pode consultar as suas passagens nos portos de Free Flow no país inteiro. Com o aplicativo ela vai ter a noção exata se passou ou não passou, quando ela passou, em qual rodovia ela passou. Agora ele tem um órgão oficial que é a Senatran que diz, ele passou ali realmente. Ah, mas eu não passei. Então ele vai lá no aplicativo, ele pode fazer a contestação. Eu não passei, não concordo com aquela cobrança. E até nisso o aplicativo é mais moderno.
4: Hoje, 14 concessionárias já estão integradas à plataforma. O aplicativo envia notificações sobre a cobrança e o motorista tem até 30 dias para pagar pela passagem no pedágio. Mas atenção, o pagamento não é feito pela plataforma. O CNH do Brasil direciona o usuário ao canal disponibilizado pela concessionária. Reportagem Luciana Colares de Holanda.
3: Parentes de desaparecidos contam com a tecnologia para ajudar na localização dessas pessoas.
2: Em todo o país, postos de coleta de DNA do Ministério da Justiça e Segurança Pública estão preparados para receber os familiares que ainda não tenham doado material genético.
3: A doação é simples e aumenta as chances pela busca da pessoa que desapareceu.
6: São 342 postos de coleta disponíveis em todo o país. A coleta é uma forma de ampliar as chances de identificação de pessoas desaparecidas. O secretário nacional de Segurança Pública, Chico Lucas, explica que o DNA do familiar é incluído em bancos de perfis genéticos e pode ser comparado com materiais de pessoas encontradas vivas ou mortas, cuja identidade ainda não foi confirmada.
7: Existe, então, um universo de pessoas que ainda possam ser identificadas. Por quê? Porque muitas vezes os parentes não vão atrás, os parentes não sabem. A amostra só pode ser usada para fins de localização de desaparecidos, porque a pessoa pode ter receio de ser, por exemplo, comparado com um criminal. Então, essa identificação não serve a fins criminais, só civis.
6: Desde 2021, foram 815 identificações de pessoas desaparecidas através dos bancos de DNA. A recomendação é que participem da campanha, preferencialmente, familiares biológicos diretos. Pai ou mãe, filhos ou irmãos da pessoa desaparecida. Menores de idade também podem participar, acompanhados e autorizados por um responsável. A coleta é simples, feita com um cotonete ou uma pequena esponja na parte interna da bochecha. Não é necessário estar em jejum. Simone de Jesus, da Coordenação de Políticas sobre Pessoas Desaparecidas do Ministério da Justiça, defende que o procedimento ajuda na identificação.
8: Quem tem um familiar desaparecido, que doe seu material, que se é uma possibilidade muito importante de poder resolver e ter uma resposta numa situação que a gente sabe que é tão desesperadora para todos os familiares.
6: Quem já forneceu DNA em campanhas anteriores não precisa repetir o procedimento. O perfil continua armazenado e pode ser comparado em novos registros. O familiar deve procurar os postos indicados pelo Ministério da Justiça, munidos de documento de identificação, o memorando de encaminhamento da delegacia e, se possível, documentos da pessoa desaparecida. Reportagem Pablo Mundim.
2: Os endereços dos postos de coleta podem ser consultados em gov.br/MJ.
3: Escuta, acolhimento e orientação a mulheres em situação de vulnerabilidade.
2: A partir de hoje serão disponibilizados 100 mil teleatendimentos a elas pelo SUS.
3: Conheça os detalhes na reportagem de Graziele Bezerra.
9: O serviço é voltado a mulheres em situação de violência, mães atípicas e mulheres que cuidam de familiares com deficiência ou doenças raras. A expectativa é realizar até 100 mil teleatendimentos por mês a partir desta segunda-feira. As consultas poderão ser agendadas via Meu SUS Digital, como explica a secretária de Atendimento Especial da Saúde do Ministério da Saúde, Ana Luísa Caldas.
10: Essa oferta de maneira remota, de maneira na palma da mão, para a gente facilitar e, de fato, conseguir superar algumas barreiras de acesso. A gente sabe que a gente ainda não consegue ter a capilaridade que a gente gostaria de ter de serviços especializados em todos os territórios nacionais. Então, por que não utilizar também da saúde digital, atendimento remoto, a favor e em prol dessas pessoas no território?
9: Para agendar um atendimento, basta acessar o aplicativo Meu SUS Digital com a conta gov.br, selecionar a opção Acolhe Mais e realizar o cadastro. Em até 24 horas, a paciente receberá o contato da equipe do SUS para escolher a data e o horário da consulta. Cada usuária poderá realizar até 10 sessões, com possibilidade de realizar um novo ciclo quando necessário. Especialistas em saúde mental foram capacitadas para identificar situações de risco em que a paciente esteja, como explica o ministro da Saúde, Alexandre Padilha.
11: Começa com a psicóloga, combinando com aquela mulher, qual que é a palavra que você pode usar como código para interromper a consulta, se você se sentir em situação de risco, se o agressor passar por aqui, entrar por aqui, né? O papel vai ser acolher e buscar construir um conjunto do cuidado junto ali com o município, junto com a rede local, com as potências que a rede local tem, né?
9: Ao final das sessões, a mulher poderá ser encaminhada para a continuidade do cuidado em um centro de atenção psicossocial ou em um outro serviço da rede. O teleatendimento está disponível de segunda a sexta-feira, das 8 da manhã às 8 da noite, e aos sábados, das 8 da manhã às 2 da tarde. Reportagem Graziele Bezerra.
2: E uma ferramenta digital ajuda quem deseja se livrar do vício em bebidas alcoólicas.
3: Disponível no Meu SUS Digital, o Modera Brasil disponibiliza testes, dicas e informações e pode recomendar o usuário a procurar ajuda médica.
2: O tratamento para o alcoolismo está disponível no Sistema Único de Saúde.
12: Davi Alves de Souza, morador de Brasília, é filho de um pai alcoólatra e perdeu a mãe aos 7 anos de idade. Ele conta que encontrou na bebida uma forma de preencher o vazio deixado pela mãe. Aos 42 anos, decidiu buscar ajuda para abandonar a dependência.
13: Pedi trabalho, pedir esposa. Falei assim, eu não quero mais. Eu acho que eu vou conseguir. Eu tenho certeza que eu vou conseguir.
12: Dados do Ministério da Saúde apontam que cerca de 20% dos brasileiros com mais de 18 anos ingerem pelo menos 6 doses de álcool em uma única ocasião. O consumo excessivo é um dos principais fatores de risco para diversas doenças. Também provoca prejuízos emocionais e sociais, como lembra a gerente do Centro de Atenção Psicossocial, Álcool e Outras Drogas de Samambaia, Gabriele Tereza de Jesus.
14: Normalmente a família chega um momento que não quer mais, nem os filhos, nem a esposa. Então eles vêm na questão do trabalho, deixam de ir ao trabalho ou perdem o emprego, ficam em situação de rua.
12: A ferramenta Modera Brasil, disponível no Meu SUS Digital, oferece meios de prevenção ao uso exagerado de bebidas alcoólicas. O aplicativo permite ao cidadão avaliar o padrão de consumo e recomenda, quando necessário, procurar os serviços da rede pública de saúde. O Modera Brasil foi desenvolvido pela Universidade de São Paulo em parceria com o Ministério da Saúde. Como explica a secretária de Atenção Primária à Saúde, Ana Luísa Ferreira Caldas.
15: O aplicativo ele vem como uma ferramenta de autocuidado apoiado para fazer a avaliação do nosso consumo alcoólico enquanto cidadãos, mas também traz diversas ferramentas dentro do próprio aplicativo para educação e saúde, traz o consumo, né, de quanto que custa esse consumo alcoólico que as pessoas acabam utilizando na sociedade de maneira geral, exatamente para a gente poder fazer promoção da saúde, levar o autocuidado apoiado e conhecimento técnico baseado em evidência para a população se sentir também segura com as informações na palma da mão.
12: E para quem precisa de ajuda para enfrentar problemas relacionados ao consumo de álcool, a Unidade Básica de Saúde é a primeira porta de entrada para o cuidado no SUS. As equipes orientam como reduzir ou interromper o consumo e oferecem ainda tratamento de saúde para doenças associadas ao uso de bebidas e, quando necessário, encaminham para um atendimento especializado nos Centros de Atenção Psicossocial, Álcool e Outras Drogas, CAPES. Reportagem Cleide Lopes.
3: A vacinação de crianças e adolescentes menores de 15 anos segue em todo o país até 1º de setembro, dentro da campanha nacional de multivacinação.
2: Pais e também responsáveis devem procurar uma unidade de saúde e levar a caderneta de vacinação em papel ou pelo Meu SUS Digital para conferir se há doses em atraso e manter a proteção contra mais de 20 doenças.
3: No último sábado, o Dia D reforçou a mobilização com atendimento em unidades de saúde, pontos móveis e espaços públicos.
16: Em Brasília, o servidor público Daniel Moreira aproveitou o dia de folga para atualizar a caderneta de vacinação dos filhos.
17: Eu trouxe as crianças para verificar se a cobertura vacinal estava adequada, se não. E aproveitei e também verifiquei se as minhas vacinas estavam em dia.
16: Famílias inteiras reservaram o sábado para ficar em dia com a saúde. Unidades básicas de todo o país abriram as portas para a campanha de multivacinação. O ministro da Saúde, Alexandre Padilha, falou da importância da vacina.
18: Vocês, pais e mães atuais, só não têm paralisia infantil, só não tiveram meningite, só não tiveram sarampo, porque um dia o seu pai e a sua mãe saiu de casa e te levou para vacinar. Hoje a vacina está o ano inteiro lá. Se tiver dificuldade de levar na unidade de saúde, faz uma autorização para tomar a vacina na escola, que as equipes de saúde da família de todo o país vão até as escolas vacinar as crianças. Então tem toda a oportunidade para vacinar, manter sua criança protegida.
16: Por causa do surgimento de um surto de sarampo em vários países das Américas, a vacinação contra a doença está sendo reforçada, como destacou o ministro Alexandre Padilha.
18: Quem é de São Paulo, São Bernardo e Guarulhos, são três cidades que hoje têm pouco mais de 20 casos identificados desde o começo de julho, precisa tomar a vacina do sarampo, mesmo se achar que está com a caderneta atualizada.
16: O dia D de vacinação também atraiu idosos de gestantes aos postos de vacinação. Foi o caso da aposentada Dalva Dourado.
19: Sem as vacinas, né, como que a gente vai se livrar? das epidemias, das doenças. Tem que vacinar.
16: Já a bancária Ana Paula Medeiros trouxe o filho e acabou também sendo vacinada.
20: Eu tomei 3, todas que estavam em atraso, e aí agora já está tudo em dia.
16: A pequena Maria Clara de Andrade, de 10 anos, resumiu bem o sentimento de estar imunizada.
21: Se você pegar uma doença, pode ser pior do que vacinar, bem pior.
16: A campanha segue até o dia 1º de setembro, com a oferta de 20 vacinas do calendário nacional. A estratégia protege contra doenças graves como meningite, tuberculose, hepatite e cânceres associados ao HPV. Reportagem Luana Karen.
2: Já está disponível para consulta o 4º e último lote da restituição do Imposto de Renda 2026.
3: O valor pode ser creditado na conta do contribuinte até o dia 31 de agosto.
2: A consulta ao lote pode ser feita no portal ou no aplicativo da Receita Federal.
22: A consulta ao 4º lote de restituição do Imposto de Renda à Pessoa Física de 2026 começa nesta segunda-feira, dia 24 de agosto. O lote também inclui restituições residuais de anos anteriores. São 521.935 restituições, que somam quase R$1.240.000. O crédito será realizado em 31 de agosto e é feito somente em conta do titular da declaração. Entre os beneficiados estão contribuintes com prioridade legal, como idosos, pessoas com deficiência ou doença grave e contribuintes cuja a principal fonte de renda seja o magistério. A consulta pode ser feita no portal da Receita Federal, gov.br/Receita Federal, em Meu Imposto de Renda, e depois em Consultar Minha Restituição. Também é possível verificar a situação pelo aplicativo da Receita Federal. Se houver pendências na declaração, o contribuinte pode corrigir as informações por meio de uma declaração retificadora. Dilson Santa Fé, para a Voz do Brasil.
3: Apresentada esse mês, a versão atualizada de uma publicação com o mapeamento de riscos para a prevenção de desastres naturais no país.
2: O texto traz avanços científicos e técnicos das últimas décadas, desde a obra original publicada em 2007.
3: O objetivo é apoiar os municípios na elaboração de planos, projetos e obras de redução de riscos diante dos impactos trazidos pelas mudanças climáticas.
2: Entre elas, o fenômeno do El Niño, que traz impactos como chuvas acima da média na região sul e seca e calor acentuados na porção Norte.
3: Foi o que apontou Rodolfo Moura, diretor do Departamento de Mitigação e Prevenção de Risco do Ministério das Cidades.
23: Só é possível atuar nos desastres se a gente conhece o risco. No momento que a gente está vivenciando agora, de crise climática, de possível intensificação dos processos com o El Niño que se avizinha, então a gente entende que é um documento que pode já surtir efeito como um documento que pode trazer ações de prevenção de norte a sul do Brasil.
2: A publicação está disponível no site gov.br/cidades.
3: A música brasileira e suas partituras, agora na internet.
2: Um espaço onde notas, acordes e melodias que fazem parte da nossa história estão a um clique de distância.
3: O novo portal de partituras amplia o acesso a esse patrimônio musical, colaborando também para o ensino musical brasileiro.
24: Chico Buarque, Tom Jobim, Hermeto Pascoal, nomes da música brasileira que agora tem partituras de suas composições reunidas na plataforma online Partituras Brasileiras. A diretora do Centro de Música da Fundação Nacional de Artes, FUNARTE, Eulícia Esteves, explica o que é possível encontrar no site.
25: Partituras do nosso cancioneiro popular, partituras de música de concerto, de compositores brasileiros, ou seja, é uma plataforma de partituras de compositores nacionais, para várias formações, para orquestras, para bandas e para instrumento solo também.
24: O acervo contempla materiais voltados ao ensino musical. Além das partituras, é possível também conhecer obras da música brasileira em formato digital. Na plataforma, o usuário pode pesquisar em itens como catálogo geral, ensino musical e Bienal da Música Brasileira Contemporânea. Eulícia Esteves, da FUNARTE, destaca quem pode usar o material.
25: Músicos, professores, pesquisadores, amantes da música brasileira de uma forma geral.
24: A plataforma vai permitir o aumento gradual do acervo, como explica o músico pesquisador compositor e professor Renato Borges.
0: Porque já existe uma quantidade razoável de repertório que é disponibilizado, né, em projetos digitais a tendência é que essa quantidade vai aumentar com o passar do tempo.
24: A pesquisa da partitura pode ser feita pelo nome do compositor, título da obra e formação instrumental, como banda marcial, por exemplo. Também é possível pesquisar por diferentes instrumentos e tipos de voz, como soprano e tenor. O endereço da plataforma é partiturasbrasileiras.funarte.gov.br. Reportagem, Márcia Fernandes.
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2: A lista de espera do programa Universidade para Todos, o ProUni, para o segundo semestre do ano, recebe manifestações de interesse nos dias 26 e 27 de agosto, quarta e quinta-feira.
3: Podem participar os candidatos que não foram pré-selecionados nas chamadas anteriores e aqueles que não conseguiram vaga por falta de formação de turma.
2: O processo é gratuito e deve ser feito pelo Portal Único de Acesso ao Ensino Superior.
3: E essas foram as notícias do Governo Federal.
2: Uma realização da Secretaria de Comunicação Social da Presidência da República.
3: Com produção da empresa Brasil de Comunicação.
2: Fique agora com as notícias do Poder Judiciário e do Congresso Nacional. Uma boa noite.
3: Boa noite para você. Até amanhã.
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7: Supremo inicia audiência pública para debater a constitucionalidade de dispositivos da lei antifacção.
8: TST discute o controle do uso de banheiro no trabalho.
7: STJ decide que judiciário só pode determinar tratamento pelo SUS no exterior em situações excepcionais.
8: Boa noite, eu sou Arthur Filho.
7: E eu sou Walter Lima.
8: O Supremo iniciou hoje uma audiência pública para debater a constitucionalidade de dispositivos da lei antifacção.
7: Ao todo, 48 expositores foram admitidos para apresentar argumentos técnicos sobre dispositivos da nova legislação, que são questionados em 4 ações diretas de inconstitucionalidade em tramitação na Corte.
8: Oficialmente denominada Marco Legal do Combate ao Crime Organizado, a lei que entrou em vigor em março alterou o Código Penal, o Código de Processo Penal e outras leis penais.
7: O texto define como facção criminosa o agrupamento de pelo menos 3 pessoas que empreguem violência, grave ameaça ou coação para exercer controle territorial ou social, intimidar a população e autoridades ou atacar serviços estruturais essenciais. A audiência será retomada amanhã pela manhã e se estende na parte da tarde.
8: Judiciário só pode obrigar o SUS a custear tratamento médico no exterior em casos excepcionais, como comprovação de que não há tratamento eficaz disponível no Brasil.
7: Para o STJ, o direito à saúde não garante acesso à melhor tecnologia médica disponível no mundo. Fátima Uchoa.
26: Com esse entendimento, a segunda turma do STJ manteve a negativa do TRF4 para que a União custeasse o transplante intestinal e o tratamento de uma menina de 11 anos em hospital dos Estados Unidos. O ministro relator Marco Aurélio Belize explicou que havia dados técnicos sobre hospitais brasileiros habilitados para o referido transplante. O ministro também ressaltou que a proteção integral assegurada a crianças e adolescentes não afasta a necessidade de observar os critérios técnicos, a organização do SUS e a igualdade na distribuição de recursos, devendo a proteção integral ser harmonizada com a sustentabilidade do sistema e com as escolhas legítimas de política pública.
8: O TST faz audiência pública nesta terça-feira para debater o controle e a limitação do uso de banheiro por empregados durante o trabalho.
7: O assunto diz respeito principalmente a setores específicos como teleatendimento e frigoríficos. Simone Moura.
27: Para muitos trabalhadores, o tempo de trabalho é tão cronometrado que é difícil até ir ao banheiro durante o serviço. Mas essa é uma necessidade básica de qualquer pessoa. Por isso, o assunto virou tema de audiência aqui no TST. O Tribunal Superior do Trabalho quer ouvir trabalhadores, empresários, médicos, para discutir a possibilidade de acordos e convenções coletivas flexibilizarem regras relacionadas ao uso de banheiros em atividades como teleatendimento e frigoríficos. A audiência será realizada às 14h desta terça-feira na sede do TST, com transmissão ao vivo pelo canal do Tribunal no YouTube.
8: Participação dos eleitores é destacada pelo presidente do TSE durante a eleição simulada no Maranhão.
7: O teste reuniu mais de 1000 eleitores e reproduziu as condições de uma eleição real. Vitor Struck.
6: A participação dos eleitores é fundamental para garantir a força e a legitimidade da democracia. A avaliação é do presidente do TSE, ministro Cássio Nunes Marques, que acompanhou uma eleição simulada em Paulino Neves, no Maranhão. A iniciativa, promovida pelo TRE do Maranhão, é acompanhada pelo TSE. Funcionou como um ensaio para as eleições gerais de 2026. A simulação reproduziu as etapas de uma eleição real, desde o primeiro voto até a emissão do boletim de urna no fim do dia. Técnicos e observadores do TSE acompanharam a operação. Segundo o presidente do tribunal, o uso da tecnologia na justiça eleitoral tem como objetivo garantir que a vontade do eleitor seja registrada de forma exata, transparente e segura.
9: A tecnologia, para essa justiça especializada, nunca representou um fim em si mesmo, mas sim o meio pelo qual garantimos que a vontade do eleitor seja registrada de forma exata, transparente e inviolável.
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8: A você, uma boa noite.
7: E até amanhã.
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11: Eu sou Paula Groba.
12: E eu sou Ricardo Nakaoka.
11: E estes são os destaques de hoje do Jornal do Senado, que começa agora.
12: Fim da escala 6x1 é defendida em sessão de homenagem ao Tribunal Superior do Trabalho.
11: PEC com mudanças na segurança pública chega ao Senado.
12: Campanha mobiliza familiares de desaparecidos para coleta de DNA.
11: Boa noite.
12: Boa noite.
11: O mundo do trabalho mudou, os desafios também. A inteligência artificial, a automação e as plataformas digitais estão transformando profissões, jornadas e relações entre trabalhadores e empregadores. Em meio a tantas mudanças, velhos problemas permanecem, mas ganham novas formas.
12: Uma sessão especial do Senado celebrou nesta segunda-feira os 80 anos do Tribunal Superior do Trabalho. Durante o evento, parlamentares e representantes da Justiça Trabalhista defenderam o fim da escala 6x1 e o combate à precarização no mercado laboral. A repórter Marcela Diniz traz os detalhes.
13: Em 1946, o então Conselho Nacional do Trabalho passou a integrar oficialmente o Poder Judiciário e a se chamar Tribunal Superior do Trabalho. De lá até hoje, muita coisa mudou nas relações entre patrões e empregados. Terceirização, trabalho intermitente e outros tipos de contrato que não abrangem direitos que eram consagrados em outros tempos, como férias remuneradas e auxílio-doença. A tecnologia também impactou o mundo laboral. Diante dessa realidade, a Justiça do Trabalho precisa compreender os novos cenários e assegurar proteção ao elo mais fraco, o trabalhador. O presidente do TST, ministro Luiz Felipe Vieira de Melo Filho, comentou esse desafio.
14: A inteligência artificial, a automação, a economia digital e o trabalho intermediado por plataformas já fazem parte da realidade de milhões de pessoas. A própria noção de tempo e local de trabalho passa por profundas mudanças. A velha exploração do trabalho assume novas faces e desafia, cotidianamente, o mistério de distribuir justiça social.
13: O senador Paulo Paim, do PT do Rio Grande do Sul, defendeu que o Congresso aprove leis que garantam proteção trabalhista e o direito de viver para além do trabalho.
15: É urgente que o Brasil ponha o fim da escala 6x1 e promova a redução da jornada de trabalho para 40 horas semanais sem redução salarial. Isso é modernizar as relações de trabalho.
13: Ministros do TST já defenderam publicamente a aprovação da proposta de emenda à Constituição que acaba com a escala 6x1 e reduz a jornada máxima para 40 horas semanais. A PEC está na Comissão de Constituição e Justiça do Senado.
16: O Senado analisa o projeto de lei que torna obrigatória a realização do teste do bafômetro ou exames toxicológicos para todos os condutores envolvidos em acidentes de trânsito.
12: A proposta também estabelece que o crime de homicídio culposo ao volante sob efeito de álcool ou drogas seja inafiançável. A reportagem é de Bruno Lourenço.
17: O projeto torna obrigatória a testagem de alcoolemia ou de outras substâncias psicoativas em motoristas envolvidos em sinistros. O autor, senador Fabiano Contarato, do PT do Espírito Santo, que já foi delegado, afirma que a medida busca evitar dúvidas na perícia e agilizar a identificação de casos de embriaguez logo após a ocorrência.
18: O que o projeto faz é que, em estado flagrancial, ele vai ser preso em flagrante. Aí o juiz, na audiência de custódia, é que vai avaliar se ele vai manter a prisão em flagrante ou se ele vai converter a prisão em flagrante preventivo.
17: Além da testagem compulsória, a proposta veda a concessão de fiança nos casos em que o motorista alcoolizado ou drogado causar a morte de outra pessoa. A medida já foi aprovada na Comissão de Segurança Pública.
16: E a segurança pública pode ganhar novas regras diretamente na Constituição. A chamada PEC da Segurança Pública começa a avançar no Senado após ser enviada à Comissão de Constituição e Justiça. Entre outros pontos, a proposta prevê maior integração das ações de segurança entre União, estados e municípios.
12: Com a escolha de um relator, o texto poderá entrar na fase de discussão. Os detalhes com o repórter Herman Kulitz.
19: A chamada PEC da Segurança Pública busca modificar a Constituição com o objetivo de combater com mais rigor o crime organizado, de ampliar a atuação da Polícia Federal, de criar polícias municipais, de aumentar os recursos para a segurança pública e para o sistema penitenciário, além de trazer outras medidas que ajudem no enfrentamento da criminalidade. Como destacou o relator da proposta, senador Rogério Carvalho, do PT de Sergipe.
20: Para que a gente possa aprovar definitivamente uma emenda constitucional que defina claramente o financiamento do sistema prisional brasileiro, que a gente possa integrar os órgãos de segurança pública, municipais, estaduais e federal, que a gente possa integrar as inteligências e, com isso, ter mais financiamento e mais gestão da segurança pública, responsabilizando todos os entes federados e, assim, garantir ao povo brasileiro o direito à segurança, à liberdade de ir e vir.
19: Após análise na comissão, o texto poderá seguir para o plenário do Senado, onde precisará de pelo menos 49 votos favoráveis em dois turnos para ser aprovada.
16: E familiares de pessoas desaparecidas podem procurar até a próxima sexta-feira pontos de coleta em todo o país para fornecer o material genético.
12: O DNA poderá ser comparado com bancos de dados e auxiliar na identificação e localização de desaparecidos. Repórter Rodrigo Rezende.
21: Até a próxima sexta-feira, 28 de agosto, familiares de pessoas desaparecidas podem entrar em contato com as secretarias de segurança dos 26 estados do país e do Distrito Federal para que profissionais façam a coleta de DNA e outros materiais que permitam o auxílio na busca pelos desaparecidos. A presidente da Comissão de Direitos Humanos do Senado, senadora Damaris Alves, do Republicanos do Distrito Federal, afirma que a situação é urgente.
22: A Comissão de Direitos Humanos tem dado uma atenção especial porque hoje no Brasil nós estamos com mais de 100 mil pessoas desaparecidas. E mais de 55 mil são crianças. Onde estão nossas crianças?
21: A coleta de DNA é indolor e deve ser preferencialmente feita por familiares de primeiro grau da pessoa desaparecida, caso de pai, mãe, filhos ou irmãos. Para mais informações, acesse gov.br/mj.
16: O projeto que transforma em lei o mapa do caminho para zerar o desmatamento e fazer a transição energética no Brasil está em análise nas comissões do Senado.
12: A ideia de mapa do caminho foi apresentada pelo Brasil na COP30 no ano passado em Belém. Repórter César Mendes.
23: O projeto do senador Beto Faro, do PT do Pará, inclui na Política Nacional sobre Mudança do Clima os mapas para uma transição justa à economia de baixo carbono e para o desmatamento zero. Segundo o autor, a medida transforma essas diretrizes em política de Estado e pode servir de referência a outros países em desenvolvimento. O climatologista Carlos Nobre também defende ações de restauração florestal em grande escala.
28: Quatro biomas brasileiros estão na beira do ponto de retorno: Amazônia, Cerrado, Pantanal e Caatinga. É essencial que o Brasil vá nessa linha desses mapas.
23: O mapa do caminho vai permitir um planejamento de longo prazo para o Brasil reduzir suas emissões e combater o desmatamento, alinhado com os compromissos internacionais assumidos no Acordo de Paris.
0: Eleições 2026.
1: O dinheiro é um dos combustíveis das eleições. É ele que ajuda a financiar campanhas, pagar equipes, produzir materiais e levar candidatos até os eleitores. Neste ano, quase 5 bilhões de reais estarão disponíveis para a disputa eleitoral.
2: Mas afinal, de onde vem todo esse dinheiro? E como ele é dividido entre partidos e candidatos? A repórter Patrícia Oliveira explica.
3: O fundo eleitoral é formado por dinheiro público e é destinado apenas para as campanhas em ano de eleições. Em 2026, dos quase 5 bilhões de reais para os 30 partidos registrados no TSE, o PL é que vai ficar com a maior fatia, cerca de 882 milhões de reais. A divisão leva em conta o tamanho das bancadas na Câmara e os votos recebidos pelos partidos na eleição anterior para deputado federal. Também considera a representação no Senado e 2% são divididos igualmente entre todas as legendas. Os partidos definem como distribuir a sua parcela entre os candidatos, como explica o cientista político Rafael Favetti.
4: Os partidos, a rigor, podem usar livremente, tal qual a sua diretoria executiva queira usar na campanha. Porém, os partidos prestam contas à Justiça Eleitoral terminadas as eleições.
3: O eleitor pode acompanhar essa prestação de contas dos partidos pelo site do TSE.
2: Portal e-Cidadania. Apresente sua ideia legislativa, participe de audiências públicas e sabatinas ou opine sobre uma proposta em debate no Senado. Acesse senado.leg.br/e-cidadania. Com a edição de Paula Groba e trabalhos técnicos de João Lira, o Jornal do Senado fica por aqui. Acompanhe agora as notícias da Câmara dos Deputados. Boa noite.
1: Boa noite e até amanhã.
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24: Projeto estimula a energia limpa em assentamentos da reforma agrária.
25: Deputados atualizam regulamentação dos profissionais da radiologia.
24: Propostas ampliam controle sanitário sobre suplementos alimentares.
25: Boa noite. Projetos que ampliam o controle sanitário sobre suplementos alimentares estão prontos para serem incluídos na pauta de votações do plenário da Câmara. Saiba mais sobre o assunto na reportagem de José Carlos Oliveira.
26: O deputado Felipe Carreiras, do PSB de Pernambuco, acredita em rápida aprovação de propostas que ampliam o controle sanitário e as punições para fraudes e publicidade enganosa em torno dos suplementos alimentares. Os três projetos de lei foram recomendados pelo grupo de trabalho que ele coordenou na Câmara dos Deputados, já tiveram o regime de urgência aprovado e, portanto, estão prontos para votação no plenário. Além de criminalização e aumento de multa diante de irregularidades, as propostas têm foco em segurança alimentar.
27: Nós temos a grande chance de ter uma legislação moderna, de referência internacional, na medida que nós procuramos enxergar todos os mercados mundiais que comercializam suplemento. A gente pensa uma proibição e uma multa para a rede social que estiver possibilitando esse tipo de propagação indiscriminada, assim como as big techs que ofertam no Mercado Livre, no Amazon, na Shopee, esse tipo de produto. Pior do que a suplementação inadequada é a substância falsificada. E está entrando no Brasil, sendo sugerida por esses digital influencers que não têm nem formação médica.
26: Entre 2000 e 2025, 63% dos processos analisados pela Agência Nacional de Vigilância Sanitária foram relacionados a suplementos, envolvendo uso de anabolizantes, manipulação do teor de proteínas e rótulos irregulares. Nas audiências públicas promovidas pelo Grupo de Trabalho entre outubro do ano passado e março deste ano, técnicos da Anvisa relataram casos de suplemento ômega 3 feito apenas de óleo vegetal com aroma de peixe, whey protein e creatina à base de farinha com saborizante e substâncias tóxicas do agronegócio em laboratório de suplemento alimentar. Felipe Carreiras deverá ser o relator das propostas de controle sanitário dos suplementos alimentares no plenário da Câmara. O deputado lembrou que as audiências no grupo de trabalho ouviram todos os setores envolvidos, desde as empresas até médicos e nutrólogos. Da Rádio Câmara de Brasília, José Carlos Oliveira.
0: Saúde.
5: Baleia Rossi, do MDB de São Paulo, apresentou o projeto que estabelece diretrizes para ampliar a atenção à saúde da mulher durante o climatério e a menopausa no SUS. Ele explica que a ideia é qualificar o atendimento, ampliar o diagnóstico e facilitar o acesso a tratamentos.
25: O texto também institui a Semana Nacional de Conscientização sobre o Climatério e a Menopausa, a ser realizada na primeira quinzena de março. O objetivo, segundo Baleia Rossi, é ampliar a informação sobre o tema, reduzir estigmas e fortalecer as ações de educação em saúde.
0: Previdência.
5: Júnior Lourenço, do Maranhão, é favorável ao projeto que regulamenta a aposentadoria especial de agentes comunitários de saúde e de combate às endemias. Para ele, a medida é importante para garantir direitos previdenciários àqueles que atendem diretamente à população.
25: Júnior Lourenço explica que a proposta prevê aposentadoria com integralidade e paridade aos 50 anos para mulheres e aos 52 para homens, após 20 anos de atividade. O texto também estabelece regras para quem tem tempo de serviço em outras funções.
0: Trabalhe.
5: Projeto de Rodrigo Valadares, do PL de Sergipe, cria uma modalidade de aprendizagem voltada a jovens egressos do serviço militar obrigatório. O texto permite que empresas de segurança privada substituam a cota de aprendizes pela concessão de bolsas preparatórias a esses jovens.
25: Rodrigo Valadares explica que o projeto reduz para 19 anos a idade mínima para atuação como vigilante de quem comprovar a prestação do serviço militar e dispensa. Para ele, a medida amplia a inserção de ex-militares no mercado de trabalho e reduz a vulnerabilidade desses jovens.
0: Votação.
5: O projeto que amplia o reconhecimento de profissionais da radiologia foi alterado na Câmara e retorna ao Senado para análise das modificações. Saiba mais com a repórter Sofia Peçanha.
6: A Comissão de Constituição e Justiça aprovou o projeto que atualiza a regulamentação das profissões de técnico e tecnólogo em radiologia e de bacharel em ciências radiológicas. A proposta, já aprovada pelo Senado, altera a lei que regula o exercício das profissões da área desde 1985. Entre as mudanças está o reconhecimento formal das categorias de bacharel, tecnólogo e técnico em radiologia, além da ampliação das áreas de atuação profissional. O texto busca adequar a legislação às novas tecnologias utilizadas em exames e tratamentos de saúde, além de atividades industriais e de segurança que utilizam radiação. O projeto já havia sido aprovado pela Comissão de Saúde. Na reunião, o relator, o deputado Ricardo Silva, do PSD de São Paulo, destacou a importância desses profissionais para o funcionamento dos serviços de saúde.
7: Eles buscam beneficiar os profissionais técnicos em radiologia, os quais têm atuação relevante nos serviços de saúde, principalmente na produção de exames radiológicos indispensáveis ao diagnóstico de patologias.
6: Além de atualizar as regras para o exercício da profissão, o texto determina quem pode obter registro nos conselhos regionais de técnicos em radiologia, estabelece regras para supervisão das técnicas radiológicas e reforça exigências relacionadas à proteção radiológica e à segurança dos trabalhadores e usuários dos serviços. Na prática, a proposta busca dar mais segurança jurídica aos profissionais ao definir quem pode atuar em cada atividade e quais são as responsabilidades de cada função. Durante a votação na Comissão de Constituição e Justiça, a deputada Érica Cocai, do PT do Distrito Federal, defendeu a proposta, afirmando que uma das principais mudanças é o reconhecimento dos tecnólogos em radiologia na legislação.
8: E, por fim, dizer que nós temos uma legislação que é uma legislação antiga, que não previa o tecnólogo, e tecnólogo agora vai poder fazer concurso público. Tecnólogo vai poder adentrar na saúde como tecnólogo. Portanto, é um reconhecimento.
6: Como a proposta que atualiza a regulamentação dos profissionais das técnicas radiológicas sofreu alterações durante sua análise na Câmara, ela retorna agora ao Senado para análise dessas modificações. Da Rádio Câmara de Brasília, Sofia Peçanha.
0: Desenvolvimento Regional.
25: Zuco, do PL do Rio Grande do Sul, defende a criação de um regime excepcional para agilizar obras e compras em estados e municípios atingidos por calamidades climáticas. A medida flexibiliza regras de licitação e reduz prazos para acelerar a reconstrução da infraestrutura pública.
5: O projeto também permite contratações simplificadas para obras de prevenção, como drenagem, contenção de encostas e sistemas de alerta. Zuco explica que a intenção é reduzir a burocracia sem abrir mão da transparência e da fiscalização dos recursos públicos.
0: Meio ambiente.
25: Mário Negromonte Júnior, do PSB, pede que a Comissão de Finanças e Tributação realize uma audiência pública para discutir os impactos econômicos, fiscais e patrimoniais da atuação do ICMBio e das unidades de conservação federais em Una, no sul da Bahia.
9: Segundo Mário Negromonte Júnior, as restrições ambientais afetam atividades agropecuárias, investimentos, acesso ao crédito e a arrecadação do município. Ele defende o debate para conciliar a preservação ambiental com segurança jurídica dos proprietários e o desenvolvimento da região.
0: Transportes.
25: A Câmara aprovou e encaminhou para análise do Senado o projeto que prorroga até 2032 a dispensa do adicional ao frete para a renovação da marinha mercante em transportes com origem ou destino nas regiões Norte e Nordeste. André Abidon, do PP do Amapá, observa que a cobrança pode representar de 8 a 40% do valor do frete.
9: De acordo com André Abidon, a prorrogação ajuda a reduzir os custos de transporte e dá mais segurança para empresas planejarem investimentos nas duas regiões. O benefício vale para a navegação entre portos brasileiros e para o transporte por rios e lagos.
0: Economia.
25: Afonso Florenci, do PT da Bahia, assina projeto que cria a Lei de Proteção da Soberania Econômica Nacional contra sanções estrangeiras. A proposta proíbe que sanções unilaterais impostas por outros países produzam efeitos no Brasil.
9: De acordo com Afonso Florenci, a medida protege a autonomia do país e impede o encerramento injustificado de contas bancárias e contratos por exigências externas. O deputado sustenta que o objetivo é proteger a economia e a legislação de interferências estrangeiras.
25: A proposta de emenda à Constituição que amplia a imunidade tributária de organizações religiosas foi aprovada na Câmara. Gabriel Mota, do União de Roraima, explica que o texto também impede a cobrança de impostos na aquisição de bens e serviços necessários ao funcionamento das instituições.
9: Gabriel Mota avalia que a mudança dá mais segurança jurídica à aplicação do benefício tributário. A proposta se estende a creches, asilos, orfanatos, monastérios, seminários e comunidades terapêuticas sem fins lucrativos geridas por essas organizações.
0: Agricultura.
25: A comissão aprovou o projeto que institui incentivos à geração de energia limpa em assentamentos da reforma agrária. A repórter Maria Neves tem mais detalhes.
10: A Comissão de Minas e Energia da Câmara aprovou o projeto do deputado Mercinho Lucena, do PSD da Paraíba, que cria incentivos para a geração de energia elétrica de fontes renováveis em áreas da União destinadas à reforma agrária. Pelo texto, poderão se beneficiar da lei pessoas físicas ou jurídicas organizadas em cooperativas e associações que representem assentados. Para viabilizar a geração de energia limpa nos assentamentos, a proposta assegura acesso prioritário a linhas de financiamento em bancos públicos e prioridade no licenciamento de obras de rede elétrica. O projeto também permite que o excedente de energia de microgeração e de minigeração distribuída seja adquirido por distribuidoras ou órgãos públicos. De acordo com o relator, deputado Júlio Lopes, do PP do Rio de Janeiro, o projeto cria a possibilidade para que cerca de 1 milhão de famílias acessem novas fontes de renda por meio da comercialização de excedentes energéticos. Na opinião do parlamentar, ao permitir que essas famílias instalem e operem usinas de energia limpa, o projeto cria um ambiente de negócios favorável ao cooperativismo e ao associativismo rural.
11: É um projeto que tem um mérito muito especial de dar àquelas pessoas que estão em áreas destinadas à reforma agrária, portanto, pessoas que não têm propriedade, que não têm terra, que não têm outras possibilidades de desenvolverem projetos de energia e, a partir desses projetos, terem uma capitalização, terem uma renda. E eu entendi que isso será de grande valia para a capitalização dessas áreas mais pobres do Brasil, ajudando essas populações menos assistidas.
10: O projeto que cria incentivos para a geração de energia renovável em assentamentos da reforma agrária ainda será analisado pelas comissões de Agricultura, de Finanças e Tributação e de Constituição e Justiça. Da Rádio Câmara de Brasília, Maria Neves.
24: Marcelo Moraes, do PL do Rio Grande do Sul, é favorável ao projeto que atualiza as regras do crédito fundiário para a compra de imóveis rurais. Segundo o deputado, a proposta torna a política de acesso à terra mais justa ao considerar as diferenças de preços entre as regiões do país.
25: Marcelo Moraes afirma que os limites atuais estão defasados e dificultam o acesso de agricultores familiares ao programa. Para ele, a medida fortalece o crédito fundiário, amplia a inclusão produtiva e contribui para o desenvolvimento regional e a segurança alimentar.
0: Esporte.
24: Arthur Oliveira Maia, do União da Bahia, é autor da proposta que proíbe a publicidade, a propaganda e o patrocínio de apostas de cota fixa, as chamadas bets, em todo o país. O projeto ainda veda a contratação de influenciadores, atletas e celebridades para divulgar as apostas.
25: O texto proíbe também o patrocínio de eventos e a utilização de marcas de bets em estádios, arenas e outras instalações. Arthur Oliveira Maia acrescenta que 20% da área de exposição das plataformas de apostas deve ser destinada a alertas sobre os riscos do jogo.
0: Ciência e tecnologia.
24: Fernanda Coelho Filho, do União de Pernambuco, solicita a criação da Frente Parlamentar em defesa do Programa Espacial Brasileiro. O deputado entende que o colegiado pode colaborar com a formulação de políticas públicas voltadas para o setor espacial e de inovação tecnológica.
25: Fernando Coelho Filho afirma que a iniciativa visa fortalecer a soberania nacional com o desenvolvimento de programas em telecomunicações e monitoramento climático e territorial. Ele argumenta que a frente vai atuar para garantir recursos orçamentários para o setor.
24: Antônio Doido, do MDB do Pará, celebra a aprovação na Câmara de projeto que impede o bloqueio de recursos do Fundo de Universalização dos Serviços de Telecomunicações. Ele ressalta a importância do FUST no financiamento de ações para ampliar o acesso à internet no país.
25: Antônio Doido avalia que a medida pode assegurar mais recursos para levar internet de qualidade a escolas públicas, áreas rurais e comunidades que ainda não têm atendimento adequado. O texto também prevê mais investimentos para a infraestrutura das próprias operadoras.
24: Juscelino Filho, do Maranhão, é favorável ao projeto que estabelece novas regras para o compartilhamento de postes de energia elétrica por empresas de telecomunicações. A proposta busca ampliar a organização das redes e garantir acesso isonômico à infraestrutura.
25: O texto atribui à ANEEL e à Anatel a definição das regras técnicas e econômicas do compartilhamento e prevê prazo de 5 anos para regularizar ocupações irregulares. A proposta, que tem o apoio de Juscelino Filho, também incentiva a modernização da infraestrutura.
0: Segurança Pública.
24: Mário Frias, do PL de São Paulo, defende ampliar o prazo da prisão temporária em investigações de organizações criminosas e associações criminosas de alta complexidade. A medida vale para casos que dependam de provas como quebras de sigilo e análise de dados digitais.
25: Pela proposta, a prisão temporária poderá durar até 40 dias, com possibilidade de prorrogação por igual período, mediante decisão judicial fundamentada. Segundo Mário Frias, o texto também estabelece prazo de 30 dias para o Ministério Público se manifestar após a conclusão do inquérito.
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0: Justiça.
14: Felipe Francischini, do Podemos, do Paraná, quer reforçar a proteção patrimonial da mulher na dissolução do casamento ou da união estável. Ele defende que medidas de bloqueio e proteção de bens não poderão atingir imóveis ou outros bens dados como garantia em financiamentos.
25: Felipe Francischini afirma que a medida evita que bens que ainda pertencem juridicamente ao banco ou a outro credor sejam incluídos na proteção patrimonial. Segundo o deputado, a intenção é assegurar que as medidas incidam apenas sobre bens efetivamente disponíveis.
0: Últimas notícias.
14: O jornal Câmara dos Deputados irá a Salvador nesta sexta-feira para mais uma gravação itinerante da Voz do Brasil nos estúdios de emissoras da Rede Câmara de Rádio.
25: Lado a lado, um âncora da Rádio Câmara de Brasília e um âncora da emissora local vão apresentar as principais notícias do dia. O programa gravado em Salvador irá ao ar na próxima segunda, dia 31.
14: Termina agora o jornal Câmara dos Deputados, produzido pela Rádio Câmara, com trabalhos técnicos de Everson Urani e apresentação de Márcio Aquiles Sardi e Val Monteiro. Boa noite.
25: Uma ótima noite. Você fica agora com o Minuto do TCU.
0: Minuto do TCU.
15: No dia 1º de setembro, o Tribunal de Contas da União vai realizar painel para debater os desafios

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1: 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Boa noite.

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Milton Nascimento, senhoras e senhores. 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
2: Olha o que a Candinha está falando aqui.

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0: arte do amor. Comunicação. A arte de falar um com o outro, dizer o que sentimos e pretendemos, falando com clareza, ouvir o que o outro fala, deixá-lo certo de que estamos ouvindo. É, sem sombra de dúvida, a habilidade mais essencial para a criação e a manutenção de um relacionamento amoroso. A afirmativa é de Léo Buscaglia, professor da Universidade da Califórnia do Sul. Ele diz que o mais alto nível da comunicação é o não verbal. O que quer dizer? Se você ama, mostre isto em atitudes. Faça coisas amorosas para o outro. Seja atencioso. Coloque os seus sentimentos na prática. Faça aquela comida favorita. Mande flores. Lembre-se dos aniversários. Crie os seus próprios feriados de amor. Não espere pelo Dia dos Namorados. E ele relaciona alguns pontos importantes para que uma relação a dois se aprofunde e se agigante, vencendo os dias, os meses e os anos. Diga sempre ao outro que o ama, através de suas palavras, suas atitudes e seus gestos. Não pense que o seu par já sabe disso. Ele precisa desta afirmação. Cumprimente sempre o seu amor pelos trabalhos bem feitos. Não o deprecie. Dê o seu apoio quando ele falhar. Pense que tudo o que ele faz por você não o faz por obrigação. E estímulo e elogio asseguram que ele vai repetir a dose. Quando você se sentir solitário, incompreendido, deixe-o saber. Ele se sentirá mais forte por reconhecer que tem forças para confortar você. Lembre que, apesar de amá-lo, o outro ainda não pode ler a sua mente. Não se feche em si mesmo. Expresse sentimentos e pensamentos de alegria. Eles dão vida ao relacionamento. É maravilhoso celebrar dias comuns, datas pessoais, como o primeiro encontro, o primeiro olhar, o dia da reconciliação depois de um breve desentendimento. Dê presentes de amor sem motivo. Ouça sua própria voz a falar de sua felicidade. Diga ao seu amor que ele é uma pessoa especial. Não deprecie os sentimentos dele. O que ele sente ou vê é sua experiência pessoal. Portanto, importante e real. Abrace sempre. A comunicação de amor não verbal revitaliza a relação. Respeite o silêncio do seu companheiro. Momentos de quietude também fazem parte das necessidades espirituais de cada um. Finalmente, deixe que os outros saibam que você valoriza a quem ama, pois é bom partilhar as alegrias de um saudável relacionamento a dois com os amigos. É possível que você esteja pensando que todas essas recomendações não são realmente necessárias entre pessoas que se amam. Elas acontecem de forma espontânea. Mas nem tanto, nem sempre. São esses vários aspectos da comunicação que constituem o alicerce de um relacionamento amoroso saudável. Eles também produzem os sons mais maravilhosos do mundo. Os sons do amor. Experimente.
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6: 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Opa!

0: triste tem.
1: Bom dia, minha gente querida.
0: Pra gente.
1: Já são 4h56. 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Bom dia, minha Bahia, bom dia, meu Brasil. Bom dia pra todos vocês, gente, que a paz de Deus esteja no lado de cada um de vocês, tá bom? Hoje é 25, hoje é terça-feira, 25/8/2026. Que a paz de Deus esteja no lado de cada um. Bom dia, meninos.
2: Bom dia, Titio Falcão.
1: Bom dia, Juju.
2: Bom dia, Titio Falcão.
1: Bom dia, meu rei.
2: Titio Falcão, o café já tá pronto?
1: Opa, hoje é mais um dia que eu não trouxe o cafezinho, né? Tem que comprar uma cafeteira, né? Que a gente bota na energia ali, né? E aí a gente faz o negócio, né? Bom, pra quem vai participar a partir de agora, tô vendo um bocado de mensagem ali. Ontem eu tava nas redes sociais e vi essa postagem. Os homens precisam entender uma coisa. Dinheiro da mulher é da mulher. Dinheiro do homem é dos dois. Se a mulher tiver dinheiro, ela guarda o dela e gasta o do homem. Qual a tua opinião, hein? O dinheiro da mulher é da mulher? O dinheiro do homem é dos dois ou a mulher deve ajudar, hein? Qual a sua opinião? Vi essa postagem e acabei printando, né? Eu falei, não, vou levar pra rádio, né? Pra ver. E os dois vivem juntos. E o dinheiro do homem é do homem, mas o dinheiro da mulher... Não, o dinheiro do homem é de todo mundo, né? Da família toda. O dinheiro da mulher é dela, ela guarda, intoca. Qual a sua opinião, hein? Realmente tá certo isso?
3: Bom dia, Falcão. Bom dia.
1: Bom dia, Marcelo.
3: E aí, como é que tá? Falcão, um abraço, me escreveu.
1: Tudo bem, Marcelo?
3: Meu pai, minha mãe já puberam todos meus irmãos, todos meus sobrinhos. Zé Suprito, já puberam, tá? Zé Pintu, Zé Bala, Zé da Onça, Caçudo, vindo aqui, tá aqui mais eu, tinha gente. Todos meus amigos da região, todo mundo aqui, a pé de pano, tá? Toda Loura, Paulo, Filda Pilato, a Guedes, pra Danilo, pra todos meus amigos, velho, Valinho.
1: Um abraço, Marcelo, bom dia. Alô, Fábio.
4: Bom dia, Falcão, bom dia, Ju, bom dia, Renan.
1: Bom dia
4: pra minha mãe, Nelci, pra Buica Travessão, pra Léo, pra Roque da Viola, Pastor Alcide, Pio da Tilápia, Pio Vaqueiro, pra Babão, pra Tubaína, Balta Peceiro, pra Dandara, pra Ticiane, pra Ju na região da Garganta, pra Lúcia no Japumeirim, e pra Helenise Brandão no ACM, pra todos os ouvintes, a Z, pra não esquecer.
1: Valeu, Fábio, bom dia, bom dia. Olha, meu amigo Babão, bom dia, meu amigo, que Deus lhe proteja a sua vida, a sua família, meu amigo. Ele falou que o Radiola tocou Roberto Carlos, já o fez, tocou a música de Altemar Dutra que eu não gostei, vou até tirar. Olha, agora vamos mandar um abraço aí pra todos os amigos, pra Guedes na Fazenda Valdivino, Fábio Baitaba, Tony de Procópio, Neto na Fazenda de Cardim, Cosme na Fazenda de Zeca Souza, pra Miau, no Bolsa em Farinha, Chico, ex-vereador, Sival, pra Fernando na Fazenda Boa Paz, pra Nilton da F4000, Diarone, Netinho do Porco, Velho Cabeção, Mano Velho, Adalto, Perna de Boneca, Adalto Arretado. Pra Tim da Tilápia, Zé Paulo, Zé da Onça, Isaac do Bar. Quando vê Adalto Perna de Boneca, pergunta a ele, é verdade, rapaz, que você tá com Silva Neto, que Falcão falou lá, adesivou a casa toda. Toda, meu amigo. Precisa ver, viu? Pergunta a ele. Cara que eu tô falando no rádio aqui, que ele tá perto de infartar. 5h em ponto. Bom, eu ainda tô em 4h39 nas mensagens, tá bom? Tá participando. O tema pra quem for participando agora é o seguinte, os homens precisam entender uma coisa. Dinheiro da mulher é da mulher. Dinheiro do homem é dos dois. Se a mulher tiver dinheiro, ela guarda o dela e gasta o do homem. Qual a tua opinião? Tá certo isso?

meu amigo trabalhador. Olha a hora, minha amiga dona de casa. 5:05. Bom dia, minha Bahia. Bom dia, meu Brasil. Leão Domado, quem gosta dessa música é Pé de Pano. Lá na Fazenda Meu Sonho. Alô, Pé. Um abraço, bom dia pra você, Pé.

Olha a hora, bichinho, olha a hora. 6:08. Bom dia, minha Bahia, bom dia, meu Brasil. Luiz Carreiro e Tony Silva. Luiz Carreiro é filho do Tião Carreiro. Foi um filho fora do casamento do Tião Carreiro, né? Um timbre de voz muito parecido com o do pai, né?

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1: Olha, gente, olha a hora, certo o seu pelo meu, 5:11. Bom dia, minha Bahia, bom dia, meu Brasil. Bom, vá participando, vá interagindo, né? Ontem eu vi essa postagem dizendo: os homens precisam entender. Não, os homens precisam entender uma coisa: dinheiro da mulher é da mulher, dinheiro do homem é dos dois. Se a mulher tiver dinheiro, ela guarda o dela e gasta o do homem. Qual sua opinião, tá certo? Tá errado? Qual sua opinião, hein? Vai pra mulher aí, ó. Mas pra você, mulher, ó, que quando o homem procura coisa, você diz que tá com dor de cabeça, ó. Ó,

0: Opa, nós, 5h15. Bom dia, minha Bahia, bom dia, meu Brasil. Como é que está você? Está bem? Opa, dormiu bem? Ei, já tá fazendo um cafezinho aí? Eita, nós, é trem bom, né? 5h15. Vai interagindo também, né? Vai interagindo também na nossa, no nosso tema de hoje, né? Rolando ontem, passei nas redes sociais e vi essa postagem. Os homens precisam entender uma coisa: dinheiro da mulher é da mulher, dinheiro do homem é dos dois. Se a mulher tiver dinheiro, ela guarda o dela e gasta o do homem. Qual a sua opinião, hein? A participando vai interagindo. Olha, bom dia, Falcão, Renan e Juju. Uma ótima e abençoada terça-feira para todos nós. Manda um bom dia para Jaime Brandão, Clériston Brandão, Clérice Brandão, Chayane, Binho, Líria. Líria também é Brandão, é? Líria e Dandara é Brandão, São Brandão também, Brandões. Esse caso ele é Brandões. Fábio, em Ubaitaba e todos os ouvintes. Se possível, toca a música de Milionários é Rico. A carta é Helenise Brandão. Bom dia, Helenise. Bom dia, Jaime. Bom dia, Jaime. Alô, eu ainda tô em 4h42, hein? Nas mensagens, tá bom? Olha, bom dia, Falcão e Nilton da Fazenda Joia Rara. Estou ligado no programa musical sertanejo. Vou mandar um abraço aí pra minha mãe Goy. Alô, dona Goy. Também pro esposo dela, Zezé. Se possível, toca a música de Chico Rei, Paraná. Um abraço aí pra Juju e pra Renan. Meninos, manda um abraço aí. Manda um abraço aí pra Nilson, lá na Fazenda Joia Rara.
1: Um beijo pra você.
0: Ô, Nilson.
1: Um beijo pra você.
0: Um abraço, meu irmão. Bom dia. Muito obrigado pela moral da audiência.
2: Oi, meu amigo. Eu tava com saudade de você.
0: O dia que vocês me abandonar, meu amigo, eu saio do rádio. Aí tem que fazer outra coisa. Vamos lá participando aí, vai interagindo, tá bom? O nosso tema de hoje, sempre no crescimento de Ciência é o Lanche. Falar em Ciência é o Lanche, o pastor Alcides está convidando todos vocês a participarem do aniversário dele, em 60 anos, 60 anos de vida e 20 anos de comércio, tá bom? Será na Praça Salvador da Mata. Aí vai ter cachorro quente, salgados, vai ter um pãozinho ao vivo também, né? É, louvar e agradecer o Todo-Poderoso, tá bom? Pastor Alcides está convidando. É dia 29, a partir das 8 horas. Passa lá pra comer um salgado, comer um cachorro quente, tá bom? Opa, alô, pastor Alcides. Um abraço, bom dia pro senhor, tá bom? Fala aí, pastor Alcides. 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Alô, Léo, meu patrão. Léo e Gordurinha, bom dia pra vocês. Olha a hora, meu amigo trabalhador. Olha a hora, minha amiga dona de casa. 5h18.
1: Bom dia, Titio Falcão.
0: Bom dia, Juju. Bom dia.
2: Bom dia, Titio Falcão.
0: Bom dia, meu rei.
1: Titio Falcão já tá na hora de ir pra escola.
0: Opa, daqui a pouquinho, 6h, já é logo ali.
2: Titio Falcão já tá na hora de ir pra escola.
0: Daqui a pouquinho, meu rei. Olha, o tema de hoje é o seguinte: os homens precisam entender uma coisa. Dinheiro da mulher é da mulher. Dinheiro do homem é dos dois. Se a mulher tiver dinheiro, ela guarda o dela e gasta do homem. E essa postagem ontem, né? Resolvi trazer aqui pra vocês. Esse comentário tá correto. A mulher tem que intocar o dinheiro dela. A mulher deve ter algum compromisso dentro de casa. Eu acho que a mulher já com o dinheiro dela ali, né? Ela já se vira com os filhos ali, né? Já pega, compra uma roupinha pro filho, roupa de baixo pra a filha e por aí se vai, né? Mas cada um tem opinião, né? Só a mulher se manter, meu irmão, já é uma ajuda tremenda, né? Se manter ali nas despesas dela, né? Cuida de unha, cabelo. Porque mulher é despesa. Mulher vai. Mulher é pra ficar bonita, meu amigo. Tem despesa. 5h20. fala aqui no oferecimento da Rabelo Parafusos, que está sempre pensando em seu bem-estar. 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E nosso programa tá aí, o programa bastante ouvido, muita gente participando, né? E de repente você tem uma empresa, tá ouvindo aí, né? A gente faz essa parceria, tá bom? 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Mercado Guimarães na Praça da Bíblia, antiga feirinha. 5:22, já era pra eu estar tocando música, Falco. 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Eu tenho 4 gatinhos lá, gente, viu? Os gatinhos estão esperando a mãe, mas a mãe não chega e não vai chegar, né? E se ficar lá, vai acontecer o mesmo processo, porque sempre aconteceu, os cachorros sempre matam. Na outra cria, foram 6 gatos, todos 6 foram mortos. A gente vai cuidando, mas quando eles vão crescer, eles começam a ficar por ali brincando, aí os cachorros pegam, né? Cachorro do vizinho, né? E a gente não tem cachorro, tá bom? Você realmente estiver me ouvindo aí, quiser um gato, tá bom? Fala comigo aí pra gente não deixar esses gatos morrer, tá bom? 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Alô, Kleber, bom dia, Kleber. Bom dia, doutora Darla. Bom dia pra todos aí do Mercado Animal. A música é linda, né? 5:23. Bom dia, minha Bahia, bom dia, meu Brasil.

0: Coisa boa de ouvir, né? 5:26, mas vai pular. Meus amigos, uma mulher foi executada ali em Jequié, no quilômetro 3. Uma jovem, né? Uma jovem de 21 anos, identificada como Letícia Miranda Santos. Ela foi morta a tiros ali na rua, no bairro quilômetro 3. Até agora não se sabe aí a motivação do crime, tá bom? Rapaz, falar em crime. Eu vi um cabra retado ontem. É o cara que eu sempre votei nele pra presidente, né? Mas nunca foi. O povo brasileiro, eu não entendo o povo brasileiro. Ciro vai se eleger a governador do Ceará. Meu amigo, o recado que ele deu pra criminalidade, o cabo é doido, viu, menino? O cabo é doido. Ciro falou que vai resolver o problema da violência lá no estado do Ceará. Coisa que a gente não vê em outros estados, como por exemplo Bahia, né? A gente não vê. Mas Ciro deu um recado ontem, o que vai fazer aí é pra moralizar a segurança pública lá no estado do Ceará. Acaba retado. Ah, porque Ciro é ignorante. Mas rapaz, o cara tem um temperamento dele. Porque o cara acha que o cara é político, você tem que falar o que quer, que bem quer. Então não é bem assim não, né?
1: Bom dia, meu amigo Falco.
0: Bom dia, mestre Pio.
1: Bom dia, ouvinte da Nova FM. Falco, mandou um alô, meu amigo Guedes do Leite, toda a sua família ouvindo a programação da Nova FM. Meu amigo Mangangã Graciosa, sua esposa Aline, seus filhos, toda essa equipe de trabalho. Meu amigo Marcelo Marregão, sua esposa, seus filhos, toda essa equipe de trabalho. Meu amigo Danilo, meu amigo Robert Quebrafio, que está na escuta, vocês vão ver aí, está na escuta. Meu amigo Ademir, no bairro Novo, amigo Ney, meu amigo Terry Val. E na vida, irmão, para Roque da Viola, meu amigo Dentinho, para Paulo, meu Luchinho, meu irmão. Passa para todos os ouvintes, Paulo. Passa a música de Roberta Miranda, Paulo.
0: Valeu, meu Pio, valeu, meu Pio. Um abraço, bom dia para você. Olha, bom dia. Alô para Babão, para Zuza, Diarone, todos os ouvintes, é Nilson Leve 4000. Alô, Nilson, bom dia, bom dia.
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3: Bom dia, Falcão.
0: Ô, mestre Zuza, bom dia, Zuza.
3: Mande um alô aí pra Nilson da F4000, pra Neto do Caminhão Boiadeiro, pra Diarone, pra Guedes do Leite e pra todos os seus ouvintes. E desde já lhe agradecer por seu ter mandado aquela reflexão.
0: Valeu, meu velho.
3: Pensa numa reflexão.
0: Aquela
3: bonita,
0: é boa, né? Bonita, realmente.
3: Pra nós que somos pai e eu que já sou avô. Muito obrigado por você ter mandado. Brigadão, brigadão mesmo. Que tenha um bom dia, uma excelente terça-feira para todos nós.
0: Acontece, Zuza, que a gente ouve aqui pelo rádio. Você que tá com o rádio ligado, você ouve. Mas se você mandar uma reflexão dessa para uma pessoa, a pessoa não vai ouvir a reflexão toda. Não vai, no celular não vai, né? As pessoas que me pedem reflexão vai sempre me lembrando, que às vezes eu esqueço, aqui faço uma coisa, faço outra, viu? Ele me lembrou, já fui lá, peguei, entendeu? Aí eu mando, tá bom? Olha, alô Rafael lá de Itabuna, bom dia Rafael, bom dia Rafael. Olha, bom dia Falcão, toca aí a música de Milionário Zé Rico. Ofereça aí pra Ivo Vaqueiro, Pescador Mentiroso, Juju, Renan, pra Carrá e sua esposa, Zezé Pedreiro, Gil Vaqueiro e todos os ouvintes. Ali o coxo, um abraço, hein? Bom, tá agora pra diante, as pessoas, agora já tô em 5 horas ainda, hein? O tema de hoje é o seguinte, os homens precisam entender uma coisa, dinheiro da mulher é da mulher. Dinheiro do homem é dos dois. Se a mulher tiver dinheiro, ela guarda o dela e gasta do homem. Qual a sua opinião, hein? Olha, bom dia, Falcão. Aqui é Fabiano, queria ouvir a música de Rio Negro e Solimões no frio da madrugada. Valeu, meu amigo, um abraço. Tu não pediu essa música esses dias, não? Pediu aqui, tu pediu essa música foi dia. Vai fazer uma semana, é. Tô vendo aqui, tu pediu essa música quarta-feira. Ô! Para nós, 24 horas de amor, Mato Grosso e Matias.

0: aí, 5h34. Olha, um homem morreu ontem atropelado ali em Barra do Rocha, no perímetro urbano, naquele trecho da rodoviária, né? Olha, gente, muitos acidentes acontecem, falta de atenção, sabia? Muitos acidentes acontecem, você tá numa pista e você vai fazer uma convenção e você não presta atenção. O homem, identificado como Adenilton Nascimento Santos, conhecido popularmente como Nego, ele morreu após ser atropelado aí por uma caminhonete na tarde de segunda-feira no perímetro urbano de Barra do Rocha. O acidente ocorreu por volta das 15 horas e 30 minutos nas proximidades do terminal rodoviário da cidade. Aquele trecho é um trecho que o veículo passa devagar, porque tem quebra-molas ali, né? Tem quebra-molas, mas o ser humano é muito frágil. O ser humano realmente é muito frágil, qualquer pancadazinha, o ser humano pode morrer. O acidente ocorreu por volta... Não, aqui já falei. De acordo com as informações apuradas, né, a vítima estava em uma bicicleta e invadiu a rodovia quando foi atingido pela caminhonete. Ó, e invadiu a rodovia... Vendo? É falta de atenção. Acontece acidente. Infelizmente, o senhor acabou falecendo, né? Bom, deixa eu ver quem tá por aqui.
1: Bom dia,
0: Falcão. Bom dia, meu amigão.
1: Seu
0: Jaulino.
1: Fazendo a boa fé. Peço, se possível, você passar uma música de remeleixo bom demais. Eu ofereço pra você, a todos os ouvintes. Um abraço para Juju e Renan. E com Deus, um abraço.
0: Valeu, tchau, tchau. Meu irmão,
1: uma ótima sexta-feira.
2: Um beijo para você.
1: Sexta-feira na presença do nosso bom Deus. Tchau.
2: Um beijo para você.
0: Valeu.
1: Escuta, viu?
0: Meu amigão.
1: Programa,
0: um abraço para você, Isaulino. Um abraço, bom dia para o senhor, meu velho.
2: Com saudade de você.
0: 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Alô, Tia Glorinha. Bom dia, Tia Glorinha. 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Bom... tem gente. Ei, Renato, você mandou um áudio de 1:24. Ele vai ficar sem rodar. Gente, imagine vocês. Ontem eu atendi 52 pessoas. Imagine cada um mandando um áudio de 1 minuto. De 1 minuto, imagine. Aí vai comer o quê? 50 minutos do programa. É por conta disso que a gente procura ter esse controle. Não é porque eu sou chato, não. É pra ter o controle, tá bom? Hoje mesmo a gente vai ultrapassar as 50 pessoas. Tá bom, gente? É pra ter o controle, tá bom?
3: Bom dia, Falcão.
0: Estou Ed Clay.
3: Do musicão sertanejo, viu, Falcão? Falcão, passa aí, Falcão. Qualquer um é de Roberta Miranda aí, Falcão. Estou na escuta, viu?
0: Ed Clay, Ed Clay. Bom dia, Ed Clay. Bom dia, Ed Clay.
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0: Aí está aí, é o Daniel Cobra Venenosa. Deixa eu ver quem tá por aqui,
1: Bom dia, Falcão.
0: Bom dia.
1: Desse jeito, Falcão. Sim. O que é do homem é da mulher. Ah. O que é da mulher é do homem. Quem ser um casal unido.
0: Ó.
1: Esse não ser desse jeito, pra mim não é casal, certo?
0: Valeu, meu amigo Flávio, ele tá respondendo a nossa enquete. Olha, os homens precisam entender uma coisa, dinheiro da mulher é da mulher, dinheiro do homem é dos dois. Se a mulher tiver dinheiro, ela guarda o dela e gasta do homem, ele já respondeu, né? Valeu, meu velho, geralmente, em algumas situações, o homem ganha mais que a mulher, né? Em algumas situações, também tem aquela situação que a mulher ganha mais do que o homem, né? Olha, bom dia, Falco. Hoje é aniversário de Cauê, o filho de Renatinha. Cauê, hoje tem festa, né? Renatinha vai fazer um aniversário, ela vai gastar no mínimo, aí no mínimo gasta R$2.000 aí do Box Pai e Filhas, tá bom? Também é aniversário de Ravi, o filho de Damiana. Damiana prosa... Prosa o quê? É, prosa amarguenta. Jesus te ama. Valeu, meu amigo, valeu, Joel, um abraço, alô, Cauê, felicidade pra você, meu amigo Cauê.
2: Bom dia, Falcão, aqui é o Vaqueiro, quero mandar um alô aí pra Thiago e toda a família dele, boiadeiro, mandar um alô pra Paciência, pastor Alcide, seu Diarone, Fábio lá no Baitaba, seu Oswaldo ali em Reinaldo Magalhães, mandar um alô pra Corminho, Paciência, pastor Alcide, mandar um alô pra Adriano lá em Acaraci, Renan, Renan e teu filho e Juju. Bom dia, Falcão, que Deus abençoe. Falcão, toca uma música aí de Chico Rei Paraná, qualquer um aí. Já, bom dia.
0: Já toquei um e vou tocar outra de novo aqui, daqui a pouco Chico Rei Paraná, hein? 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Viraram os topo comigo. 5h44 da manhã. 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Fale com o Léo, meu patrão, que foi eu que mandei, tá bom? 5 horas 46 minutos. Bom, qual a tua opinião, hein? Qual a tua opinião a respeito desse tema? Os homens precisam entender uma coisa: dinheiro da mulher é da mulher, dinheiro do homem é dos dois. Se a mulher tiver dinheiro, ela guarda o dela e gasta o do homem. Tá certo? Qual a sua opinião?
3: Meu amado.
0: Meu amigo Flávio deu a opinião dele, né? Que tá morando os dois juntos. Tem que ser tudo, tudo compartilhado, dividido, né? Valeu, meu irmão. Deixa eu falar aqui também, gente. 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Pode falar com o seu Jonas, pode falar com Dona Vera, é? 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Pode falar, se não falar também não vale. Bom? Deixa eu ver quem tá por aqui, Falco. Parei aqui no Ivo Vaqueiro. Alô, Jackson do Riacho do Ticum.
4: Bom dia, Falcão.
0: Bom dia, Jacques.
4: Mando um alô aí pra Johnny, a esposa dele chamada Silva, pra Jotão, pra César, pra Rogério, pra Baixinha, pra Milena, pra minha mãe Luiz Miranda, pra Maricelma Miranda, pra Alex Cabeleireiro, pra Umi, pra Gil, pra todos que tá ouvindo o seu programa. Valeu, Falcão.
0: Valeu. Olha, bom dia, Falcão. Hoje é aniversário de Cássia Evelyn. Alô, Cássia Evelyn. Felicidade, muitos anos de vida, viu? Muitos anos de vida com muita saúde e muita paz. Muita saúde e muita paz.
5: Bom dia, Falcão.
0: Ô, meu irmão.
5: Aqui é Ramos.
0: Alô, Ramos.
5: Ô, Falcão, se a mulher trabalha, ela gasta o dela.
0: Ó.
5: Agora, se tiver uma precisão, aí o esposo tem que dar uma ajuda, né? Bom dia, minha
0: valeu,
5: opinião.
0: Valeu, meu irmão. Abraço, Ramos. Já tomou um cafezinho aí, meu amigo? Quem pediu música de Roberta Miranda tá tocando, hein?

0: De Cabonita, pra quem pediu, Roberta Miranda, 5:52. Bom dia, minha Bahia, bom dia, meu Brasil. Ó, deixa eu mandar um abraço aí pra meu amigo Jefinho, lá no sítio Paraíso das Águas. Alô, Jefinho, um abraço, bom dia pra você. Alô, dona Cláudia. Alô, dona Cláudia, já fez aquele cafezinho especial? Ela tá no pedalo ali, né? Tá no pedalo. Aí sim, colocando a saúde em dias, né? Um abraço, dona Cláudia, aí no sítio Paraíso das Águas. Quem tem a senha de fazer um cafezinho bom é ela, hein? Bom, tema de hoje é o seguinte, Olha, os homens precisam entender uma coisa. Dinheiro da mulher é da mulher. Dinheiro do homem é dos dois. Se a mulher tiver dinheiro, ela guarda o dela e gasta o do homem. Qual sua opinião, hein? Peço a vocês que não ultrapasse o tempo. Eu ainda tô em 5:18, hein? Olha que todo momento eu atendo, hein? Olha, bom dia, Titio Falcão, aqui é Nino. Valeu, meu jovem, estou aqui ligado. Alô, Nino, um abraço, bom dia pra você, meu amigo Nino. Quem tá por aqui, Falco?
1: Bom dia, Falco.
0: Ô, Valdec.
1: Tive uma ótima terça-feira de paz.
0: Pra você também, Valdec.
1: Eu mando um alô para Nego no sítio Raio do Sol, da Lua e família. E Tony Cal, na Fazenda Boa Paz, e todos que curtem o programa, Falcão, a Valdec da Fazenda Final. E mando um alô para o Carlão.
0: Valeu, meu velho.
2: Bom dia, Falcão.
0: Bom dia, meu velho.
2: Qual é a minha opinião sobre esse que você tá falando aí? É o seguinte.
3: A mulher, se ela trabalha e o homem trabalha, eu acho que a despesa tem que ser dividida. Não é ela guardar o dinheiro todo e a gente ficar gastando só da gente, não. Se ela não trabalha, beleza, a gente assume a casa, assume tudo. Tudo a gente assume, que ela tá dentro de casa, ajuda dentro de casa, então beleza. Mas se ela tá trabalhando, porque quando a gente tá todos dois trabalhando, a gente dois dentro de casa também colabora dentro de casa, né? Todos dois também trabalham em casa, então o dinheiro tem que ser dividido da despesa. Tem que dividir. Juraci por cada, mas
0: valeu, Juraci, valeu, valeu, rapaz. Mulher. Mulher é um negócio caro. Só em mulher, gastar o dinheiro dela com ela já é uma ajuda tamanha. E a mulher compra uma coisinha pros filhos também, né? Aí já ajuda, já alivia o caba, né?
4: Ô, Focão.
0: Ô, Marcelo.
4: Nada a ver, não, Focão. A mulher, quando ela é certa mesmo, corre do homem, ela não tem essa com ela, não. Minha mulher aqui, quando tava trabalhando aqui, ela tava empregada, ela não tinha miséria com ela, não. Falei, eu mesmo, o que é meu é dela. O que é meu é dela.
0: Então o que é dela é seu. Opa, vou pular aqui, Renato. Chegou tua vez, Renato, mas tu mandou um áudio de 1:24. Procurou um tempo maior pra passar teu áudio aí. Outra coisa, vai passar acelerado ainda.
5: Fala, meu amigo Falcão. Bom dia, Paulo. Bom dia, meu irmão. Mandar um bom dia todo especial pra dona Ana, pra Gilson, pra Josué, pra Deilson, pra Maria, Panea, Claudio Nô, Dalila, Babão. Para todos os seus ouvintes, Tubaína, Pio, para todos os seus ouvintes, minha esposa linda e maravilhosa, Roxinha, minha Silena Paula Eliette Aline. Sou uma pesquisa aí, cara, que em casa a mulher, ela divide a despesa comigo, o dinheiro quando ela tem, eu tenho, quando eu tenho, ela tem.
0: Tá vendo aí? Quando tem, o outro tem, quando não tem, o outro tem. Valeu, meu amigo Paulo. Alô, Roxinha! Alô, Roxa! Bom dia, Roxa. Como é que tá você, Roxa? Tá bem? Um abraço, bom dia pra você. Cadê a Vitória, tá bem? Um abraço aí pra Maxwell. É, mereço bom demais. Pra meu amigo Isaulino, lá na zona rural.

0: 10, 5 horas 58 minutos. Eita, modão. Vou ver quem tá por aqui, deixa eu ver quem tá por aqui. Olha, bom dia, manda um alô pra Tiziane de Azal do Reis. Alô, Tiziane, um abraço, bom dia pra você, Tiziane. Vamos agora, olha, bom dia, Falcão. Manda um alô pra toda a Vaqueirama. Eu quero ouvir a música Aceita Que Dói Menos. Oferecem pra todos os ouvintes a Vaqueira Minames. Alô, Vaqueiro, abraço, bom dia, Vaqueira. Ó, Nanau, alô, Nanau, Vaqueiro.
1: Ô, Falcão, bom dia, Falcão.
0: Bom dia, Nanau. Bom dia, meu velho.
1: Mandar um bom dia pra Daniel, Jô. Mandar um bom dia pra Silvio, Gideon. E Bita lá no Morro Sem Véu. E todos que estão na escuta aí. Eu concordo, viu Falcão? Oh. Da mulher é da mulher.
0: Oh.
1: E do marido é dos dois.
0: Aê, cabarreta!
1: Essa fala aí. Aê.
0: O dinheiro da mulher é dela. O dinheiro do homem é dos dois. Aê, Nanau, valeu, meu amigo Nanau. As pessoas que não ultrapassam o tempo de 30 segundos, tá bom, gente?
2: Bom dia, Focão.
0: Bom dia,
2: o
0: bom dia.
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0: 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Agora é hora da gente parar o que tá fazendo, para o que tá fazendo e vamos falar com Deus, tá bom, gente? Que a jornada aqui na Terra não é de brincadeira, não, viu? Aqui tudo é difícil. 6 horas.

Pai nosso que estais no céu, santificado seja o vosso nome. Venha a nós o vosso reino. Seja feita a vossa vontade, assim na terra como no céu. O pão nosso de cada dia nos dai hoje, perdoai as nossas ofensas, assim como nós perdoamos a quem nos tem ofendido. E não nos deixeis cair em tentação, mas livrai-nos do mal.

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1: Coisa boa de ouvir. Olha a hora, meu amigo trabalhador. Olha a hora, minha amiga dona de casa. Acerta o seu pelo meu. Já são 6:06. Bom dia, minha Bahia. Bom dia, meu Brasil.
2: Bom dia, Titio Falcão.
1: Bom dia, Juju. Bom dia.
3: Bom dia, Titio Falcão.
1: Bom dia, meu rei. Bom dia.
2: Titio Falcão já tá na hora de ir pra escola.
1: Já tá na hora de pular da cama, Juju.
2: Titio Falcão já tá na hora de ir pra escola.
1: Tá na hora, tá na hora. Se ajeitar, tomar um cafezinho, pegar o melhor perfume aí, viu? Pode pegar esse perfume. Ah, mas tu não gosta não, né? Você não gosta do meu perfume doce não, né? Ah, legal. Mas tentei o perfume aí, tá bom? 6:06. Olha, o tema de hoje é o seguinte: os homens precisam entender uma coisa. Dinheiro da mulher é da mulher. Dinheiro do homem é dos dois. Se a mulher tiver dinheiro, ela guarda o dela e gasta o do homem. Opa, nós estamos vendo muita mensagem aqui no meu WhatsApp. Às vezes eu me passo, viu, gente? Mande sempre as mensagens, quem tiver o zap da rádio, tá bom? Que aí eu já vejo. Tem pra mais de 50 mensagens ali. Mas eu vou atendendo aqui, viu? Dá um abraço aí pra veinha. Alô, veinha. Alô, veinha. Bom dia, veinha. 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Mercado Guimarães, na Praça da Bíblia, antiga feirinha. 6:09, tá na hora de acordar, crianças. Acordar pra ir pra escola, meninos. 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

0: 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Aí, Biratá, ao lado do Banco do Brasil, tá bom? 6:10. Vamos tentar aqui atender o povo? Vamos ver, dois áudios, vou tocar um, hein?
1: Governador aqui da Bahia, Facom. Não resolve nada.
0: Ah?
1: A criminalidade está cada dia que passa, está aumentando com esse governo. Nós temos que tirar esse governo aqui da Bahia. Nós temos que acabar com os PT, tirar esse PT, tem que sair. Esse PT tem que ser afugentado aqui no Brasil. Vamos tirar esse PT do Brasil.
0: Tem quem gosta. 20
1: anos sem fazer nada.
0: Tem quem gosta, né? Tem quem gosta do PT. Mas a gente tem que colocar em conta algumas coisas, né? As promessas que foram feitas foram cumpridas, regulação tá beleza, taxa de esgoto tá bom. Ah, porque a taxa de esgoto é da Embasa. E a Embasa é de quem? A Embasa é do Estado. A Embasa é do Estado, tá bom? Se tiver bom, a gente vota, né? Se não tiver, tem a opção, né? Bom, olha, bom dia, Falco é Loura, feliz terça-feira, um alô aí para os amigos, pra Gado Velho, Pé de Pano, Marcelo, Pio, Fábio de Baitaba, Dandara, Dalila, Lucinha e o companheiro dela, que é o Paulo, e você, um abraço, professora Loura. Olha, bom dia, meu amigo, eu acho que o homem tem que segurar a onda, é Latiel. Ó, Latiel falou que o homem tem que segurar a onda com tudo e deixar a mulher com o dinheiro dela guardado. É o que eu tô falando, né? Só ia a mulher se manter ali, meu amigo. A mulher se virar, entendeu? Porque mulher é caro. Ai, ai. E aí ela já compra coisinha pros filhos, né? Aí já ajuda tamanha.
2: Oi, Falcão. Bom dia.
0: Oi, bom dia.
2: Mandou um alô pra mim aqui. Aqui é Sandra do bairro Santa Rita.
0: Bom dia, dona Sandra.
2: Ô, Falcão, você é do marido da esposa, né?
0: É?
2: Olha, enquete aí, respondendo a enquete. Porque é do marido da esposa.
0: Ah,
2: hoje eu... aniversário da minha filha, Falcão. Minha filha Jaline, que mora na horta.
0: Tá vendo? Quantos anos tá fazendo hoje? Felicidade pra ela, com muita, muita paz e muita saúde, tá bom? Olha, bom dia, Fausto, Evane. Deus abençoe o nosso dia. Um bom dia pra Jane Canelão. Um bom dia pra todos. Um cheiro aí pras crianças. Acorda, Isaac, pra ir pra escola. Isaac, meu chapa. Tá na hora de acordar, Isaac. Alô, Jane Canelão, forma de fazer Lubisa.
3: Bom dia, Falcão.
0: Bom dia, meu amigo Daniel.
3: Daniel Falcão.
0: Bom dia, Daniel.
3: Falcão, toca uma música aí. E Barreirita aí pra nós ouvir aí, Falcão.
0: Opa, meu Daniel.
3: Quero mandar uma alusão aí pro Vaqueiro Nanau. E aquela turma maravilhosa aqui do Ribeirão da Mata, Falcão. Que Deus abençoe o nosso dia, meu irmão.
0: Bom dia, meu amigo. Mandar um bom dia pra Landa Alves. Alô, Landa Alves. Um bom dia pra você, bom dia pra Arthur. E um bom dia pra Bernardo também, hein? Bom dia. A Renatinha. Olha, bom dia, Falcão. Hoje é aniversário de Cauezinho. Quero parabenizar meu filho. Deus abençoe ele, dando muitos anos de vida, saúde, paz e sabedoria. Que ele cresça um menino saudável, com muita sabedoria. Joel, tu falou aqui na estante, a gente parabenizou ele. Falou que vai ter uma festa boa aí, viu? Convida todo mundo, né, Renatinha? Por que não convida todo mundo aí? Vai ter o quê? Bolo, churrasco, vai ter tudo, né? É que você tem dinheiro, você é empresária forte. Alô, Cauê! Bom, a sabedoria dele, a educação, depende de vocês também, né? Depende dos pais, tá bom? Valeu, Renatinha, um abraço, bom dia pra você, tá bom? Vamos ver quem tá por aí. Tá com a música, né, Foco? Que é o tempo que eu vou ali beber uma água, né?
4: Valeu, Focão.
0: Oi, Tony.
4: Esse regulamento aí desse negócio da saúde tá bom pra matar o povo. Tá entendendo? Tá bom pra matar o povo.
0: Rapaz.
4: Mas sobre saúde, zero. Tá entendendo? Negócio de regulamento, regulação de exame que eu nunca vi disso. O cara tá doente com a doença, aí programa pra 5 meses, 6, que nem muitos têm morrido, nem quantidade de exame faz.
0: Valeu, Tom, valeu, Tom. Olha, bom dia, Falcão. Aqui é Lúcia Maria e Evaristo na escuta. Alô, Lúcia Maria. Alô, Evaristo. Um abraço, bom dia pra vocês. O tema de hoje, não, eu toquei na política, falei alguma coisa ali, mas nosso tema hoje é: os homens precisam entender uma coisa, dinheiro da mulher é da mulher, dinheiro do homem é dos dois. Se a mulher tiver dinheiro, ela guarda o dela e gasta o do homem. Beleza? Valeu. Mandei um alô pra Lúcia Maria Evaristo. Deixa eu ver quem tá por aqui.
5: Bom dia, Falcão.
0: Bom dia.
5: Sou Terra Seca.
0: Alô, Terra. Meu pai,
5: Tonha, fazendo canal de biquinho lá, fazendo cocovalho, catatau. E aí o dinheiro aí, entre a mulher, dela é dela, do homem é do homem.
0: Ó.
5: O homem, por Deus dela, o homem ajuda.
0: Dela, dela é dela, o do homem é do homem. Se o homem puder ajudar ela, ajuda.
6: Bom dia, Falcão. Maverick do Forró falando aqui. Um abraço pra Jerry, na Fazenda Alto da Boa Vista, em
0: Gitaúna. Bom dia,
6: Leito velho. Nunes, na Fazenda Algas Claras. Jair da Rua da Granja, Pastor Cid, Thaís Lohan, na Iquara. E a todos que curte esse melhor sertanejo de todos os dias aí na Nova. Um abraço, Falcão.
0: Valeu, valeu, um abraço, bom dia pra você, meu amigo Maverick. Olha, bom dia, tudo bem? Feliz aniversário pra Bernardo. Hoje o meu menino completa 7 aninhos. Que alegria poder compartilhar cada descoberta, cada sorriso e cada fase da sua vida. Que Deus abençoe sempre os seus caminhos, proteja você, né? E encha seu coração de amor, saúde e alegrias, e sonhos lindos. Cadê aqui? Mamãe te ama infinitamente. Meu menino feliz, meu menino, feliz 7 anos, Bernardo. Opa, Joelto, a colocou o nome de Bernardo aí. Bernardo, filha de Landa Alves. Ela tá pedindo aqui pra colocar, viu, Joelso? Bernardo, tá bom, meu velho? Vou tocar uma música aqui, viu, gente? Que é o tempo que eu vou beber água ali. Olha, em Santa Terezinha, manda um alô. Em Santa Terezinha, tá querendo chover. Valeu, meu amigo Jorge Bush. Olha, o cacau, vou passar o cacau pelo sistema FAEB também. Hoje tá, mas existe uma diferença tamanha. Olha, o sistema FAEB aponta que o cacau em Piauí tá de R$221 arroba. No Estiléu de Itabuna, R$221 arroba também. Mas o mercado do cacau diz que na Bahia o cacau tá de o cacau convencional, R$337,22. O cacau certificado, R$379,79, tá bom, gente? Toca essa música pra menina Dandara, pediu. É o tempo que eu vou ali abrir o portão pra Jenny, deve estar chegando. Beber uma água. Tentar atender todo mundo aqui, né? Vamos tentar. Lágrimas do coração. Alô, Dandara, alô, Dalila. Bom dia pra vocês aí na rua Dom Pedro II. Dalila Bicuda. Dalila tá bicuda.

0: coisa boa de se ouvir, hein? Aí eu recordo a década de 80, me lembro perfeitamente. Aquele tempo as pessoas ouviam mais rádio, né? Mandava recado, olha, avisa fulana que fulano e tal já teve neném. Avisa fulana pra me buscar aí, ficar no ponto, buscar, né? Aquele negócio todo, bom demais, né? Já ultrapassamos 50 mensagens recebidas, tá vendo, gente? Se cada um mandar um áudio de um minuto, aí vai ultrapassar só 50 minutos só de mensagens. Por isso que eu peço a vocês sempre pra equilibrar aí o tempo, tá bom? Equilibra em 30 segundos, tá bom? Pra que eu possa atender o máximo de pessoas, tá bom, gente? Olha, bom dia, Falcão. Quero ouvir aí, Thiago Vini. Ofereço pra todos na Lagoa Dantas. Na minha opinião, quando o casal se ama de verdade, o gasto é dos dois, né, Sampaio? A maioria das vezes o homem ganha mais que a mulher, né, né? Um abraço, bom dia pra você, né? Obrigado pela sua participação.
1: Falcão, bom dia.
0: Oi, preta.
1: A minha opinião é que se a mulher é casada com um homem e os dois se dão bem, eu acho que tem que ser combinado. Se ele tiver, se ele não tiver e ela tiver, ela pode ajudar ele. Se ele também tiver, ele tem que dar pra ela. Agora a mulher sempre tem que ter essa reserva, né?
0: Ó, reservazinha. Todo mundo tem que ter reserva.
1: É, casal, acho que tem que ser combinado.
0: Todo mundo
1: tem que ter reserva. Merecer, né? Mulher ajuda.
0: Senão valeu, também. Preta, valeu, Preta. Passa lá hoje, Preta. Passa lá hoje pra pegar seu prêmio, tá bom? Segundo prêmio, rapaz, foram dois prêmios pro primeiro colocado. Valeu, Preta.
2: Bom dia, Facão.
0: Bom dia, Gaso.
2: Bom dia pra Juju, bom dia pra você, bom dia pra Renan. Bom dia pra Laura, bom dia pra Dona Fanene, Raíra, toda a Vaquerama, todos os ouvintes. Que Deus abençoe e dê um bom dia pra nós.
0: Valeu, alô, Dona Maria Domingas, qual a sua opinião, Dona Maria Domingas? Bom dia.
3: Bom dia.
0: Bom dia.
3: Sobre a enquete, o dinheiro que eu pego é pra mim. E pelo dele é pra despesa da casa. Eu também pago as contas de água, luz, feijão, pra ajudar, né? Agora também todo não dá, né? Tem que ser dividido.
0: Aí.
3: Tu faz uma coisa, tu faz outra.
0: Ah, a senhora falou que...
3: Deus te abençoe, meu
0: filho. Amém, Dona Maria Domingas, amém. Um abraço, bom dia pra senhora, muito obrigado pela participação. Paloqueu, bom dia, Keu, bom dia, Keu. Vê quem tá por aqui, Dona Irene, Dona Irene.
4: Bom dia, tio Falcão, que é Luiz da Fase da Boquinha. Manda um alô aí pra nós, pro meu tio Bruno e a minha tia Adriana e minha mãe que tá morando em Piauí e pai Juiz Renan.
0: Opa, nós, alô, Luiz.
4: E nós indo pra
0: escola. Ô, meninos, manda um abraço aí pra Luiz lá na Fazenda Água Branquinha.
5: Um beijo pra você.
0: Aí.
5: Oi, meu amigo, eu tava com saudade de você.
0: Opa, nós, olha, bom dia, meu rei, mande um alô aí pra todos na Fazenda Pão de Açúcar no Machadinho, é a Aninha do Constância. Alô, Aninha! Olha com a música aqui, ó, do Chico Rei Paraná, hein? Toquei uma logo no início e mais outra aí que, acho que teve duas pessoas que me pediram, né?

0: Trem Bambu Rebeldes, 6 horas 26 minutos.
1: Bom dia, Falcão.
0: Bom dia, meu amigo.
1: Evandro do bairro Cridireto.
0: Oi, Evandro.
1: Queria que você desse um alô pra Cássia Evelyn, fazendo aniversário hoje.
0: Opa!
1: Viu? Um abraço. Um abraço de todos nós, tá bom?
0: Valeu, meu irmão.
1: Vai Joelso colocar aí. Cássia Evelyn.
0: Joelso deve estar ouvindo.
1: Um abraço.
0: Valeu, meu velho.
1: Ele é Evandro, que trabalha no CAP.
2: Bom dia, Falcão. Bom dia, Falcão.
0: Bom dia, bom dia.
2: Falcão, ontem eu vi você falando na EPU FM sobre paredão.
0: É proibido,
2: moço. A política pode, né?
0: É, agora pode.
2: Eu não entendo, né, velho? Como tu falou, é um tapa na cara da sociedade.
0: Mas o povo, rapaz, às vezes.
2: Som automotivo é proibido, mas na política pode.
0: Às vezes eu não
2: entendo esse negócio, não.
0: Às vezes eu tenho vergonha de alguns eleitores. Se você ligar um som na tua casa, liga um som na tua casa aí pra tu ver. Daqui a pouco a polícia tá aí. Beleza. Mas paredão agora pode, né? Paredão agora pode, a baderna pode, né? Dia que o povo tiver consciência nesse país, meu amigo. Dia que o povo tiver consciência. Olha, bom dia, Fal. Deus abençoe o nosso dia. Eu sempre ajudo, independente do dinheiro dele. Um abraço. É Eliane Xavier. Valeu, Eliane. Um abraço, bom dia pra você, Eliane Xavier. Alô, Gideon. Alô, Lucas Cauê. Um abraço pra vocês aí no Morre Sem Vela. Deixa eu tentar atender esse cabo aqui agora, que mandou 1 minuto e 24. E vai ser acelerado ainda, hein? Esse amor. Renata Farinha, mande sempre o áudio enquadrado no tempo, gente, por favor.
3: Falcão, bom dia. Aqui está falando Renata da Farinha. Falcão, hoje eu quero ouvir a música de Roberta Miranda, Vai com Deus.
0: Poxa.
3: Falcão, vou felicitar para Cauizinho, que está fazendo...
0: aniversário hoje.
3: Está fazendo aniversário hoje, Falcão, 2 aninhos de vida.
0: Ei, coisa boa.
3: E para Renata, Joaldo, Marielza, Laiane, Cecília, Júnior, Marindalva, Binho, Catulé, Marina, Getúlio, e para Amado lá na região da Jandaia, e para no Corcovado, Cangote, Erineu e Sim. E para aí no Ribeirão do Félix, para Dona Donata e seu Donato, viu? Os clientes meio.
0: Dona Donata e seu Donato.
3: Todos que estão ouvindo, Falcão, um bom dia, Falcão. Sim, para si aí. Aí nessa rua aqui no fundo do Budegão. Valeu, Falcão. E pra Rina.
0: Valeu.
3: E pra Juju.
0: Valeu,
3: para
0: meu
3: você
0: amigo.
3: Também. E para todos os ouvintes. Valeu, Falcão. Um bom dia.
0: Mais de 50 mensagens atendidas. Alô, Edu. Bom dia, Edu. Ó, o Edu disse, ó. Ó, bom dia. Pra mim, assim, o dinheiro da mulher... Vamos lá. O dinheiro é da mulher. Mas pra mim tem que ajudar o outro. Ele falou o dinheiro é da mulher, mas tem que ajudar o outro. O Edu. Tem mulher que não gosta, não, viu? Tem mulher que. Ai, ai. Viu? Tem mulher que não recebe ajuda, não. Conheço uma mesma aí que vai, Maria. 6h29. Vamos embora. Rapaz, eu não queria finalizar com essa música aí, não. Mas desse modão aí, hein? Vamos embora, gente. Vamos embora, bichinho. Tá na hora, hein? Tá na hora. Tchau, meninos.
4: Tchau, tchau. Um beijo.
0: Beijo pra você, Juju.
4: Tchau, um beijo. Até amanhã, se Deus permitir.
0: Olha, obrigado pela grande audiência que vocês dão ao programa musical sertanejo. É, muito obrigado mesmo, tá bom? Não é o programa de mais patrocinadores. É, não sou o que ganha mais dinheiro, mas participação a gente tem. Vamos embora, beijo no coração. Tchau, tchau, gente.
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0: Ô, moda boa.

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0: Agora são 6h39. Bom dia. Hoje, terça-feira, dia 25 de agosto de 2026, estamos começando mais uma edição do Jornal da Manhã. E vamos conferir as manchetes que serão destaques no programa de hoje.
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0: Ultragás do Jedinho estará sorteando 2 kits de Tapué no Jornal da Manhã em promoção de 10 anos. Em operação de combate à prática do grau em Jaguaquara, a Polícia Militar prende 15 motos e paredão. Carreta transportando encarregamento de soja tomba após motorista perder controle da direção na BA-026 em Planaltino. Jovem de 19 anos que estava em garupa de moto morreu após colisão no centro da cidade de Nova Itarana. Homem morre após ser atropelado em trecho urbano da BR-330 em Barra do Rocha. Em Jequié, jovem executado a tiros em via pública no bairro Quilômetro 3. Suspeito de tráfico de drogas são detidos pela Polícia Militar em Ubatã. Mais de 120 aves silvestres são resgatadas em cativeiro ilegal em Ibicuí. E triste notícia, a idosa com fêmur faturado aguarda 20 dias por regulação no HGI. Família pede urgência e transferência. Essas e outras informações, a sua participação em nosso zap 8806-8468. Está no ar mais uma edição do Jornal da Manhã.

0: Agora são 6h41, 6h41. É, estamos começando mais uma edição do Jornal da Manhã. 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Já pensou, rapaz? Final do mês aí, Dona Eliette ganhar uns... É Dona Eliette?
1: Não, Luzia.
0: Dona Luzia. Dona Luzia ganhar aí R$1.620. Aí o Zé ganha R$1.620. Já pensou? Já pensou, Falco? O churrasco vai ser bom, vai ser... Meu amigo Falcão, bom dia. Como é que está, Vossa Excelência?
2: Fala, gênio. Grande
0: meu
2: abraço.
0: Meu caminhão carregado de
2: bom
0: manga.
2: Bom dia para você, bom dia para todos que estão em casa, bom dia para as crianças. Eu estou em paz.
0: Tudo na paz de Jah?
2: Graças a Deus, na paz de Deus. Estou em paz, graças a Deus. Vamos à previsão do tempo.
0: Vamos à previsão do tempo.
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2: Bom, deixa eu abrir aqui, deixa eu ver o clima tempo informa que o sol nasceu às 5 horas e 49 minutos.
0: Sim.
2: Tá previsto aí para pôr o sol às 17 horas e 33 minutos. Hoje sol com algumas nuvens, chuva passageira durante o dia, à noite o tempo fica firme. Clima tempo tá dizendo que vai cair uma garoazinha pequena de 0,6 milímetros. Pingo, né? Temperatura varia, mínima 18, a máxima 29 graus.
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2: Bom, o boi gordo pelo CPEA, referência nacional, bateu R$343,20. Acumula uma pequena queda no mês de menos 0,97%, é o que aponta o CPEA. O cacau, segundo o sistema FAEB, existe essa diferença, né? Em Piauí está mostrando que é R$ 221,00 arroba. No Eixo Ilhéus e Itabuna, R$ 221,00 arroba também. Já o mercado do cacau, que é referência para a Bahia, cacau convencional, R$337,22. Cacau com certificado, R$ 379,79.

0: 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São dois kits em nome da Ultragás do Gedinho, tá certo? 6h45, 6h45, Falcão. Segundo ontem, Falcão, hoje chegou, amanheceu um dia assim, friozinho, rapaz. Hoje quase eu não vinha pra dar uma preguiça, Falco. Quase que eu não vinha pro programa hoje, viu, Falco?
1: Esqueci de botar música, moço. Bota a música.
0: Foi. Aqui. Então vamos de música.

0: Valeu, Falco. São 6 horas 47 minutos, 6h47. 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São 6 horas 49 minutos, olha, em operação de combate de prática do GAL, a Polícia Militar de Jaguaquara, no Vale de Quiriçá, por meio da 3ª Companhia do 19º Batalhão, realizou uma operação de fiscalização em diversos pontos da sede do município no último domingo, com atenção especial às áreas onde são registradas de forma recorrente práticas de direção perigosa de veículos, manobras conhecidas como grau, poluição sonora, além de outras infrações de trânsito e condutas que colocam em risco a segurança da população. Durante a ação, foram realizadas abordagens e fiscalizações de veículos e condutores, resultando na apreensão de 15 motocicletas e de um equipamento de som automotivo tipo paredão, além da lavratura das notificações cabíveis e da adoção de outras medidas administrativas previstas na legislação. As informações são da Polícia Militar, e tendo informado que os veículos apreendidos e com irregularidades foram apresentados na Delegacia Territorial e posteriormente encaminhados à sede, ao pátio da 7ª Ciretran, em Jequié, no Médio Rio das Contas. Olha, é uma ação da Polícia Militar, nós entendemos, sim, nós entendemos perfeitamente, e vai aqui os nossos parabéns, porque o trabalho da Polícia Militar nesse quesito aqui é para manter a ordem, né? E essa questão da prática do grau tem que ter um local específico. Aí o que eu te pergunto, por que os governantes não procuram criar um local afastado, específico, para que o pessoal pratique tenha a prática desse esporte? Porque também, o que acontece às vezes, essa turma aí gosta de fazer grau e empinar, né, Falcão? É grau e empinar, né, Falco? Gosta de empinar. Fazer arte com moto no meio das ruas, em vias públicas. Isso eu sou contra. Porque nós sabemos muito bem que uma moto, quando está empinando, dando grau, como diz o dito popular, eles usam essa expressão, a gente pode ter um grave acidente, um trágico acidente. Uma moto daquela atingir uma pessoa vai causar danos gravíssimos para as pessoas. Então, assim, é bom que a polícia esteja trabalhando, mas aqui fica um alerta. Vamos aqui trazer aqui agora um alerta. Não pode fazer esse tipo de manobra, não pode fazer aquele... Tua descarga, Falcão, que o cara acelera a moto até o final. Não pode uso do paredão, ponto e vírgula. Sabe por que pode? Porque quando chegar agora, nos próximos dias, tudo isso aqui vai ser autorizado e liberado. Porque nós teremos lideranças políticas... nas cidades baianas, no Brasil inteiro, fazendo uso dos paredões, as carreatas, as motocicletas. E eu te pergunto, quem é o comando que vai ter pulso firme para notificar ou embargar uma situação de tal? Porque se é um problema a ser resolvido, Falcão, se não pode, não pode fazer, ninguém pode fazer? Ninguém pode fazer. Se quem faz antes do período eleitoral é punido, quem faz também durante o período eleitoral tem que ser punido. Então, assim, a gente tem que ver o que está acontecendo, porque é uma situação chata. Porque todos nós sabemos, gente. Quando chega o período eleitoral, as leis são colocadas na gaveta, na última gaveta, e se faz de tudo. Essas carreatas que tem, que os motoqueiros vão, é motoqueiro sem capacete, um poca-poca desgramado, é uma confusão, são duas pessoas sem capacete, três pessoas na mesma moto. Você não pode, por exemplo, ouvir uma música. Eu também sou de acordo que não se ouça a música muito alto. Mas quando chega o período eleitoral, meu irmão, vê uns paredões aí que bate lá no cinquentenário, aqui treme tudo. Falando de Piauí, por exemplo. Então, assim, são coisas que a gente precisa entender e buscar analisar direitinho. Se é para um, tem que ser para todos. Se penaliza o trabalhador, tem que buscar também. Porque se é proibido, por que se usa em período eleitoral? Vai aqui um alerta e fica aqui uma observação para as lideranças políticas do nosso, da nosso estado. Aproveitar aqui, falando de liderança política, tem uma matéria aqui, Falcão, que eu acho que não deveria ser matéria. Eu acho que essa matéria aqui não deveria nem ser destaque. Porque a matéria que eu recebi aqui, deixa eu procurar a matéria aqui, é uma matéria que eu não consigo entender por que destaque, porque diz o seguinte: Antônio Brito. Você sabe o que é Antônio Brito? Tem aqui uma matéria aqui falando do deputado Antônio Brito, que não deveria ser matéria isso aqui não, Falcão. Porque a matéria diz o seguinte, olha aqui, Falcão: Antônio Brito é o único deputado da Bahia que não faltou a nenhuma sessão na Câmara Federal desde 2023. Isso deveria ser destaque, Falcão? Fala a verdade. Não deveria. Ele está se destacando porque ele foi o único que não faltou a nenhuma sessão na Câmara, da Câmara Federal desde 2023. Isso não deveria ser destaque, não. Mas como ele é o único, ele se destacou. É um compromisso dos deputados. O deputado tem compromisso, pelo menos. Chega lá, vai pra sessão. Vamos lá pra sessão, vamos fazer alguma coisa. Aí aqui a matéria diz que Antônio Brito é o único deputado da Bahia que não faltou a nenhuma sessão na Câmara Federal desde 2023. Ele é do PSD. Ele foi o único representante da Bahia que não registrou nenhuma falta em sessões deliberativas da Câmara dos Deputados desde o início da atual legislatura, em 2023. O dado faz parte do levantamento divulgado na última segunda-feira, ontem, melhor dizendo, pela coluna de Igor Gadelha, do portal Metrópolis. O líder do PSD na Câmara, Antônio Brito, integra a um grupo restrito de apenas 12 parlamentares, entre os 513 deputados federais do país que mantiveram presença integral nas sessões consideradas pelo levantamento ao longo da atual legislatura. Os dados levam em conta as sessões deliberativas em que houve exigência do registro presencial dos parlamentares, né? O resultado ganha ainda mais destaque no cenário baiano, porque entre os 39 deputados federais que representam o estado da Bahia, Brito é o único rapaz que aparece na lista dos parlamentares que não tiveram nenhuma ausência no período analisado. Assim, a gente está destacando aqui, porque nós temos 513 deputados, Falcão, na esfera federal, correto? Só 12, Falcão, foram em todos os compromissos na casa do povo. Então, assim, se destaca porque está fazendo o que tem que ser feito, participar, buscar, ir ali, vai aqui, vai. E os outros estavam onde? Por onde? Tem deputado, Falcão, que, por exemplo, eu não sei quem foi o deputado campeão de faltas. Eu acho que foi o Tiririca, deputado federal. Eu acho que ele foi o campeão de faltas. Então é uma questão que a gente fala assim, rapaz, não deveria nem ser destaque. Mas como tá aqui, a gente tem que dar, elogiar. Porque se também estivesse cometendo algum erro, nós também tinha que falar. Aí outra informação que eu recebi foi que um determinado cidadão aqui gastou 612 mil em uma semana de campanha. Imagine aí, 612 mil em uma semana. Eu lhe pergunto, esse dinheiro vai sair como de lá? Esse dinheiro vai voltar como para os cofres? Porque ele gastou em uma semana. Deputado do União Brasil já gastou 621 mil em campanha, diz o site. Esse dinheiro vai retornar como? Me diz aí. Com apenas uma semana de campanha eleitoral, o deputado federal candidato à reeleição, o Dal Barreto, do União Brasil, registrou 621 mil em despesas relacionadas à própria candidatura. De onde sai esse dinheiro, gente? É muito dinheiro, Falcão. 620 mil reais é dinheiro demais. Então são as coisas que têm acontecido na política que a gente fica assim, ó, na eleição pelo eleitoral, fica de boca aberta. Aproveitar aqui e falar o seguinte: tanto o Flávio Bolsonaro quanto o Lula, eles não compareceram ao debate. Eles têm suas razões. eles têm suas razões, mas o povo esperava, Falcão, um debate entre os nobres presidenciáveis. O Reinan foi, o Caiado foi, o outro lá, que eu esqueci o nome agora, quando o outro lá, Falcão, me ajuda aí, Falcão. Vocês são do outro agora? Caiado, Zema, eles participaram, mas os dois que estão liderando as pesquisas, que vão ficar esses dois, eles não compareceram. Eu acho que Lula deu uma entrevista na Record, algo desse tipo. É o cenário político brasileiro. Foi, não foi? Na Record, mas na Band era o debate. Uma coisa que eu observei, Falcão, o Reinan, ele falou muita coisa, mas por muito falar ele acabou se embolando todo. Deveria ter ido ficado mais quieto, né? Aquela agressividade dele nos lembrou em 2018. Aquela agressividade. Misericórdia. Fala aí.
1: A agressividade
0: de Reinan me trouxe uma lembrança de um então candidato em 2018, viu? Olha eu com medo dele. Olha eu com o pé atrás dele. Mas vamos que vamos. São 6 horas 58 minutos, 6h58. Tem alguém no zap, hein, Falcão? Hoje a gente vai pro intervalo comercial. Não, né? Não falta 3 minutos, não. Tá alguma coisa errada aqui. Porque assim, ó. O meu computador aqui tá dando 6h59. O computador de cá tá dando 6h59. O de lá tá dando 6h57, Falcão. O teu celular tá dando que horas, hein, Falcão? 6h59. É, exatamente. Então, o de lá tá precisando atualizar. Tá certo? São 6 horas e 59 minutos, virando o ponteiro pra 7 horas, né? Eu vou o seguinte, eu vou no intervalo comercial. E eu volto já, trazendo mais informações, ouvindo a participação do povo, ouvindo a reivindicação do povo. Eu volto já, depois do intervalo comercial.

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0: Agora são 7:04, 7:04, Jornal da Manhã, no oferecimento da Clínica DNA Saúde, Faculdade Jardins Polo Itajibá, em nome do Tempero Meu Sabor, em nome do Mercado Animal, em nome da Casa das Pias, no oferecimento da Santana Motopeças, Ótica Triunfo, tá bom? 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
0: 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Tá certo? São 7:06, 7:06, trazendo informações aqui, Falcão. Daqui a pouco nós vamos conversar aqui com Jamile Torres, a pessoa, ela trabalha ali na Secretaria de Ação Social. Vamos bater um papo com ela aqui, saber das ações, o que é que tem feito, o que é que tem acontecido. E você pode participar também, tá certo? Daqui a

0: garupa de uma motocicleta conduzida por uma amiga, Maria Clara, cujo veículo se chocou com outra moto pilotada por um técnico de enfermagem, Rafael Pires. Segundo informações, o acidente ocorreu por volta das 1h30 e as vítimas foram socorridas por equipe do SAMU. Amanda foi levada para uma unidade básica de saúde da cidade, mas não resistiu. Já a colega Maria Clara e o técnico de enfermagem Rafael foram transferidos para serem submetidos a exames no Hospital Prado Valadares, em Jequié. O corpo de Amanda foi sepultado em Itarana ainda. E o caso está sendo investigado. E lembrando que esse caso comoveu assim, a cidade de Pacata, onde ocorrências de acidentes são raras, viu, na cidade de Nova Itarana. Mas dessa vez teve esse trágico acidente. A prefeitura de Nova Itarana emitiu uma nota de pesar lamentando a morte precoce de Amanda. Agora são 7h08, 7h08, Falcão. 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
0: 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Pois é, tá aí a promoção Ultragás do Jedinho. 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Quem tá aí, Falcão? Quem tá aí? Joelson Passos. Vamos de Joelson Passos. Ô, Joelson, bom dia.
2: Bom dia, meu amigo Gede. Bom dia, Falcão. Bom dia, ouvintes da Nova. Uma alegria estar aqui dividindo essa alegria com vocês, né? Hoje, terça-feira, 25 de noite, aniversário de Lili. Lili é esposa do meu amigo Gegel. Hoje é aniversário de Zé Piau, o homem da limpeza pública, o pai de Cecília. Hoje é aniversário de Pedro, o filho da minha amiga Arlete aqui no centro de abastecimento. Tem um vozeirão danado, menino. As gêmeas Yasmin e Isabelle são as netas de Maria Barreto. Fabrício Dantas, o filho de Nice. Ravi, que é o filho de Damiana, prosa ruim, prosa barguenta. Cauê, o filho da minha amiga Renatinha da Farinha aqui no centro de abastecimento. Esse é o neto de Marielza, viu? Dois aninhos. Professor Paulo, filho do saudoso Basilão. Neide dos Santos, que é a filha de Leninha. Célia Couto, hoje é aniversário de Maria Sônia no ACM. Bernardo, alô Falcão, aniversário de Bernardo, viu? O filho de Landa Alves hoje. Jorge, que é secretário de Dr. Milton Advogado, né? Dr. Milton Pinheiro. E hoje também é dia do feirante. Tô nesse meio, viu? Que eu sou feirante. Bom dia, Deus abençoe. Matador de Onça tá no centro de abastecimento de Piau. Só alegria.
0: Valeu, Joelson, muito obrigado pela sua participação. Falcão, você tem no centro de abastecimento, Falcão?
3: Não, raramente.
0: Você não vai no centro de
3: abastecimento? Raramente.
0: Mas você ia sempre por lá,
3: vou,
0: né?
3: Todo mês buscar minha mãe.
0: Tudo o quê?
3: Todo mês buscar minha mãe.
0: Ela no centro de abastecimento?
3: Ela faz compra lá e eu vou, pego ela. Sai daqui, já pego ela.
0: Você é a figura, viu, velho? Estamos recebendo aqui no nosso estúdio Jamile Torres, correto? Jamile Torres, filha... Ó, porque assim, ó, quando a pessoa... É esposa, esposo, filho, filha de alguém que é popular na cidade, a pessoa perde o nome. É Jamile de Paulinho. Não é assim? É Jamile de Taibó. A pessoa perde o nome por quê, rapaz? Mas faz parte. E é bom, porque se falando tanto de Taibó quanto de Paulinho, são pessoas do bem, um coração bom. E isso traz um peso maior ainda. Hoje vamos falar sobre Agosto Lilás, viu, gente? Um tema importante, que nós precisamos falar desse assunto. Nós não podemos de forma alguma passar por despercebido uma ação tão importante que é o Agosto Lilás. Nós vamos falar daqui a pouco, vamos conversar com o Jamile daqui a pouco a respeito do Agosto Lilás. Quais são as ações, quais foram as ações realizadas, o que é que ela tem de planejamento, né, junto com a equipe para os próximos dias. Está chegando setembro, que é o setembro amarelo. Então vamos falar também do setembro amarelo daqui a pouco, viu? Vamos falar com o Jamile Torres aí, tá certo? 7h12, 7h12. No dia de ontem, rapaz, ali em Barra do Rocha, muitos acidentes nas estradas, viu, gente? Um homem identificado como Adailton Nascimento, conhecido popularmente como Nego, morreu após ser atropelado por uma caminhonete na tarde de ontem, no perímetro urbano da BR-330, em Barra do Rocha. O acidente ocorreu por volta das 15h30, nas proximidades do terminal rodoviário da cidade. De acordo com a

0: informações apuradas, a vítima estava em uma bicicleta e invadiu a rodovia quando foi atingida pela caminhonete. Como impacto, o homem foi lançado para um barranco às margens da pista, sentido da rua Ipiaú. Suspeita-se que ele estivesse embriagado, mas apenas o exame poderá confirmar. Equipes do SAMU foram acionadas e realizaram procedimentos de reanimação durante cerca de uma hora na tentativa de salvar a vida. É, rapaz, apesar dos esforços dos socorristas, o homem não resistiu aos ferimentos e morreu no local. A Polícia Rodoviária Federal foi acionada e registrou a ocorrência. O motorista da caminhonete permaneceu no local após o acidente. 7:13, Falcão. Eu vou aonde? Vou ao intervalo comercial. Já começo com nossa amiga Jamile. O intervalo daqui a pouco, então vamos lá. Chegando aqui nos nossos estúdios, muito bem-vinda aos nossos microfones da Nova FM. Dizer que esse convite eu fiz há um bom tempo e só depois que eu falei com o Paulinho, que é o homem que cuida da sua agenda, que a gente conseguiu essa entrevista aqui. Estamos recebendo aqui Jamile Torres. Deixar claro aqui que Jamile é uma das pessoas que tem realizado um trabalho maravilhoso em Piauí, né? Ela tem, como diz o dito popular, é Jamile da correria, não para. Você vê que o setor no qual ela é responsável tem realizado muitas ações e nós precisamos destacar isso. Quero começar essa entrevista, Jamile, parabenizando, lhe desejando toda a sorte de bênção, né? Porque estar funcionário público, ser funcionário público não é fácil. A gente sabe muito bem, porque você tem que prestar conta para a sociedade, você tem que prestar conta para aquelas pessoas que vão precisar do nosso serviço e também para a gestão. Nós temos que fazer jus, valer o nosso salário que recebemos no final do mês. Muito bem-vinda, bom dia.
1: Bom dia, Gene, bom dia, Falcão, a todos que nos escutam nesse momento. Vou iniciar minha fala agradecendo. Muito obrigada, né, por sua fala inicial. E, de fato, a gente trabalha aí para dar uma devolutiva à população, né? Todos os setores que a gente passa, a gente sabe, você também é um funcionário público, você sabe que não é fácil.
0: Não é fácil,
1: mas a gente tenta entregar o melhor possível para toda a população ipiauense.
0: Jamile, nós estamos no mês de agosto, é um mês em que nós temos as ações, por exemplo, o Agosto Lilás, que é importantíssimo para a população, e mesmo assim, tendo toda a mídia, toda a publicidade, nós precisamos trazer a conscientização para a população. O que é que você tem a nos falar a respeito do Agosto Lilás?
1: Isso, o agosto, ele vem trabalhar a violência contra a mulher.
0: Sim.
1: Né? E é uma violência que nós combatemos diariamente. Uhum. Porém, é um mês, em alusão, por conta da Lei Maria da Penha, que completou 20 anos, né, esse ano. E nós trabalhamos incisivamente, mostrando a toda a população o que o social apresenta, o que a Prefeitura Municipal de Ipiaú apresenta durante esse mês. Porém, é um trabalho muito bem feito todos os meses do ano. Um trabalho silencioso, porque você sabe que lidar com mulheres vítimas de violência é muito delicado, né? Nós trabalhamos essa mulher, nós atendemos, acolhemos lá no CREAS, né, que é uma unidade do social de Ipiaú. Uhum. E essa mulher, quando ela chega já com uma medida protetiva ou sem, ela chega em busca de ajuda. E ela precisa de uma equipe qualificada para acolher, para dar o direcionamento. Porque, Gene, muitas dessas mulheres, elas não falam porque elas gostam de sofrer. Elas não falam porque elas não têm uma rede de apoio. E ela encontra no equipamento, ela encontra naquelas mulheres que estão ali para trabalhar e dar o direcionamento. E sanar um pouco dessa dor dessa mulher, né? Porque muitas delas são vítimas de cárcere privado, muitas delas são vítimas de agressões físicas, psicológicas, patrimonial,
0: sim,
1: né? O que faz com que ela fique naquele relacionamento.
0: Nos últimos anos, a questão patrimonial cresceu de forma absurda. Absurda. Isso ia ter sido assim, algo assustador. Então, assim, nós não podemos de forma alguma fingir que isso não está acontecendo, que isso acontece diariamente. Agora, Jamile, permita fazer uma pergunta aqui, já que você trabalha. Essa medida protetiva, que eu tenho dito sempre, que a sensação que nós temos, que a medida protetiva, ela não tem sido eficaz. Porque o CREAS, que é o Centro de Referência Especializado de Assistência Social, faz sua parte, acolhe. As informações que são obtidas ali pelos profissionais permanecem ali em sigilo total.
1: Com certeza.
0: Você que é mulher que está sendo agredida, seja agressão física, psicológica, patrimonial, não importa, você está sendo agredida, não se cale, porque se você for ao CREAS ser atendida, as informações que você passar para a equipe ficará lá. Você tem, por lei, o direito do sigilo das suas informações. Não se cale diante desses absurdos. Agora, essa questão da medida protetiva, Foi uma ação voltada para o bem, mas já não tem observado tanta eficácia.
1: Assim, a medida protetiva, ela vem, quando a mulher necessita, ela vai até a delegacia de polícia, né, até a DEPOL, ou então até a defensoria pública, e solicita, ela faz boletim de ocorrência, muitas mulheres já fazem o corpo de delito, e solicita a medida protetiva que vai para que o juiz expeça. É, quando chega a Ronda Maria da Penha, que também está lá no equipamento CRES, né, que eles ficam lá, eles fazem um acompanhamento. Quando se fala da quantidade de medidas protetivas hoje em Piauí, na Bahia, a gente entende que as mulheres estão perdendo medo de denunciar. Entendeu? Por isso que falar tem um grande volume. É porque as mulheres estão, diante de tantas vezes que a gente vem ao rádio, de tantas vezes que a gente faz as ações na rua, as mulheres entendem que ela tem uma rede de apoio. Então as denúncias, elas crescem. É, nesse contexto de crescimento, a Ronda Maria da Penha, ela faz o trabalho dela. Ela faz a ronda, ela vai até a mulher, ela fica ali monitorando. Porém, a gente sabe que os agressores, eles burlam as leis.
0: Exatamente.
1: Então ele sabe que ele não pode chegar a um determinado local onde é que a mulher está. São tantos metros de distância, mas muitas vezes eles esquecem e acham que a lei não vai existir e vão infringir. Então eles chegam até a mulher, eles querem agredir a mulher novamente. Então a Ronda Maria da Penha, ela faz a parte dela. Quando ela pega em flagrante, esse agressor, ele é conduzido, né? Então assim, existe sim. Muitas vezes a gente pensa, as pessoas pensam que não é eficaz, mas é porque o outro ainda não entendeu.
0: É porque é um crime tão absurdo que eu acho que deveria ser é uma opinião minha. Sim. Sabe? Assim, é opinião minha. Espero que as pessoas entendam também. Assim, eu acho um crime tão absurdo que eu acho que o cara que bate mulher já deveria ser logo preso. Acabou. Ah, bateu. Agrediu. Vamos lá, meu filho, tu bateu. Assim, vamos dormir ali na meu sol nascer quadrado, passar ali uns 2-3 dias ali dormindo lá, na estabilidade, né? Nas instalações do governo. Porque não tem justificativa. A mulher pode ser, ela pode ter 3 metros de altura. A mulher, ela na força física, a depender, ela não vai conseguir competir com um homem. E mesmo que ela, se ela conseguisse, ninguém vai estar. Não é legal que ninguém saia bater em ninguém, não. Você quer bater em alguém? Você, Valentão, você que tá ouvindo o programa agora. Você quer bater em alguém? Você quer brigar com alguém? Vem aqui nas academias de Piauí, entra na academia e diz: ô, velho, eu briguei com minha mulher lá, minha mulher me disse um monte de coisa, eu quero bater em alguém. Cai dentro lá, aproveita. Pra ver se você não tem força, né? Você, na verdade, você que bate mulher. Porque às vezes tem homens que batem, Jamile. Eles acham que ele é o bom, né? Eu sou o bichão, você é um frouxo. Porque bater em mulher é frouxidão.
1: Nenhum tipo de violência.
0: Não é válida.
1: É válida e nem tem que ser levada como normal. Né? Nós somos livres para ir e vir, tanto mulher quanto homem. Eu acredito que o respeito, ele tem que existir. Esses homens que cometem a violência, eles têm que entender que a violência, ele não é só a física. Muitas pessoas, quando a gente está em roda de conversa, né, fazendo esse diálogo construtivo, porque quando a gente vai a algum lugar para falar sobre as ações, seja do Agosto Lilás, seja da violência contra a criança, a gente não é engessado. Então a gente abre a fala, as pessoas colaboram. Então assim, eu tenho o direito de ir e vir.
0: Sim.
1: O homem tem o direito de ir e vir. A gente não é dono de ninguém. E eles têm que entender que eles também precisam ser trabalhados. Certa feita a gente foi fazer uma reunião com homens, e eles falaram assim pra mim: ah, eu não sabia que eu não podia gritar com a mulher. Mas a gente pode gritar com qualquer pessoa? Ah, eu não sabia que se eu pegar no braço dela e não deixar ela aí é uma agressão. Então, assim, a gente também tem que educar essas pessoas.
0: Você está tocando um ponto importantíssimo, porque nós precisamos saber, nós temos que passar a mensagem, o que é agressão.
1: Isso. E quais são os tipos de violência, né?
0: Quais são os tipos de violência?
1: Isso, então vamos lá. Muitos homens,
0: pegar no braço,
1: mulheres, eles acham que a violência só é a física.
0: Sim, só
1: quando a mulher já está toda machucada.
0: Um tapa, soco.
1: Tapa, arranhão, puxão de cabelo, deixar a mulher com o olho roxo, corpo. Ninguém pode bater em ninguém. Então essa, pra mim, é a última.
0: Exatamente.
1: Mas nós temos a agressão psicológica, que ao meu ver é a mais cruel. É quando você...
0: Para os ouvintes ficarem sabendo, como que é essa agressão psicológica?
1: Pronto, a agressão psicológica é quando o homem, ele mexe com a mente da mulher, dizendo que se ela não ficar com ele, ninguém vai mais querer. Se largar ele, a vida dela vai acabar. Se largar ele, a família não vai acolhê-la.
0: Ainda tem isso, não tem no dia
1: ainda
0: de hoje?
1: Tem, como tem. Então ele mexe
0: bicho
1: com o
0: feio danado, um bicho feio danado. Se a mulher que estuca é feio, problemático, a mulher vai arrumar outro, um homem mais bonitinho, que cuide dela, que seja carinhoso, cuidadoso. é coisa, viu?
1: Pois
0: então
1: é.
0: Agressão psicológica é dessa forma.
1: Isso, então muitas vezes é uma forma silenciosa, né? Que você vai trabalhando a mulher ali e aí daí desencadeia uma depressão, daí desencadeia uma tentativa de suicídio. Então a violência psicológica para mim é uma das mais cruéis. Então, chega depois da violência psicológica, tem a patrimonial, que é quando o homem retém todo aquele esforço que a mulher teve durante todo o mês, durante todo o ano, durante toda uma vida.
0: O salário então, dela.
1: É o seu salário, é seu cartão, é sua casa, seu documento de sua casa que ele retém para lhe fazer ficar nesse relacionamento. Tem a sexual. Quando esse casamento está, ou essa relação entre namorados está em andamento, e eles fazem, ela não quer ter a relação naquele momento, ele a força a ter a relação. Então, aí a gente já falou da psicológica, da patrimonial, da sexual.
0: Uhum.
1: Temos também a física.
0: Essa aí é a que mais as pessoas veem, porque a questão é que deixam marcas,
1: deixam
0: né?
1: Deixam marcas.
0: Mas a psicológica eu acho que dá pior.
1: Isso. Então, aí a gente vai pra a física, que é quando todo mundo já viu, quando aquela mulher usa maquiagem pra tentar esconder, né? Quando ela não tem como disfarçar mais. E diante da física, que ela já tem passado por todas essas, imagine como a mulher está destruída.
0: É.
1: Né? E aí, pra piorar a situação, tem a moral. Quando ele ainda fala dessa mulher em redes sociais, ainda filma a relação sexual deles e tenta expor, né? Fala mal, diz que a mulher não presta.
0: Deixa eu falar pra você aqui agora, me lembrou um negócio aqui agora. Aqui em Piauí teve um caso. Olha, às vezes as pessoas não me interpretam muito bem, porque eu, assim, eu não tenho muita papa na língua, às vezes eu tenho que me. Sabe, Falcão, eu tenho que me educar mais. Mas teve um caso aqui em Piauí aqui em que uma pessoa teve um momento de intimidade com uma determinada funcionária pública do município e ele tava. Como assim, qual que eu posso falar? Coagindo? Não, ele tava extorquindo essa pessoa. Ele tava extorquindo essa pessoa. Não, eu vou chegar nesse ponto aí, Falcão. Eu chego extorquindo essa pessoa. Aí comprovou tudo direitinho. E o que mais me impressiona é que essa pessoa estava tranquilamente trabalhando. Estava vivendo a vida como se nada tivesse acontecendo. Aí houve-se toda uma mobilização por parte das autoridades. E a pergunta que eu faço, Falcão, você me perguntou, agora eu te perguntar. Deu em quê? Não deu nada. Não deu em nada. Então, assim, nós também precisamos cobrar das nossas autoridades que tenham um posicionamento diante desses casos. E lhe digo mais, aquilo aconteceu com aquela pessoa porque não é um parente de uma de uns dois amigos que tem por aí. Porque se fosse filha, sobrinha, porque, gente, vou te falar uma coisa aqui, olha. O que aquela mulher estava passando, o que aquela jovem estava passando, o que aquela senhora estava passando, ninguém merece. Ninguém merece passar um terço do que aquela pessoa passou. Entendeu? E outra coisa, para os machões de plantão aqui, essa ideia de dizer, tem que filmar mesmo, tem que filmar mesmo, tem que parar com isso. Tô falando assim porque ela é tua filha, é tua mãe. Se fosse tua filha, tua mãe, tua sobrinha, tua esposa... Você não estaria falando isso. Então nós temos que ter sensibilidade, sentir o que o outro sente e entender que é crime. É crime. Cuidado com esse tipo de situação. Agora, o mais impressionante é que esse caso que eu estou citando aqui, houve repercussão na cidade toda e as autoridades ainda não tomaram as devidas providências. Que deve se tomar. Por quê? Se não, Jamile, além da impunidade, fica ideado. Não. Ele fez, eu faço, todo mundo vai fazer, acabou, não dá em nada. Não dá em nada. É triste ter um caso desse aqui. A gente só pensa, não, São Paulo, né? Não, mas vivemos isso aqui, precisamos isso aqui, pertinho da gente aqui, em Piauí.
1: Assim, as pessoas pensam que não vem, né? Muitas pessoas falam que a justiça é lenta, mas a justiça chega.
0: Chega.
1: A justiça chega.
0: Chega.
1: Vários casos estão em andamento, né? Nós tivemos troca de juiz, troca de promotora na cidade, mas os casos, eles não estão engavetados. Constantemente.
0: Mas que é muito processo, né?
1: São muitos
0: coisa,
1: processos,
0: né?
1: Muito. Para você ter noção, hoje no CREAS, ontem quando eu saí, eu deixei 25 ofícios que eu recebi do Ministério Público.
0: 25?
1: 25. Então, assim, são casos que vêm desde acompanhamento a mulheres vítimas de violência, até crianças que foram abusadas, até idosos que foram abandonados. Então, tudo isso chega no equipamento CREAS. Mas, voltando a esse assunto, teve repercussão. Só para falar que não é um fato isolado.
0: Não.
1: Não é um fato isolado. Não, acontece. Não. E isso também é um tipo de violência muito séria. Traz muitas perdas para essa mulher. psicologicamente essa mulher fica arrasada. É um tipo de violência grave, que gravíssimo. As pessoas pensam que não é, mas é, um tipo de violência grave. E junto com a psicológica, ao meu ver, chegou agora um outro tipo de violência, né? Especificou-se agora, separou, que antes eram só 5, agora tem a vicária. A violência vicária...
0: É. Vingança contra...
1: Isso, rapaz. É quando o agressor, ele comete qualquer tipo de agressão, violência ou morte para com entes queridos dessa mulher. Então, eles ameaçam a mulher para ficar com ele. Se você não ficar comigo, eu vou matar o nosso filho. Se você não ficar comigo, eu vou matar o seu pai. Então, assim, é um tipo de violência também que traz uma tortura psicológica enorme para a mulher.
0: Eu não sei e qual dessa vezes, é a pior, viu, Jamile?
1: E muitas vezes faz a mulher ficar refém nesse relacionamento. É, eu fiquei muito sensibilizada quando eu vi agora no Dia dos Pais, um pai sair, né? Que eu, na saidinha.
0: Na saidinha, coisa
1: e
0: boa.
1: E quando ele
0: Mas esse pai saiu por quê? Ele tava preso por quê?
1: É isso. E quando ele sai, ele avisou, não foi escondido, passou, né? Foi televisionado isso. Ele avisou tanto para a irmã quanto para os parentes da mulher que ele ia cometer o assassinato dos filhos e ninguém acreditou. Então ele pega essas duas filhas, mata e ainda avisa onde está o corpo. É, também, logo após o Dia dos Pais, um ex-companheiro foi atirar na mulher, foi matar a mulher e o pai se jogou na frente. Então o pai acabou morrendo pela filha. Imagine como fica o psicológico, como fica a vida dessas mulheres. Acaba. Elas se tornam refém desse sofrimento pro resto da vida.
0: Tem dois pontos bem críticos aí. Tanto os filhos, que quantos é uma perda pais? Gigantesca, quanto o pai que ela perdeu, né? Isso. São dois casos diferentes.
1: Isso.
0: Olha, gente.
1: Então, assim, a gente fala que nenhum tipo de violência é aceitável. A gente não tem que ficar em um relacionamento, a mulher não tem que ficar em um relacionamento na base da ameaça.
0: Uhum.
1: Assim como o homem também isso, não tem que ficar em um relacionamento aqui, porque, que ele não queira.
0: É, porque assim, nós... Claro que na questão das agressões entre casais, 90%, não sei se é esse número, estou colocando aqui uma estatística minha, são casos de homens agredindo as mulheres. Mas nós temos ali os 10% também que os homens... Como é que fica a questão do homem aí agora? Não ria não, Jamil, o cara é sério. Olha, vem aqui lhe falar... Meu nome é fulano de tal, vem aqui lhe falar... Que minha mulher me bateu, minha mulher me desceu a mão no pé do escutador de novela aqui e agora. Homem também terá acolhimento lá no CREAS?
1: Quando é essa questão de violência, a gente senta, a gente
0: escuta, tá brincando aqui,
1: a gente
0: mas
1: direciona, sim. É, o CREAS, ele tá ali para qualquer tipo de violação de direito. Homem... Já teve casos de homens aqui que procuraram, sim, que procuraram equipamento, pediram para falar com a Ronda Maria da Penha, né? Pediram para falar com a Ronda Maria da Penha e disseram, né, lá, após a sua conversa com os policiais, eles vêm até a gente, olha, eu vim aqui avisar que ela está descumprindo, eu estou com meus amigos, com meus familiares em determinado local e ela está indo me provocar, ela está indo até lá. A gente sabe que é difícil, mas acontece, né? Acontece. É, e aí, neste momento, a gente chama essa mulher, a Ronda Maria da Penha chama essa mulher, dá o direcionamento, ela entende o que está acontecendo, né? A gente também dá o acompanhamento quando necessário, se faz, mas existe também algumas mulheres que vão de encontro. A gente não pode estar aqui passando a mão na cabeça dizendo que não acontece, nem fantasiar, porque a violência existe e muitas vezes existe das duas partes.
0: De duas partes. Nós sabemos que a maioria dos casos são os homens,
1: são praticados por homens.
0: Mas as mulheres também...
1: E muitas
0: tem
1: vezes...
0: mulher aí que parece que é amiga do capiroto, viu? É, tem mulher aí.
1: Vezes, as pessoas falam, mas eles estavam brigando igual homem, de murro, de um pra outro. E a mulher fala, não, eu não vou apanhar calado. E aí eu apanhei, mas eu também bati. Então a gente sabe que existe isso. A gente não vai romantizar, dizer, não, que é só com a mulher que acontece, que é só com o homem que acontece. A violência, em esfera nenhuma, ela é aceitável, né? Não deu certo o relacionamento, conversa, termina. Até porque muitos desses relacionamentos têm filhos, né? Muitos desses relacionamentos deixam raízes. E quem sofre são os filhos. Muitos desses relacionamentos, a família oposta tem esse homem ou tem essa mulher como filho. Né?
0: Sim,
1: que a gente fala,
0: sim.
1: É minha sogra pra minha mãe. Aí outra fala, meu sogro pra mim é um pai. Então assim, acaba desestruturando toda uma família. E falar de violência não é fácil. A gente tem que tanto educar homens e mulheres e educar as crianças. Desde quando uma mulher ou um homem faz uma brincadeira, olha, segure seu bezerro, porque é um dito popular, segura seu...
0: Não, prenda suas novilhas que meus bezerros estão soltos.
1: Né?
0: Mas minha mãe não gostava desse negócio, não.
1: Pois é.
0: Na casa são 5 filhos homens. Meu pai separou da minha mãe quando eu tinha 11 meses de idade. Ela não gosta disso, não. Minha véia, ela botava pra dizer, se você desonrar a filha dos outros, você vai casar.
1: Isso.
0: E então, agora, assim, meu irmão? E agora?
1: Passar uma menina ou um menino e ficar pegando suas partes íntimas. Então a gente tem que começar a educar desde criança. Para você saber respeitar o espaço do outro. Para você entender
0: não
1: que
0: é não, viu?
1: Que não é não. Que o corpo do outro eu não posso tocar sem a permissão dele. É, que o espaço do outro, se não me convidou, eu não vou. Então tudo isso parte da educação, né?
0: Como que é a abordagem, Jamile? Assim, a mulher sofreu uma agressão. Não vou nem citar qual. Uma agressão. E ela decidiu comparecer ao CREAS. Como que é a abordagem feita? Vocês têm, além de Jamile, quais são as pessoas que trabalham lá? Psicólogo? Quem são as pessoas que compõem o CREAS?
1: Pronto. É, quando ela adentra o CREAS, ela vai ser recepcionada, né? Nós temos uma recepcionista. É, que já é preparada para isso, e ela faz também a busca ativa em rua quando alguém necessita, que é Sônia. Então ela acolhe essa mulher, ela passa a demanda para mim, eu dou o segundo acolhimento, faço os direcionamentos necessários e aí nós vamos passá-la diretamente para o acolhimento social. Então no CREAS nós temos duas assistentes sociais, uma é Luzidete, a outra é Rosana. Então elas acolhem essa mulher, vê qual é a necessidade primária dessa mulher, porque muitas mulheres, quando elas sofrem violências, elas se afastam do ambiente familiar. Quando ela não tem uma rede de apoio para acolhê-la, então o município ele já entra ofertando se essa mulher precisa de uma cesta básica, se essa mulher precisa sair da cidade, né, para resguardar a sua vida, se ela precisa de um aluguel social. Passou essa parte, deu esses direcionamentos, ela vem com apoio psicológico. Quando a mulher continua na cidade, né, quando ela não vê a necessidade de sair, ela é acolhida por duas psicólogas. Nós temos hoje Rita Januário e temos Rita. Paula Cardim. Então, são duas psicólogas que nós temos também. Essas psicólogas, elas atendem a mulher, que já está lá fragilizada, e também os filhos, porque os filhos da violência existem. Né? A mulher saiu daquele contexto de violência, mas as crianças e os adolescentes, eles visualizaram, eles vivenciaram, rapaz, a dor da mãe.
0: Vou falar agora, que trabalho que vai dar só por causa de um valentão, tá batendo na mulher, rapaz.
1: E aí a gente acolhe também essas crianças, né, que são as vítimas secundárias da violência. Passando pela orientação psicológica, nós temos também uma advogada, Nayara. Então ela vai dar a orientação jurídica. Ela não vai advogar, ela faz a orientação e os encaminhamentos. Então a gente encaminha para a Defensoria Pública, a gente dá os encaminhamentos necessários para o Ministério Público, para o Poder Judiciário, para a Delegacia de Polícia. Encaminhamos essa mulher, se ela não tem condição, até Jequié, para fazer o exame de corpo de delito. Então, assim, é um equipamento composto por mulheres que cuidam de outras mulheres.
0: Coisa boa. É bom. Né? Assim, é bom, satisfatório, porque vocês estão cuidando, mas bom mesmo seria se não tivesse nenhum caso para você estar ali trabalhando naquela situação. E pior, já deveria ter a delegacia especializada em atendimento à mulher, viu, gente? Atenção aí, os gestores, atenção ao prefeito Larissa Dias, junto com os deputados que estão vindo aqui agora, uma luta, atenção vereadores, novos vereadores, se eu não me engano, teve alguma conversa aí que alguém iria correr, buscar. Já tá na hora, viu, Jamile? É. Tá na hora, nós precisamos. Porque assim, eu, graças a Deus, eu não tenho nenhum tipo de problema, questão de violência na minha família. Minha filha não namora, não sofre. Eu dei duas palmadas na minha filha com 17 anos. Ela tem 17, dei duas palmadas. Minha questão é, ó, olha, menina, já sofreu, fecha a cara, fica com medo. Mas a gente precisa de atendimento às mulheres aqui, viu, gente? Precisamos aqui. Vamos falar aqui rapidinho do Setembro Amarelo. Mas depois do intervalo comercial, vou faturar rapidinho. Eu vou no intervalo comercial. E volto já falando do Setembro Amarelo e fazer o sorteio de duas tapoeiras em nome da Ultra Gás do Jedinho, viu, gente? Eu quero ganhar a promoção do gás. Pronto. De hoje até sexta, nós vamos fazer o sorteio das tapoeiras. E na sexta-feira, nós vamos dar um botijão. Um botijão em nome da Ultra Gás do Jedinho. Volto já.

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0: Agora são 7h40, 7h40, estamos conversando com Jamile Torres, falando aqui a respeito do Agosto Lilás, né? E nós vamos dar início agora o Setembro Amarelo, não é isso, Jamile? Apesar que são ações de uma outra pasta, mas você pode nos trazer alguma informação?
1: O Setembro Amarelo, ele compete à saúde, né? Que é saúde mental. Então, o objetivo é incentivar o diálogo sobre saúde mental, combater o preconceito e mostrar que pedir ajuda é um ato de coragem e não de fraqueza, né? Então, aqui em Piauí, a Secretaria de Saúde, ela tem o CAPS, né? Ela trabalha nas unidades básicas de saúde, ela trabalha no CAPS, o HGI também trabalha esse tema, que é promover a valorização da vida, é falar sobre sofrimento emocional e mental, é incentivar que as pessoas procurem ajuda profissional, porque muitas pessoas que estão passando por um sofrimento emocional muito grande, muitas vezes desiste no meio do caminho, né? Começa a se mutilar, começa o sofrimento da depressão, começa a se isolar, e muitos casos acaba na pessoa tirando sua própria vida. Então, o Setembro Amarelo, ele está aí para reforçar a importância da rede de apoio, a importância sobre falar, né? Porque quando você fala, quando você desabafa, você consegue tirar alguns nós que estão ali, alguns pensamentos ruins acabam saindo. Então, é uma parte da pasta da Secretaria de Saúde que é de suma importância.
0: Valeu, Falco. É porque o microfone estava fechado aqui. Só fazer aqui uma observação. Quando eu falei da Delegacia de Atendimento Especializado da Mulher, o vereador Nacional Ramos falou que já protocolou a solicitação junto à equipe da Polícia Civil do Estado da Bahia. Ele decidiu, né, entendendo a necessidade, ele decidiu buscar essa ajuda para a implementação, instalação da Delegacia DEAN, Delegacia Especializada de Atendimento à Mulher, aqui na cidade de Ipiaú. Eu acho importantíssimo.
1: Válido, muito válido.
0: Importantíssimo. Porque imagine o CREAS, por exemplo, Jamile, junto com a equipe, está ali todo dia fazendo um trabalho excepcional. Quando tem que ouvir a mulher, vai para onde? De que é. E aqui fica bem mais perto, né? O diálogo fica bem melhor, né?
1: Sim, a DEAN faz um trabalho excepcional. Ipiaú, eu acredito que já passou da hora, assim, de ter, até pelo acolhimento, né? Uhum. Não que na delegacia ela não tenha esse acolhimento, mas já é direcionada à mulher.
0: O ambiente, a sala específica.
1: As pessoas preparadas, não que lá na delegacia não seja, mas quando é voltada à mulher, você sabe que você não vai possivelmente encontrar seu agressor ali. Né?
0: Sim.
1: Então, assim, pegando esse gancho, eu só quero dizer o seguinte: combater a violência contra a mulher é uma responsabilidade de toda a sociedade. E é necessário denunciar, acolher, orientar, fortalecer a rede de proteção. E mais do que isso, precisamos construir uma sociedade onde as mulheres possam viver com liberdade, respeito e segurança. Né?
0: Sim, ele falou assim: irmão, só para esclarecer essa questão da Delegacia da Mulher, o nosso gabinete já fez essa cobrança oficialmente, protocolamos 3 ofícios em Salvador solicitando a implantação da Delegacia da Mulher em nossa cidade. Documentos foram entregues e protocolados junto à Polícia Civil do Estado da Bahia e também na Governadoria para que essa demanda tenha o devido encaminhamento. Enquanto a Delegacia da Mulher não é implantada, também solicitamos como medida imediata a criação de uma sala lilás na Delegacia de Polícia Civil, garantindo um espaço adequado e um atendimento especializado e mais humanizado às mulheres vítimas de violência. Essa é uma pauta que o nosso gabinete já vem cobrando e vamos continuar acompanhando e cobrando até que essa importante conquista se torne uma realidade, vereador Naciel Ramos. Legal.
1: Muito bom.
0: É válido, porque, Naciel, parabéns, Jamile. É porque assim, nós precisamos comprar essa briga, entre aspas, né? Briga. Nós precisamos comprar, porque as mulheres não podem mais estar sofrendo do jeito que estão. Porque bem, olha, nós temos uma cultura errônea de muitos anos em que a mulher é menor, em que a mulher tem que receber menos, em que a mulher não pode isso, a mulher não pode aquilo. As mulheres começaram a votar agora, gente. Praticamente agora. Agora as mulheres começaram a votar. Futebol, a mulher podia praticar futebol, não. É coisa de machão. Vê a mulher jogando bola, é macho e fêmea. Meu amigo, tira isso da sua cabeça, meu filho. Se a mulher quer jogar futebol, jogar capoeira, jogar boxe, fazer o que ela quer, a mulher ela tem que estar onde ela bem entender. Esse negócio não pode estar mais acontecendo.
1: A gente observa, Gene, que as mulheres elas não ocupavam o espaço de destaque.
0: Não.
1: Era muito difícil você ver uma mulher estar no poder executivo, no poder legislativo.
0: Sim, sim, sim.
1: Era muito mais fácil as pessoas darem voz e acreditar em uma sentença de um juiz do que de uma juíza. né?
2: Sim, sim.
1: Então,
2: sim.
1: Assim, hoje a gente vê, a gente, eu gosto
2: bastante,
1: muito.
2: Viu?
1: É, mas nós a gente precisamos, já quebrou é, mas algumas barreiras.
2: Nós precisamos avançando. Vamos avançar. Porque nós temos 417 municípios no estado da Bahia. Quantos municípios são liderados por mulheres gestoras? Ipiau tinha uma deficiência grande.
1: Sim.
2: Ipiau, com a idade que temos, 93 anos, não é isso? Ipiau teve Sandra Lemos, que não foi prefeita, literalmente, pela questão de escolha, mas sim pela a saída de José Mendonça, mas prefeita mesmo, eleito pelo Maria das Graças.
1: Maria das Graças.
2: Depois veio a prefeita Larissa Dias. Então, tantos prefeitos que passaram por Ipiau, só duas são mulheres?
1: Mas é um avanço.
2: Nós temos que continuar avançando. Não estou dizendo aqui que os homens têm que perder espaço, não. Não.
1: Não.
2: A mulher tem o seu devido espaço, o homem também tem o seu espaço. A mulher é tão importante quanto o homem. E a depender, a mulher ela consegue ter um domínio melhor na situação. Então a gente tem que parar de quebrar esse protocolo machista. A gente tem que trabalhar com a mulher é mulher, rapaz. Outra coisa, viu? Mulher é mulher. E onde a mulher chega, ela bota ordem na casa. Na moral. Quer ver uma casa? Bote 5 homens dentro de uma casa e deixe lá. Deixa lá, um mês. Meu amigo, é uma confusão. Tu chega lá, o cara temperando um café com sal, botando açúcar no arroz, no feijão. É uma confusão terrível. Não são todos, mas uma boa parte. Então, mulher é mulher. E tem que estar aí mesmo. Mulher tem que jogar bola, mas tem que fazer o que ela bem entender. Outra coisa, viu, cambada de um monte de homem safado que tem aí. Quando mulher passa na porta da academia com suas roupas, para com essa ideia de ficar... Ui, ei, pare com isso.
1: Violência moral.
2: Violência moral. Você vai acabar pegando uma cadeia. Ah, mas ela passou aqui com roupa de academia. Sim, ela pode passar nua, meu filho. Ela pode passar nua, despida, sem roupa nenhuma. Não compete a você. Tá, ei, ui. Aí pare com isso. Aí a mulher... Acho que toda mulher na bolsa deveria ter um spray de pimenta. Eu acho. Jamile, muito obrigado pela sua participação. Vamos marcar uma outra entrevista. Gostei da entrevista, vê se esclarecedor. Vamos marcar uma nova entrevista. Fica aqui o espaço à sua disposição. Vamos falar dos assuntos importantes para a população de Piauí. Parabéns mais uma vez pelo serviço prestado junto ao CRES. Que Deus continue te abençoando. Dê um abraço em Paulinho.
1: Darei.
2: Diga para ele que estou mandando. Ele está ouvindo o programa. Tá. Dá um abraço para o nosso amigo Paulinho. Antônio Carlos do Taibol também, dê um abraço.
1: Obrigada.
2: Muito obrigado. Algo mais a acrescentar? Fique à vontade.
1: Eu que agradeço. Muito, muito bom estar aqui. Teve alguns desencontros, mas deu certo. Oh, graças,
2: rapaz,
1: a Deus.
2: Essa entrevista foi mais difícil do que a que eu fiz com o Rui Costa. Por quê? Vou te explicar. A entrevista com o Rui, a gente fez o contato, fez a ponte, o Rui foi, não, vou entrar ao vivo, entrou ao vivo. Jamile, eu tentei várias vezes, mas saiu.
1: Graças a Deus.
2: Essa mulher, não brinco não, viu?
1: Vamos continuar, vamos ter outras oportunidades, quando precisar estarei aqui. Muito obrigada pelo convite. É, esse espaço, eu costumo dizer que o rádio é de suma importância para a vida de todas as pessoas, porque muitas mulheres não têm acesso às redes sociais. Ainda. Muitas mulheres ainda não têm um celular, mas ela tem um rádio em casa.
2: Tem,
1: né?
2: Tem.
1: Então, assim,
2: tem.
1: Nós conseguimos um alcance muito grande. Então, eu agradeço a oportunidade de estar aqui. É muito bom estar, né, no rádio, falar com as pessoas. Agradecer a todas as pessoas que me encontram na rua, que falam comigo, que falam que gostam do trabalho. É, nós estamos aqui para servir a população. Quero deixar meu agradecimento à minha secretária, Rebeca Câncio, que
2: gente
1: acredita,
2: boa, viu?
1: Maravilhosa, que acredita no meu trabalho, que nos dá subsídio para continuar essa luta diariamente. Agradecer a prefeita Larissa Dias por nos dar o subsídio, por também acreditar que somos capazes de estar ali à frente ao CRES. Então, sem elas, a gente não estaria onde a gente está. E agradecer a toda a população. Quero só enfatizar aqui que violência contra a mulher não é um problema de casal. É uma questão de direitos humanos e de toda a sociedade. Então, você vizinho, você colega de trabalho, você colega de colégio que vê que a mulher está passando por qualquer tipo de violência, oriente-a, não se cale, faça uma denúncia anônima, não precisa você dizer quem você é, que todo o equipamento voltado à violação de direito contra as mulheres estará atuando. O Ministério Público, Poder Judiciário, Delegacia, CREAS, Ronda Maria da Penha, em prol dessa mulher, porque uma denúncia salva vidas. Obrigada e tenha um bom dia.
2: Valeu, Jamile. São 7:52, Falcão. Vamos intervalo comercial rapidinho. Eu volto já ouvindo aqui o áudio, a participação, para fazer o sorteio das duas tapués. Tá bom? Volto já.

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0: Agora são 7h53. Falcão, quem tá no zap aí, Falcão? Ontem deu povo aqui. Ô, Tia Zal, muito obrigado, viu? Cadê Tia Zal? Disse, bela entrevista. Obrigado, Tia Zal. Quem mais tá aí, Falcão? Vamos aqui agora rapidinho aqui tentar fazer o sorteio. Não, vamos fazer sorteio rapidinho das pessoas que estão participando. Quem é que tá aí? O fone de ouvido. Pera aí, colocou o fone aqui, Falcão. Me dá retorno aí. Aê, compadre Foster. Quem é a pessoa aí? Dayana.
1: Não,
0: a
1: pessoa que tem que falar,
0: o
1: nome é tu.
0: Sim, vai, então solte aí.
2: Bom dia, aqui quem fala é Dayana, da Roda Granja. Eu quero a Tapuê.
0: Valeu, Dayana. Quem mais, Falcão?
3: Bom dia, eu quero participar da promoção da Ultragás, completando 10 anos, que é Carmen, do bairro Crides Neto.
0: Valeu, Carmen. Gildazzi não saiu nada, não. Nada não, foi.
4: Bom dia, jovens. Bom dia, Falcão. Bom dia, gente. Bom dia, ouvintes. Quero participar dessa promoção aí. Aqui é Carlos. Um abraço.
0: Valeu, Carlos. Quem mais tá aí, Falcão?
5: Bom dia, gente. Bom dia, Falcão. Ô, gente, eu quero participar aí da promoção do gás. Rock da Viola.
0: Valeu,
5: bom dia.
0: Rock.
6: Bom dia,
0: gente.
6: Bom dia, Falcão. Aqui é Sueli, zona rural de Aiquara, né? Passando aqui para desejar a vocês um ótimo dia, que Deus abençoe.
0: Amém.
6: Dizer que estou coladinha todos os dias no Jornal da Nova. Começo a ouvir Falcão cedo e continuo ouvindo vocês, tá bom?
0: Valeu.
6: E eu quero participar da promoção do gás para me ganhar esse jogo de tabuleiro.
0: Valeu.
6: Muito obrigada, um bom dia, que Deus abençoe.
0: Amém.
7: Bom dia, Falco. Bom dia, Gene. Tudo bem?
0: Tudo bem.
7: Eu gostaria de participar da promoção do gás. Rita de Cássia Pereira.
0: Valeu, Rita de Cássia. Nilzete disse, bom dia, bancada. Aqui é Nilzete Ribeiro. Gostaria de participar da promoção da Tapuê, da Ultragás. Um feliz dia para todos nós. Valeu, já está participando. Osmar, é ele? Alô, bom dia.
8: Bom dia, gente. Aqui é Osmar de novo. Parabéns aí pela sua colocação aí. Se a lei é proibida, tem que ser para um e para outros e para todos. Sabe o que é político? Tem que liberar paredão. Quando cala política, paredão não pode. Tá certinho aí.
0: Valeu, Osmar. Osmar falou dos paredões, Falcão. Bom dia, Gênia aqui. Bom dia, Falcão. Quero participar da promoção do gás. Dene de Biratá tá participando já, Dene. Quem mais tá aí? Alô, bom
9: Eugênio
0: dia.
9: Souza.
0: Oi.
9: Bom dia, Falcão Marley. Dia. Aqui é o nobre cachorrão de raça. Eugênio, meu querido. Eu quero participar da promoção do gás aí, viu?
0: Valeu.
9: Do gás.
0: Já tá participando.
9: Coloca meu nome aí. Cachorrão de raça.
0: Valeu.
10: Bom dia, Falcão. Bom dia, Gênio. Bom dia aí, Piaú.
0: Bom dia.
10: A promoção do gás do Jedinho. A Ultragás.
0: Valeu, 10 Maísa.
10: Anos de promoção.
0: Tá participando
10: quero
0: já.
10: Quero participar, hein? Quer dizer, ainda estou participando.
0: Já está participando.
10: Olha, Santa Rita.
0: Valeu.
11: Bom dia, Gênio Souza. Eu queria participar da promoção. Quem está fazendo 10 anos é a Ultragás. Eu fazendo 10 anos, eu queria participar da promoção.
0: Não, Falcão, você tirou o áudio lá. O áudio não terminou, não.
12: Falcão,
0: o áudio esse aqui,
12: dia,
0: ó. Peraí, dá uma pausa aí. Aí não terminou, não. Porque ele não falou o nome dele.
11: Da Ultragás. E aqui é Vando, do bairro Eucris de Neto.
0: Tirar. Vando.
11: Valeu. Um abração.
0: Valeu,
11: e tenha um bom dia.
0: Valeu, Vando. Quem mais tá aí, Falcão?
12: Bom dia, Falcão, bom dia, Gene. Eu queria participar da promoção aí da Ultragás, que é Juraci Novaes. Um abraço aí para todos os ouvintes aí da 9FM.
0: Valeu, Juraci. Obrigado. Quem é, Falcão?
13: Bom dia de Deus, bom dia de abençoado de Deus. Todo mundo aí, esse programa maravilhoso, Falcão, minha família. E põe meu nome aí nesse sorteio aí, que eu quero ganhar aí, viu?
0: Valeu.
13: Quero ganhar. Isabel da Patrícia de Jaqueta.
0: Valeu, Isabel.
14: Bom dia. Eu quero participar da promoção do gás.
0: Valeu. Quem mais tá aí? Bom dia.
15: Aqui é sim, eu quero participar dessa promoção aí, dessas tapoé.
0: Tá participando
15: aqui, sim. Bom dia, Gênio. Bom dia, Falcão. Aqui é a Lúcia Maria. Gostaria de participar da promoção do gás.
0: Valeu, Maria, tá participando.
16: Bom dia, Gênio. Aqui é Maria da Dom Pedro II. Eu quero participar dessa promoção.
0: Valeu, Maria.
17: Bom dia, Gene. Bom dia, Falcão. Eu também quero participar dessa promoção, Gene. Demorou. Coloca meu nome aí. 10 anos da Ultragás. Ultragás, o gás mais barato.
18: Aqui, Falcão. Aqui é João. Quero
1: ganhar esse gás aí.
0: João.
1: Aquele João da Rua da Granja.
0: Quem mais tá aí?
18: Bom dia, gente. Bom dia, Facão. Irene da Banquinha. Queria participar Irene também da promoção.
0: Valeu, Irene. Vamos lá, Falcão, rapidinho, Falcão. Só pra fazer o sorteio aqui. Faz dois sorteios, dois números aí. Diz 1. Diz 1, 2, 3, 4, 5, 6, 7, 8, 9, 10, 11, 12, 13, 14, 15, 16, 17, 18, 19, 20, 20. 21. Amanhã vou ter mais sorteio. Vai fazer sorteio, Falcão, de 2 a 21 pra ver as pessoas que ganharam. Presta atenção, você que tá participando da promoção aqui, você ganhou. Cadê o sorteio? Nosso sistema aqui do sorteio. Hã?
19: De quanto aí? Fala
0: aí. É. 20. Amanhã a promoção continua. Hoje dois ganhadores, amanhã dois ganhadores. Quarta, dois ganhadores. E sexta-feira, dois ganhadores e um botijão. Um botijão de gás. O que é, Alexandre? Você tá dando risada, Alexandre? Você tá dando risada de volta. Bota aqui, Bruno. Os números sorteados são o número 16 e 20. Irene da Banquinha, que é o número 20. Alô, Irene da Banquinha. E o número 16 é Maria da Dom Pedro. 16, 17, 18, 19, 20. 16, 17, 18, 19, 20. É Maria da Dom Pedro. Então, é Maria da Dom Pedro foi a ganhadora, tá bom? E é Irene da Banquinha, as ganhadoras aqui da promoção do Jedinho Ultra Gás do Jedinho. Amanhã nós vamos sortear mais duas tapués, viu? As ganhadoras, tá certo? Manda por gentileza aqui na emissora a foto da sua identidade, que a gente vai mandar autorizar pegar. Amanhã, pode mandar até amanhã, tá certo? A todos uma ótima terça-feira. Eu volto amanhã, se Deus permitir. Tchau, tchau.

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4: Bom dia para você, terça-feira, 25 de agosto de 2026. Tá tudo bem, tudo ótimo. Dormiu bem, acordou bem? Vamos que vamos, hein? Para mais uma manhã, para esse nosso encontro.

0: sou Alexandre Novaes e já estou por aqui pra gente começar nessa manhã de terça-feira o Bom Dia Alegria, essa nossa festa. O dia perfeito para consolidar o ritmo da semana hoje, hein? Longe da pressa da segunda e com foco total na sua própria capacidade. É só você olhar para a sua trajetória até aqui. Você já superou dias difíceis e resolveu problemas complexos com a sua própria inteligência. Isso não foi sorte, isso foi competência. A sua autoestima não deve depender da aprovação externa ou de tapinhas nas costas. Ela se constrói no respeito diário que você tem com seus próprios compromissos e na segurança de saber o valor da sua entrega. Você é a única pessoa responsável por validar o seu esforço. Hoje, não diminua o seu espaço para caber na expectativa de ninguém. Confie no seu repertório técnico, na sua intuição e execute as suas tarefas com a postura de quem domina o que faz. O seu valor é indiscutível e independente das circunstâncias ao seu redor. Valorize cada acerto de hoje e encare os desafios com a certeza de que você tem ferramentas para superá-los. Um ótimo dia para você de trabalho e de autoafirmação. Ótima terça-feira.
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0: Na manhã mais gostosa, na manhã mais feliz do rádio mais contagiante, hoje é o dia do soldado, né? Também dia do feirante, dia do exército brasileiro, e é seu

0: Minha amiga dona de casa, aquele cheiro do coração, meu amigo chefe de família, forte abraço. Você sintonizado, obrigado pelo rádio ligado, você conectado, obrigado pela preferência. 8:06.
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0: Menos é mais, coração partido é a nossa primeira.
2: Não tem jeito, meu compadre. Vambora. Ela vacilou comigo, nós estamos aí, né? Tudo certo.

Ana Vitória. Me abraça na sua 89,3. Olha o Marrom Luan Santana. 8h15, bom dia, alegria no oferecimento BBB Borges Boi Barato. 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Daqui a pouquinho tô de volta, hein? Manda aqui bom dia pro cachorrão ligado, ouvindo a gente, curtindo Bom Dia Alegria nessa manhã de terça-feira. Valeu, cachorrão, abraço pra você. Tá sempre sintonizado, ouvindo a nova. Daqui a pouquinho, o momento da informação.

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1: Na Nova 819, tá chegando agora. Bom dia pra você. Fala sobre a ervilha, é uma das fontes vegetais mais completas e nutritivas que você pode adicionar à sua dieta corrente. Pertencente à família das leguminosas, ela oferece uma combinação poderosa de macronutrientes essenciais, vitaminas e minerais que atuam diretamente na prevenção de doenças crônicas e um bom funcionamento do organismo. Daqui a pouquinho tem mais dica para você.
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1: 8:20 na Nova. 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

0: só queria Thiago York aqui na sua Spinome 1,3. Mine Bruno Mars, que tá ligada aqui ouvindo a gente, a Lúcia Maria, mandando um alô pro Evaristo também na escuta. Valeu, agradeço pelo carinho, obrigado pelo rádio ligado. Oi, Queca, bom dia, Raimunda. 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Daqui a pouco eu tô de volta com mais uma dica.
1: Seu mais novo amor.
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1: Oito e trinta e seis na sua 89,3. Vamos às dicas de hoje. Olha a geladeira agora aí. Em vez de pensar no que quer comer à noite, abra a geladeira pela manhã ou no almoço e identifique o que precisa ser consumido com urgência. Use aquela sobra de carne de ontem, vegetal, já está murchando na gaveta, ou o resto de repolho ou de molho que você tiver aí. Não vá ao mercado hoje, assim, na correria. O objetivo da terça-feira inteligente é esvaziar a geladeira antes de abastecer novamente. Esse é o certo, né? Já tá vazia, então vá ao mercado. Não tá vazia, esvazie primeiro. Senão que ficar lá vai acabar estragando. Daqui a pouquinho tem a última dica.
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1: Simone Mendes, direitos iguais. Oh!

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1: Oito e cinquenta na Nova. A dica de beleza para hoje é o reset facial de 3 minutos contra a fisionomia de cansaço. Então hoje é o dia em que o estresse do início da semana começa a se acumular, tensionando os músculos do rosto, diminuindo a circulação sanguínea e deixando a pele com um aspecto opaco e sem viço. Você vai despertar o olhar, vai usar o dedo anelar para dar aqueles leves, as leves batidinhas na região das olheiras, isso do canto interno para o externo. Isso vai estimular os vasos linfáticos e reduz o inchaço matinal. Momento da informação de volta amanhã no Bom Dia Alegria, 8h51.
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1: W Brasil, Jorge Benjor.

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0: Na manhã mais gostosa do rádio, Alexandre Novaes por aqui na sua 89,3. 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Manda bom dia aqui pro Jorge Garita, tá ligado, tá ouvindo a gente. Agradeço pelo carinho, obrigado pelo rádio ligado, os amigos taxistas, os motoristas de aplicativos também, né? Sempre ouvindo a gente, curtindo a nossa programação, curtindo Bom Dia Alegria. Daqui a pouquinho, link com as fofocas quentíssimas para você ouvindo a gente. Abraçar toda a turma boa, os mototaxistas também ouvindo a gente, ligados aqui na Nova. Bom dia, alegria no ar, até as 12. Vem comigo que eu vou com você.
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0: Amar ou odiar? Ferrugem.

Rosa, tal canção pra lua na sua 89, vamos ver só nos olhos de Jorge Matheus. 9:15, bom dia, alegria no oferecimento da Chame Gás, Super Gás Brás. 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

0: notícias dos famosos.
1: 9:20. O Superior Tribunal de Justiça STJ manteve a condenação de Danilo Gentili ao pagamento de R$ 20 mil de indenização por danos morais à deputada federal Sâmia Bonfim do PSOL. A decisão envolve publicações que o tribunal considerou ofensivas e de cunho gordofóbico feitas pelo humorista nas redes sociais. A quarta turma do STJ tomou a decisão por unanimidade e negou o recurso apresentado pela defesa de Gentili. O julgamento ocorreu em sessão virtual encerrada no dia 12 de agosto. No recurso, a defesa do apresentador argumentou que a ação movida por Sâmia Bonfim estava prescrita. Segundo a tese apresentada, o prazo para solicitar a indenização deveria começar na data de cada publicação considerada ofensiva e não quando Gentili retirou os conteúdos da internet. Entretanto, o STJ manteve um entendimento do Tribunal de Justiça de São Paulo e concluiu que o caso não prescreveu. O ministro Antônio Carlos Ferreira, relator do processo, explicou que, em situações envolvendo danos à imagem, o prazo prescricional começa a contar a partir de cada publicação indevida. Além disso, segundo ele, um novo ato ilícito pode renovar esse prazo. Daqui a pouquinho mais link, mais fofoca.
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1: Panda, eu te seguro.

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Mr. Dan Selvagem, 9h32. 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Daqui a pouco mais um link. 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Daqui a pouquinho eu tô de volta com o link.

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1: 9h37, de volta com o Link. Celine Dion está se preparando para seu aguardado retorno oficial aos palcos com uma série de 26 shows em Paris. A artista canadense, que convive com a síndrome da pessoa rígida, um distúrbio neurológico que causa rigidez muscular severa, problemas de mobilidade e espasmos, contará com um dos planos de assistência médica mais abrangentes já organizados para uma turnê, isso de acordo com o jornal Daily Mail. Para garantir seu bem-estar físico em cada apresentação, ela terá especialistas dedicados exclusivamente aos seus cuidados no local do evento. Primordialmente, terá o acompanhamento da doutora Amanda Piquet, neurologista. A médica vai monitorar diretamente a condição da cantora e vai coordenar as ações com profissionais de saúde franceses. Além disso, o time de suporte inclui cerca de uma dúzia de paramédicos e enfermeiros especializados, além de pelo menos dois médicos locais presentes em todos os shows. A série de apresentações começa em 12 de setembro e termina em maio no ano seguinte. Daqui a pouquinho, o último link, 9h39.
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1: Nove e 49, vamos com o último link de hoje. Alok abriu mão do cachê que iria receber pelo show na festa do Peão de Barretos, realizado no último final de semana. O valor será destinado ao financiamento de projetos e novas tecnologias voltados à assistência de pacientes do Hospital de Amor. A atitude reforça uma parceria que o DJ mantém com a instituição desde o ano de 2021. Além disso, a relação entre a Alok e o hospital vai muito além da tradicional festa sertaneja. Por meio dessa parceria, o artista também destinou recursos para a construção do Lar dos Artistas do Amor, em Goiânia. O espaço vai servir como casa de apoio para pacientes que realizam tratamento no complexo oncológico de referência do estado de Goiás. Atualmente, as obras do Lar dos Artistas do Amor seguem em andamento. O espaço terá uma área de aproximadamente 2.160 metros quadrados e vai contar com 20 apartamentos. Desse total, 17 serão regulares. Já os outros 3 vão ficar destinados a pacientes que precisem de isolamento. Além disso, o projeto prevê recepção, auditório, sala de TV, brinquedoteca, sala de aula, jardim e capela ecumênica. O local também vai contar com cozinha e refeitório. Link de volta no Tarde 89.
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1: Agora tem o som do Red Hot Chili Peppers, The Zipper Song.

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4: De volta por aqui, Alexandre Novaes, na única 100% digital na Bahia. 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
0: Bala alojada, Gustavo Lima.

quadro Ana Castela. Já já tem mais uma sequência de música boa pra você. 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

Declaração, Vitão, pra fechar mais uma sequência na sua manhã de terça-feira, Pontos Indestrutíveis, Charlie Brown Jr., Baby, Glenn Bandit. 10h31, bom dia, alegria no oferecimento da Chame Gás, Super Gás Brás, o gás acabou. 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Hey!

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4: De volta para nossa última hora aqui na sua 89,3. Eu sou Alexandre Novaes. Lembrando que 12 horas tem Celso Rommel e o Jornal da Nova. 11:02 no seu mais novo amor.

0: 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Sua terça-feira em alto astral com muita música boa aqui na 89,3.
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0: Agora tem Vitinho e Suel, Mega Sena.
2: Mega Sena é o nome.

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89, né? You Was Harry Styles. Escrito nas estrelas, Laona Prado. Tá pra escrever nas estrelas? Vou tentar qualquer dia desse escrever nas estrelas. 11:15, bom dia, alegria no oferecimento do Borges Supermercados. 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
1: Djavan, eu te devoro. 11:31 aqui na sua 89,3 Muros e Grades, Engenheiros do Havaí. 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Daqui a pouco eu tô de volta com mais uma sequência.
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0: 8h35, tô de volta com mais uma sequência do Bom Dia Alegria, até as 12 horas. Vamos que vamos, hein? Vem comigo que eu vou com você no seu mais novo amor.
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0: Bruno Diegues e Sorriso Maroto, clique!

Henrique e Juliano, Amor dos Outros, 11:44. Daqui a pouquinho até a última sequência. Você também curtiu o som do Armandinho, mas eu gosto dela. Já, já, tô de volta, hein?

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ouviu Hungria Jasmine. Eu tô indo nessa. 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Se Deus quiser, estarei de volta amanhã para comandar a sua festa, hein? Vem aí, Celso Rommel e o Jornal da Nova, no seu mais novo amor.

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0: legal, minha gente. Estamos com 12 horas e 4 minutos. Hoje é dia 25. Tá começando o seu programa Jornal da Nova hoje com os seguintes destaques. Governo anuncia valor do novo salário mínimo para 2027. É destaque no Ipiaú Online. Ipiaú proprietária oferece recompensa para recuperar moto furtada na Rua do Sapo. Também no Ipiaú Online, piauense desaparece em Luiz Eduardo Magalhães. Família preocupada busca informações. Em Barra do Rocha, ciclista morre atropelado ao tentar atravessar a BR-330. Essas e outras informações no programa Jornal da Nova desta terça-feira. Vamos às manchetes com ele, o repórter que sabe o que acontece direto da região de Jequié, com as principais atualizações para esta terça-feira. Del Santos, boa tarde.
1: Boa tarde, Celso. Boa tarde, Falcão e ouvintes do Jornal da Nova. Mulher foi morta a tiros no bairro do quilômetro 3. Polícia militar conduz a delegacia ao homem por tentativa de homicídio. Tráfico de drogas e 3 pessoas foram parar na delegacia. Todos os detalhes daqui a pouco aqui dentro do Jornal da Nova.
0: Tá muito bem, Del. Vamos chamando agora ele, o repórter do Povão. Ele que tem moral. Diga moral, boa tarde.
2: Oi, Celso, valeu, valeu, boa tarde a você, os ouvintes do Jornal da Nova. Estamos chegando com os destaques desta terça-feira. Olha, daqui a pouco você vai ficar sabendo a respeito que polícia apreende drogas e munições. Daqui a pouco aqui no Jornal da Nova. E ainda, carro incendiado na zona rural e mais. Testemunha conta relatos de acidente na BR-330. Tudo isso e muito mais daqui a pouco aqui no Jornal da Nova. 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É com você, Celso, já que eu volto.
0: Está no ar o seu programa.

0: Legal, minha gente, agora estamos com 12:04, 12:05, o programa Jornal da Nova, as informações chegando, você fica sabendo aqui, você sintoniza e fica bem informado. Mandando já um abraço para toda a região que sintoniza com a gente, desde você que está em Nova Palma, amigos ligados em Gonduji, aquele abração pessoal que está no Tinguí, no Burino, Bom Sem Farinha, você na Fazenda do Povo, comunidade que sintoniza também aí na região do Bom Sem Farinha, pessoal ligado aí na Serra Verde, a você sintonizado no Passa com Jeito, vá com jeito que passa aí no Passa com Jeito, na região também, da Uneb, a você ligado naquela região da Uneb, na beira do Rio de Contas, nosso abraço pessoal sintonizado aí com a gente, na Avenida São Salvador, a você que sintoniza com a gente na Rua São Roque, pessoal da Praça Salvador da Mata, alô Bebê, alô Bebê, alô você que tá sintonizado também aí, Edinho, toda a galera amiga, Coquinho, aí na Praça Salvador da Mata, os amigos que sintonizam também, aí na região da Fazenda Olho d'Água, você do bairro 2 de Dezembro, pessoal, do bairro São José Operário, a você sintonizado também com a gente, aí na região da Fazenda Lua Nova, Sempre Viva, pessoal de Ibirataia, aquele abraço de Itaúna, alô amigos de Itagi, alô amigos de Itagi, toda a região aí da Palmeirinha, a você que é da Palmeirinha, chegou em casa, não teve tempo para almoçar depois que veio do Prado Valadares, onde foi acompanhar o paciente, chegou em casa, só teve tempo de cozinhar o macarrão e a salsicha, botou o macarrão, a salsicha, fez aquele bem bolado com ovo frito. Bom apetite, ouvinte amigo, boa tarde, Falcão.
1: Fala, Celso, um grande abraço, boa tarde para você, boa tarde para todos, olha nós aqui de novo, com cardápio desse delicioso, olha como rimou. Olha nós aqui de novo com um cardápio desse delicioso, rapaz, você agora fiquei contente aqui com esse cardápio, macarrãozinho com, mas rapaz, a salsicha é considerado um dos piores alimentos do mundo.
0: É considerado por quem não come, né? Quem tá com fome, meu amigo, chega em casa e encontra aquele macarrãozinho com salsicha,
1: vou lhe falar.
0: Da hora, cheiroso ainda.
1: Vou lhe falar, mas tem,
0: não, olha, tem quem rejeite.
1: Tem uma coisa que eu gosto.
0: Não tem ninguém que rejeite, eu posso botar aqui agora, faça a aposta no dinheiro, a pessoa com fome chegar no lugar, o macarrão não é com cozida, salsicha.
1: Não é frito, não é melhor frito, não?
0: Não, era cozida, que era botada ali toda quebradinha dentro do macarrão.
1: Não, mas ela frita fica, dá mais gosto.
0: Não, mas eu tô falando assim pra render, né? No macarrão, você depois, bota a salsicha, ainda quebra uns dois ovos, os
1: dois bota ovos também.
0: Aí, pronto, fica aquele macarrão.
1: Pode botar uma pimentinha?
0: Forte, pode. Pimentinha. Aquele macarrão forte, entendeu? Não dá tempo de fazer muita coisa, a pessoa com fome.
1: Macarrão F.
0: Foi no prato.
1: Nunca vi macarrão forte.
0: Forte porque tem salsicha e ovo, né?
1: É verdade.
0: E aí você diz assim, tô bem, graças a Deus comi.
1: Me alimentei bem, já tô pronto pra ir trabalhar, pesado.
0: E aí? Vai ou não vai?
1: É porque a salsicha eu não tô comendo mais, não. Olha, eu penso numa coisa.
0: Você que não disse que tava comendo aqui?
1: É o cachorro quente. O cachorro quente eu gosto, mas assim, eu tô evitando por causa da salsicha. Embora não é porque você vai comer uma vez, comer pelo menos 10 vezes no mês, você vai morrer, né? Também não é assim. Mas aí um cardápio desse não tem como a gente deixar pra lá,
0: não. Tô falando. Acontece, não. Eu boto aí dinheiro aqui na mesa, ver quem é que encontra o macarrão.
1: Agora eu acho que.
0: Com salsicha, se alguém.
1: Eu acho que ele frito é melhor, viu?

0: Dormir de tarde.
1: É, mas
0: que beleza.
1: Ir pra praia dormir?
0: Não, eu falo assim, você tá descansando em sua casa, depois dá uns dois pratos desse aí, você dormir de tarde.
1: Não, dois também não.
0: É bom.
1: Dois demais. Também. Eu não consigo comer dois pratos de comida mais não. Mas o cardápio teu tá excelente. Coisa de luxo, coisa de
0: luxo, é luxo.
1: Coisa de restaurante mesmo.
0: Restaurante, Granfino.
1: É, aí é.
0: 12 horas e 10 minutos. Programa Jornal da Nova. 12:09, né? 12:09, programa Jornal da Nova, mandando um abraço para toda a região, os nossos amigos sintonizados. Daqui a pouco nós vamos estar trazendo informações aí direto de Jequié, onde teve um homicídio, mais um, né? Uma jovem que perdeu a vida lá em Jequié, infelizmente, no começo da vida, é como diz o povo, na primavera da vida, né? Acontece um negócio desse. Ela foi encontrada morta no quilômetro 3. O repórter Del Santos vai trazer informações. Hoje tem também a participação especial do repórter Antônio Júnior, lá de Jequié. O Antônio Júnior fala com a gente a respeito de uma situação que está acontecendo no fórum lá de Jequié, onde os processos judiciais, que os nomes das pessoas citadas, as pessoas simplesmente não estão aparecendo no dia da convocação. E aí fica aquele processo lá rolando, a pessoa é notificada, mas simplesmente não dá as caras, some. Desaparece e não faz qualquer questão de aparecer para limpar o seu nome. Daqui a pouco, Antônio Júnior, repórter lá de Jequié, nos traz mais detalhes a respeito desses acontecimentos na Cidade Sol. 12 horas e 11 minutos, ainda hoje eu vou estar conversando com os responsáveis, proprietários, diretores de mais uma clínica de saúde que está se instalando em Piauí. Cidade de Piauí está praticamente se transformando em um polo de saúde, Falcão. Muita gente vindo de outras cidades para ser atendido aqui, e é mais uma clínica que está anunciando o início dos trabalhos na cidade.
1: Outra coisa, de qualidade, hein? Clínica de qualidade, a gente vê isso. Você já viu a quantidade de clínicas odontológicas também aqui? Então, sim. E Piauí já é o centro. Depois de Jequié, Piauí é o centro. É uma referência para as cidades que vizinhas aqui da região. Bacana. Mais uma clínica se inaugurando aqui, bacana, e a gente vai ver o que é que ela vai
0: oferecer. É a CEMAV.
1: CEMAV, a gente vai ver o que é que ela vai oferecer aí para a comunidade. Não só para a comunidade de Piauí, como também para toda a região.
0: E é bom descentralizar o serviço, claro, não deixar monopolizar em uma clínica só, a gente ter outras opções. Até porque você chega em uma clínica, a pessoa fala, o procedimento aqui para fazer é X. Fala assim, peraí que eu vou fazer uma consulta, vai em outra clínica, procura saber quanto é que está a internação, a consulta. Sendo que é uma clínica de qualidade, onde os profissionais atendem bem, vale a pena você mudar o seu endereço de atendimento. Ao invés de ir na clínica X, vai na clínica Y, vai na CEMAV, né? Daqui a pouco eu vou ficar sabendo um pouco mais a respeito da CEMAV, para que nos traga aí todas as informações, os responsáveis envolvidos no início de funcionamento de mais essa casa de saúde aqui em Ipiaú. Estava falando aí a respeito de Jequié. Daqui a pouco a gente traz mais detalhes sobre o mutirão da justiça que está acontecendo lá também. É um mutirão que está acontecendo lá em Jequié, uma força-tarefa que foi mobilizada para o atendimento em caso de vários processos que estão lá rolando já há anos, né? Então o governo fez, o Judiciário, o Tribunal de Justiça da Bahia fez esse esforço que vai até o dia 4 de setembro, mutirão de audiências criminais. Estão agendadas 503 audiências ao longo de duas semanas de trabalho no Fórum Bertino Passos. O esforço do Tribunal de Justiça e demais órgãos para concentração de atos que demandam uma resposta rápida do Judiciário. Para essa iniciativa foram designados 17 juízes que estão atuando em 12 salas de audiências com sessões simultâneas em dois turnos diários. É sobre isso que o repórter Antônio Júnior vai estar trazendo detalhes daqui a pouco para a gente aqui no programa. Estamos com 12 horas e 14 minutos, eu vou a um breve intervalo. Eu volto já já com mais Jornal da Nova no seu rádio.

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0: Ok, minha gente, olha, 12 horas e 20 minutos, falando aí sobre questão de justiça e o mutirão que está acontecendo em Jequié. Ainda hoje tem um comentário sobre o dia da dia oficial da legalidade. Quem vai estar falando sobre isso é o arquiteto urbanista Elson Andrade, que daqui a pouco fala aqui no programa e traz o seu comentário de especialista. Deixa eu ver quem está mandando mais um recado aqui. Quem é essa pessoa que está falando aí, Falcão? Não mandou o nome. É Lúcia Maria e Evaristo, que estão sintonizados no programa. Falou, boa tarde, Celso Falcão. Cardápio ótimo. Cardápio ótimo. Muito bem, Lúcia. Obrigado pela sua participação. Quem mais quer falar? Deixa eu ver aí o pescador. O pescador mentiroso quer falar. Vamos lá, diga aí, pescador, boa tarde.
1: Cheguei agora, já peguei uma, tá vendo? Aí, ó. Valeu, é nóis. Tá bom? Já peguei uma, ó.
0: Rapaz, o pescador tá pescando uma hora dessa, Falcão.
2: Rapaz, eu vou te falar, mas é melhor do que estar em casa sem fazer nada. Agora é
0: verdade.
2: Aqui, ó. Aqui é perigo de ter cobra.
0: É, rapaz, perigoso aí.
2: Ao matão.
0: Só pra quem não tá sabendo, a gente tá vendo o vídeo dele aqui na beira do rio
2: e
0: pescando.
2: Outra coisa, ele tá de sorte, de sandália, aquela sandalinha, né?
0: Uhum.
2: Aí, olha lá, isso aqui é um perigo grande, viu?
0: É verdade. Onde tem área alagada, a cobra mora embaixo.
2: É, porque, né? A cobra vai atrás do sapo, né?
0: É.
2: Atrás de pegar o sapo. E ele tá desprevenido ali, viu?
0: Cuidado com cobra aí, pescador.
2: Cuidado
0: com cobra.
2: Aquela malha de sapo.
0: Pode ver o que foi que ele pegou? Ele piranha.
2: É uma piranha, é.
0: É. Ele mais tá
2: ali já agora. Tá preparando o cardápio de amanhã.
0: Isso.
2: Amanhã pode esperar que ele vai trazer um cardápio de piranha.
0: A base de piranha, né? Bom, eu falava aqui agora há pouco a respeito da CEMAVE, é o Centro de Medicina Avançado de Piauí, que será implantado para tratamento especializado de saúde. Eu daqui a pouco vou estar conversando com os diretores da CEMAVE, essa nova casa de saúde que anuncia os seus trabalhos aqui no município. Olha, dona Helenita, ela está chegando. Diga, dona Helenita, boa tarde.
3: Boa tarde, Celso. Boa tarde, Falco. Ô, Celso, eu vou nessa comida. É uma comidinha rápida e gostosa. Macarrão é uma delícia. Eu vou. É rapidinho, gostoso. E quem não gosta? A salsicha diz que é muito ruim, faz mal e tal. Mas todo mundo gosta, Celso. Todo mundo come. No pão, no macarrão. É muito gostosa. Entendeu? Então eu vou nesse cardápio. Eu tô gostando. Cheguei de viagem e o cardápio tá de boa. Celso, boa tarde, fica com Deus. Tchau, tchau. Boa tarde, Celso.
0: O apartamento dela lá no Rio é bom, né, Falcão?
2: Não, agora tá em outro lugar agora.
0: É.
2: Aí ela tava indo ela tava indo agilizar é que ela comprou outra mansão.
0: É.
2: Rapaz, no trajeto, na hora que o carro maneirou, um ladrão de moto foi, bafou a mão no celular da motorista. Aí, meu amigo, vou te falar.
0: O negócio ali é estreito.
2: Rapaz, viu? É barril, viu?
0: Ali é estreito.
2: Essa Lenita tá mansa, rapaz. Aí, viu? Se brincar, a Lenita é a mulher que mais tem dinheiro aqui em Piauí. Vou falar pra você.
0: E ninguém sabe, né?
2: Quer vender uma casa no Leblon, rapaz. Um apartamento no Leblon. É, comprou outra mansão e ainda sobrou dinheiro.
0: Tá, Lenita. É como diz o povo, tá barrufado.
2: Sabe onde é Jardim das Ostras?
0: Onde é?
2: Lá no Rio de Janeiro
0: também. No Rio de Janeiro, é. Só acho, bacana que mora lá.
2: Eu não sei
0: lá,
2: se, né? se é interior, porque ela tava se deslocando pra lá, então o que aconteceu com esse roubo, né? Jardim das Ostras.
0: Muito bem, e ela veio de lá com vontade de comer um macarrão com salsicha.
2: Eu acho que Jardim das Ostras tem que atravessar aquela ponte ali, né?
0: Rio Niterói.
2: É, porque ela falou que tem o maior medo de atravessar aquela ponte e a ponte cair.
0: Pode ir de barco também, tem um ferryboat lá também.
2: Ave Maria, misericórdia.
0: Dona Lenita, deixa eu ver quem mais tá chegando. Del da Geladeira, o homem de Itaúna, nosso futuro vereador de Itaúna. Fala, Del, boa tarde.
4: Boa tarde, Celso. Boa tarde, Falcão. Del da Geladeira. Ô, Celso, cheguei agora da rua, pai. Eu vi a hora que você tava falando, que vi Falcão falar que o cardápio é top. Então, se Falcão falou que é top, é sinal que ele come. E se ele come, eu também como. Que já comi coisa pior do que o que ele não come. Entendeu? Então tá aprovado aí. Eu não vi não, mas só de Falcão falar que come, eu sei que é bom. Valeu, Celso. Um abraço aí pra nós todos. Valeu.
0: Ok, Del. Obrigado aí pela sua participação. O cardápio de macarrão com salsicha, praticamente ninguém rejeita, né? É bom demais. E o Luiz Marques mandou aqui dizendo, como macarrão quase todos os dias. Tem um macarrão do magro, do fino, né? Do aquele macarrão mais largo. Mas é macarrão bom, né? É macarrão bom quando você bota a salsicha, o ovo frito, a carne moída, realmente vira um macarrão nutritivo. 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Fala aí, Gildásio, boa tarde.
5: Boa tarde, Sérgio, boa tarde, Faustão. Um abraço para Dinho Moral, Del Santo, Vitorinho de Táxi. Ô, Sérgio, deixa eu te falar. Em Ipiaú era para ter uma clínica especializada para fazer exame de ressonância. Não tem uma clínica aqui para isso. Tudo é de que é. Vai na secretaria, deixa o exame lá. Leva um mês, dois meses, três meses para chamar, um ano. Aí quando chamar, o médico fica pedindo a receita, o exame, não aparece. Aí o Piauí fica nessa aí. Entra governo, sai governo, e não entra uma clínica aqui especializado em Piauí. Boa tarde, um abraço.
0: Ok, Judas, obrigado aí pela sua participação registrada, sua reivindicação. O Dedéu do Quiosque só fez mandar aqui o almoço dele, a foto, né? Dedéu não passa dificuldade, né, Falcão? Ele é solteiro, Falcão? Rapaz, Dedéu, não?
6: Também não sei não, né?
0: Não, porque é difícil você ver um solteiro agora cozinhando, né, rapaz?
6: Ele mandou a semana passada.
0: Ah.
6: Eu vou até procurar aqui.
0: Então ele pegou, foi no Google essa foto aí.
6: Não, é o mesmo prato que ele mandou a semana passada.
0: Isso é o aipim gratinado, né, não? É,
6: rapaz, ali botou uma fatia de queijo ali.
0: Ah, tá certo, tá certo. Muito bem, Dedéu.
6: Aquele cardápio dele é repetido.
0: É repetido. Ah, é verdade, verdade. Você foi procurar longe, viu, Falcão? Muito bem. Olha, estamos com 12 horas e 27 minutos. Programa Jornal da Nova, as informações chegando. Daqui a pouco tem um novo valor do salário mínimo, viu? Novo valor do salário mínimo. Cuidado pra você não fazer besteira. Você não fazer besteira com tanto dinheiro, viu?
6: Cuidado pra não quebrar o país.
0: Não quebra, não. Quebra, não. Porque
6: eles botam a culpa.
0: Não é assim também, não, rapaz.
6: No povão, né?
0: Não é assim também, não. Tem gente que ganha tanto aí, não quebra nada, né? Especialmente a classe política.
6: Rapaz, eu queria ver.
0: Tão bem servida financeiramente.
6: Um político, um deputado passar pelo menos uns 6 meses com o salário mínimo.
0: Será que aguenta?
6: Não, será que consegue pagar pelo menos o IPVA do carro?
0: É difícil, viu?
6: Claro que não consegue.
0: É um dos maiores heróis da humanidade, chama-se trabalhador brasileiro. Não só porque o salário é baixo, mas porque as contas são altíssimas. E hoje em dia você tem demandas muito maiores do que nos anos 80 e 90, por exemplo. Nós temos contas impagáveis para quem é um trabalhador do dia a dia. Pessoa tem um celular, tem que ser um celular bom. Que antigamente todo mundo vivia sem celular, não tinha problema. Aí o filho também quer um celular, o celular também tem que ser bom. Daqui a pouco vai ter que pagar uma conta, né, de celular. Daqui a pouco tem que pagar a internet. São todas contas que não haviam no tempo em que o salário mínimo tinha basicamente o valor que a gente tem hoje. Pouca diferença. E aí a gente vê as pessoas fazendo malabarismos para viver.
6: Lembrando que tempos atrás nem todo mundo tinha veículo, né? Só fazendeiros, né? E algumas pessoas... algumas pessoas da classe de cima. Hoje em dia todo mundo tem sua moto, hoje em dia todo mundo tem seu carro, o que já acaba aí, tendo uma despesa a mais, que você tem que pagar, no mínimo aí, IPVA, né? No mínimo.
0: Pois é. Botar no seguro. Antigamente era aquela coisa, difícil você encontrar um pobre que tinha carro, né? E hoje em dia todo mundo, ninguém quer andar de pé. Agora compra o carro, tem que pagar o IPVA. E aí o dinheiro?
6: No mínimo.
0: O salário dá.
6: Fora a manutenção. E
0: gasolina caríssima.
6: A gasolina também, né? A gasolina.
0: Caríssima. Então, salário, vou cantar a pedra logo aqui, 1.700.
6: Oh,
0: e aí?
6: A guia do povo brasileiro.
0: Essa dinheirama vai ser paga.
6: A guia do povo brasileiro.
0: Olha, 12h30, eu vou intervalo de jogo rápido. Daqui a pouco eu volto conversando com o pessoal da clínica Semave. Já estão aqui os doutores Ricardo, doutora Delvânia, pra gente falar quais são os atendimentos que a Semave já está disponibilizando para os pacientes de Piauí região. Já, depois do intervalo comercial.
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0: Legal, minha gente, 12 horas e 31 minutos. Eu já estou aqui com o doutor Ricardo, doutora Delvânia. E na pauta o atendimento na clínica Semave, que já está atendendo no andar de cima ali da clínica de olhos, né? Aqui no centro de Piauí. Doutor Ricardo, boa tarde. Doutora Delvânia.
1: Boa tarde.
0: Como é que funciona a clínica Semave? Quais são os seus principais setores de atendimento?
2: A clínica Semave é uma clínica que está situada ali no Hospital de Olhos, aqui de Piauí, né? E o nosso atendimento tem funcionado ali no primeiro piso. É uma clínica voltada, né, para o atendimento do cuidado, né, dos pacientes de otorrinolaringologia, né?
0: Uhum.
2: Estamos cuidando dessa área de ouvido, nariz e garganta, problemas relacionados ao sono, né? Como a apneia do sono e insônia. E os pacientes, né, principalmente de deficiência auditiva ou problemas auditivos de forma geral, em que temos conseguido realizar exames de triagem e o tratamento específico, né, com implementação de aparelhos auditivos para a melhora da qualidade de vida do paciente.
0: Esses tratamentos, esses exames só eram feitos em outras cidades de médio porte, doutor?
2: Isso. Anteriormente era frequente que recebêssemos esses pacientes em Itabuna e região, uhum, né? A maior parte dos pacientes terminavam recorrendo ou Itabuna ou Ilhéus para a realização desses exames, e agora a gente tem trazido para cá para trazer os exames para mais próximo dos pacientes.
0: Então quer dizer que não é mais necessário a pessoa se deslocar, né, para Conquista, para Itabuna, para Jequié. Aqui em Piauí já tem a clínica especializada.
2: Isso. Estamos realizando aqui em Piauí exames como audiometria, né, que é o exame da audição. Estamos fazendo também exames para labirintite, que é o vectoeletro, né, exame bem específico. E agora também estamos fazendo exames de endoscopia para poder ajudar os pacientes aí.
0: Muito bem, deixa eu conversar aqui com a doutora Delvânia para a gente saber um pouco mais a respeito do atendimento da Semave. Já tem quanto tempo já a Semave atendendo em Piauí, doutora? Boa tarde.
1: Olha, eu não sei exatamente há quanto tempo a Semave...
0: Média, né? É questão de meses, né?
1: Não, eu acho que tem mais
0: já
1: tempo.
0: Já tem mais?
1: Que a Semave fica dentro da estrutura do Hospital de Olhos,
0: certo,
1: com o doutor Edmar, que já é um médico bem conceituado aqui há muitos anos, né? Então, nós estamos aqui em Piauí, dentro da Semave, como Ouvir Mais, que nós temos essa clínica lá em Itabuna. Então, Ouvir Mais está dentro do Semave, e Ouvir Mais tem essa estrutura do otorrino e do fonoaudiólogo. A gente atua com essa parte de aparelho auditivo, a venda, manutenção, adaptação e aluguel. Temos também os exames Bera, o Vecto, tem tratamento para o zumbido e do equilíbrio também.
0: E esses exames que são chamados exames admissionais, né? Que são feitos por algumas empresas que requisitam, sim, todas são feitos, podem ser feitos na Semave?
1: Podem ser feitos lá conosco.
0: Esse mesmo do sono, né? Da audição.
1: Sim, tem audiometria, né? E temos o otorrino que pode atender e fazer a avaliação clínica sobre a questão do sono. Então, eu creio que esses pacientes, eles não precisam mais se deslocar. Eles estarão aqui com esses profissionais. Não sou eu especificamente que atendo.
0: Uhum.
1: É um outro fonoaudiólogo chamado Williams.
0: Certo.
1: E doutor Ricardo, né? Que está aqui falando com vocês. Ricardo Bessa e o Williams Pereira.
0: Quais são as áreas que está atendendo hoje a Semave?
1: Semave tem fisioterapia, tem fonoaudiólogo, tem terapia ocupacional, tem dentista,
0: uhum,
1: né? Acho que são esses profissionais.
0: Então são vários setores que a, sim, clínica atende. Agora não é uma clínica geral, né, de atendimento ambulatorial, essas coisas não, né?
1: Sim, temos vários. Eu
0: cirurgia, essas coisas não.
1: Então, o doutor Edmar tem estrutura lá para em breve já começar a fazer pequenas cirurgias.
0: Olha.
1: É, sim, uma estrutura muito boa.
0: Desenvolvimento de Piauí chegando nesse nível.
1: Exatamente.
0: Já, né?
1: Exatamente.
0: Que é um atendimento bastante delicado quando se fala de olho, né, visão.
1: Sim.
0: É algo que a gente tem que ter um profissional muito gabaritado para poder mexer, né?
1: Exato.
0: Mas Piauí já está avançando a esse ponto. A clínica Semave, ela tem uma sede, no caso agora aqui uma filial, como é que funciona isso aí, Ricardo?
2: Não, na verdade a clínica Semave, ela está ali no centro, né? E ela é sitiada dentro do Hospital de Olhos.
0: Uhum.
2: É a única unidade, né?
0: Sim.
2: Que tem disponível, mas é uma clínica bem estruturada, está nova, né? Então tudo está com a manutenção em dias, e o ambiente assim bem aconchegante.
0: O nosso amigo Marron está perguntando aqui, boa tarde a todos do jornal e os doutores. O otorrino atende quais dias da semana, ele quer saber?
2: Eu tenho ido, vindo de Itabuna para cá, né, a cada 15 dias. Então, geralmente, na terça-feira, a cada 15 dias, estamos aqui fazendo atendimentos.
0: Perguntar aqui em relação a essa questão da otorrinolaringologia. É impressão nossa ou está aumentando os casos de rinite alérgica?
2: Os casos de rinite alérgica, eles vêm se mantendo constantes. O que tem modificado é que o acesso à saúde tem sido aumentado, então os diagnósticos têm sido mais frequentes.
0: Uhum.
2: Então as pessoas têm buscado mais a consulta, isso por conta da conscientização da população. Então tem sido mais frequente a população buscar o médico para resolver essa demanda.
0: E no caso, o ar-condicionado, o ventilador, é agravante para rinite alérgica?
2: Na verdade, o ventilador, ele é muito mais prejudicial do que o ar-condicionado. O ar-condicionado, se for bem limpo e tiver a manutenção, né, que ele deve receber anual, ele não é tão prejudicial para a rinite alérgica, não. Contanto que a pessoa já esteja fazendo algum tipo de tratamento para cuidar.
0: E o tratamento necessariamente passa pelo corticoide?
2: Não necessariamente, mas muitas vezes o corticoide tópico, que é aquele que você aplica diretamente no nariz, ele faz parte. Budesonida seria um exemplo deles.
0: Mas aí na clínica, a abordagem em relação à rinite alérgica é de vários setores, né? Tem vários tipos de tratamento.
2: Sim, na verdade a rinite alérgica, ela é uma doença assim complexa, principalmente por ser uma doença crônica, né? E que a pessoa tende a carregar ela pelo resto da sua vida. Então a gente deve abordar o paciente de forma individualizada para saber até qual é o melhor momento de iniciar esse tratamento, visto que depois de um controle, a gente deve também fazer uma pausa para que ele não fique constantemente sob efeito de medicações.
0: Até porque no caso do corticoide, né, pode até afetar outras partes da saúde, né?
2: Sim. Os corticoides tópicos, né, que são esses que você coloca diretamente no nariz, eles têm um baixo índice de efeitos colaterais, né? Mas quando eles acontecem, geralmente estão relacionados aos olhos. Então é uma área que a gente tem que ter muito cuidado, né, quando vamos indicar o uso dessa medicação.
0: Maravilha. Doutora Delvânia, já falando também outra área que foi citada aqui, que são os distúrbios do sono. O que está acontecendo hoje, a gente vê as pessoas dormindo menos, um sono mais atribulado e muita gente culpando a luz azul do telefone celular, que virou praticamente assim parte do corpo humano, para dizer que a pessoa já tem gente que já nasce grudado com o telefone celular. Como é que se trata um negócio desse? Você sabe que a pessoa em casa vai continuar preso àquela fonte da doença?
1: Então, essa área da medicina do sono é o otorrino, né? Mas hoje a gente já sabe que o prejuízo do celular, ele não só tem interferência na questão do sono, mas em muitas outras áreas da comunicação e da socialização e da saúde como um todo, né? Então nós temos aí diagnósticos e muitos diagnósticos sobre TDAH, sobre autismo, sobre muitas coisas de linguagem, e a gente vai observando que tem muita coisa relacionada à tela, né? Ao uso da tela, e que traz grandes prejuízos ao sono. Tem uma orientação médica que a gente não pode usar o celular, pelo menos no máximo até uma hora antes de dormir, não é? E nós encerramos o dia olhando o celular e botando na cabeceira.
0: A ver se faltou dormir. Responder alguma mensagem, curtir algum post.
1: Exatamente.
0: Né? E aí vai com aquela impressão, aquele estímulo, né, da luz azul. Isso. Vai para o sonho, vai para o sono, né?
1: Exatamente.
0: E atrapalha a concentração. Então são esses problemas do mundo moderno que estão gerando também os novos distúrbios, né, doutora?
1: Com certeza, e da vida moderna mesmo, hein? Porque nós recebemos situações específicas, assim, no consultório.
0: Por exemplo?
1: Das mais diversas que você não possa imaginar, né?
0: Um extremo, assim, por exemplo.
1: Um extremo aí do sono? Fala aí, Ricardo.
2: Então, assim, eu tenho pacientes, por exemplo, que acompanham e acompanham justamente por conta do problema da insônia, né? Que é um dos males aí que acomete a sociedade, principalmente por conta da luz azul, como você falou, que ativa áreas, né, do cérebro relacionadas à atenção. E isso dificulta que a pessoa consiga entrar naquele estado de indução do sono, né, de iniciar o sono. E aí terminam recorrendo muitas vezes a medicamentos ou então a sedativos, né, para conseguir dormir, o que é um absurdo, né? A gente tenta tratar inicialmente da forma mais simples possível e, quando bem indicado, aí pode ser necessário até o uso de algum tipo de medicamento, né, para que a pessoa consiga ter o repouso dela adequado. Além disso, sobre a questão do sono, também existem outras questões que nós conseguimos avaliar em consultório, como, por exemplo, a apneia obstrutiva do sono, que é um problema relacionado ao ronco.
0: Sim.
2: Né? Em que a pessoa ronca e, durante o ronco, ela tem pausas respiratórias.
0: Sim.
2: E aí, diminuição da oxigenação do sangue, né, essa queda na respiração, leva a problemas cardiovasculares graves. Então, é importante prevenir para evitar que a pessoa desenvolva doenças graves, como infarto e derrame.
0: Quer dizer que existe remédio para ronco?
2: Bem, existe tratamento, mas, de forma geral, os tratamentos, eles não são com medicamentos. Eles são com aparelhos, seja aparelhos que a pessoa coloca na boca, né, para tentar melhorar o espaço respiratório na hora de dormir e diminuir o ronco, seja com aparelhos eletrônicos que ajudam a pessoa a respirar. Esses últimos só são necessários em casos mais extremos.
0: Sim, aquele caso em que a pessoa interrompe a respiração durante o sono, aquele ronco que quem está dormindo no quarto com a pessoa também tem até medo, né?
2: Exatamente.
0: Tem certos roncos, Falcão, que a pessoa fala assim: fulano vai morrer agora aí. Porque é negócio mesmo assim, filme de terror.
2: E isso aumenta, como eu falei, o risco, né, para doenças graves. Então, se você conhece alguém que está passando por uma situação, é importante marcar uma consulta.
0: Maravilha. Nosso ouvinte está perguntando aqui o WhatsApp, contato com o público, que a CEMAV está disponibilizando. Tem algum WhatsApp oficial?
1: Nós temos o telefone da Ouvir Mais, né, que está lá. É o 9121-6548. E aí você pode ligar ou fazer pelo WhatsApp, que nós marcamos a consulta.
0: Maravilha. Doutor Ricardo, obrigado pela sua participação. Algo mais a acrescentar? Fica à vontade.
2: Eu fico satisfeito com o que conseguimos conversar. Só reiterar a importância, né, da pessoa que está sofrendo com uma dessas situações, problemas de ouvido, nariz, garganta e sono, né, como nós conversamos. De agendar uma avaliação médica. Nem sempre tudo que a pessoa está passando é algo que pode aguardar.
0: Doutora Delvani, obrigado pela sua participação. Algo mais a acrescentar? Fica à vontade.
1: Sim, lembrando sobre a questão do equilíbrio, né? Que é algo tão importante hoje em dia. E as pessoas, elas se acostumam com a tontura, né?
0: A labirintite.
1: Que as pessoas falam que é a labirintite. Mas hoje temos visto, né, que pequena parte da população tem a labirintite. Os demais acabam tendo vestibulopatia.
0: Como é o nome?
1: Vestibulopatia. Ah, né?
0: Não é tão popular, né, quanto a labirintite.
1: Diagnosticado pelo otorrino, né, mas que vem para o fonoaudiólogo para a reabilitação vestibular. Então, o tratamento é medicamentoso e exercício, reabilitação vestibular.
0: Lá mesmo na CEMAV faz?
1: Isso, estamos lá fazendo esse tipo de serviço.
0: Ah, ótimo. É a fisioterapia contra a tontura.
1: Fonoaudiologia. Fonoaudiologia atuando na questão vestibular. Porque o vestíbulo, ele está dentro do ouvido. Né? Então,
0: aquela pessoa que fica tonto quando levanta de repente,
1: isso,
0: tem a
1: isso.
0: ver também?
1: Tudo tem a ver. Então, a vestibulopatia tem muitas causas, né? E precisa ser investigada e depois fazer a reabilitação. Então, tratamos a questão do equilíbrio, né? E também trabalhamos com a questão do zumbido. Então, hoje tem
0: Zumbido no ouvido.
1: E aí tem o fonoaudiólogo que faz a questão da terapia para o zumbido, que muitas vezes é com exercício ou com o uso do aparelho auditivo, e também comercializamos o aparelho auditivo.
0: Esse aparelho auditivo já se modernizou mais, né?
1: Meu Deus, o aparelho auditivo
0: tinha
1: hoje
0: que ficava muito estranho no ouvido da pessoa, aquela coisa.
1: Hoje tem de todos os tamanhos, né? Ao contrário do que a gente imagina.
0: Não incomoda.
1: Tem aparelhos ainda grandes, tem aparelhos muito pequenos, aí depende muito do tipo de perda do paciente.
0: Ah, sim.
1: Está relacionado a isso. né? Então você tem algumas opções, você pode escolher dos menores aos maiores, e tem aqueles tipos de perda que só serão com aparelhos maiores.
0: É, a Lúcia perguntando aqui, ó. Boa tarde, César. Queria saber dos doutores se zumbido no ouvido quer dizer o quê? Será que a tontura tem a ver com o ouvido? É, perguntando aqui a Lúcia.
2: É, na verdade, o zumbido, né? Ele é um barulho que só o paciente é capaz de escutar, né? As outras pessoas que estão ao redor, elas não escutam. E muitas vezes ele pode ser constante ou ele pode ser intermitente. Podem acontecer pausas entre essa zoada que só o paciente escuta. Na maior parte das vezes, ele está relacionado a questões auditivas, então problemas auditivos, que muitas vezes não são percebidos, a dificuldade de escutar, pelo próprio paciente. E daí que entra a importância da realização desses exames. A labirintopatia, que é a doença do labirinto, que havíamos comentado há pouco tempo, ela também é um motivo para o aparecimento de zumbido. E problemas também na articulação temporomandibular, frequentemente também estão associados a isso. A articulação temporomandibular é aquela que nós usamos para mastigar.
0: Sim.
2: Então é uma área que às vezes a gente precisa também do auxílio do dentista para estar tratando, né, muitas vezes, desse zumbido.
0: Então está tudo interligado, né?
2: Isso.
0: Questão de boca, essa questão do rosto, é tudo interligado.
2: Isso. E o zumbido, assim, é um assunto complexo, né? Porque em alguns casos eles podem ser causados até pelo próprio estresse emocional, obviamente.
0: O estresse pode causar zumbido?
2: Pode. Agora, é um diagnóstico de exclusão. Antes da gente chegar a essa conclusão, a gente precisa fazer uma avaliação auditiva.
0: Para descartar outras possibilidades.
2: Exatamente, porque caso seja algo tratável, nós vamos tratar para não deixar a pessoa sofrendo.
0: É, gente, o corpo humano é complexo, mas para nossa sorte a medicina tem avançado. E esses avanços você encontra na CEMAV, está atendendo aqui em Piauí. Mais uma vez o telefone de contato, doutora Vânia.
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1: WhatsApp.
0: Maravilha. Mais uma vez, obrigado pela sua participação, doutora. Algo mais acrescentar? Fica à vontade.
1: Nós agradecemos e dizer assim, nós somos de Itabuna e estamos aqui em Piauí, né? E estamos felizes porque a Piauí tem clínicas e há uma qualidade no atendimento e bons profissionais, e ficamos felizes com isso. E viemos para a Ipiaú justamente porque encontramos aqui bons profissionais e boas clínicas. Então eu creio que a população e a região tem muito a ganhar, não é?
0: Maravilha. Ipiaú, a CEMAV, entre em contato para marcar a sua consulta e brevemente nós vamos estar de novo com o Dr. Ricardo, com a equipe da CEMAV, trazendo aqui o comentário a respeito de temas da saúde, né, de interesse público. 12h48, eu vou intervalozinho, um jogo rápido, já eu volto com mais Jornal da Nova no seu rádio.

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0: Ok, minha gente, 12 horas e 56 minutos, programa Jornal da Nova, que nós vamos interagindo, vamos conversando com o povo. Eu já tenho o contato com o repórter Antônio Júnior, excepcionalmente está participando do programa de hoje, que ele vem informar a respeito do mutirão do judiciário que está acontecendo na cidade de Jequié. Inclusive, nesse mutirão, tem muita gente que é chamada para resolver processos e não aparecem. E o repórter, trazendo essa informação, vem também convocar a participação dessas pessoas que são necessárias para destravar esses processos que estão há anos mofando, né, no judiciário da nossa região. Antônio, com você, boa tarde.
1: Boa tarde, Celso Romo, e boa tarde aos ouvintes da Nova Ipiaú FM. Nós, nesse momento, aqui direto do município de Jequié, repórter Antônio Júnior, estamos cobrindo essas ações do judiciário da Bahia, que está acontecendo um mutirão de justiça criminal, né? E a gente acompanha de perto essas movimentações direto do Fórum Bertino Passos. É que são em torno de 500 processos que estão sendo julgados pelo Tribunal de Justiça da Bahia, e um verdadeiro amparado também da Polícia Militar. Esse mutirão acontece do dia 24 de agosto até o dia 4 de setembro de 2026. Esses são as pessoas que estão aí com esses processos dentro da justiça na área criminal. Vale salientar, Celso, que nesse momento, né, esses processos, eles estão sendo feitos por advogados, juízes, e que são em torno aí de 15 juízes de toda a Bahia que vieram acompanhar esses processos e julgados aqui na cidade de Jequié. Outro detalhe também em relação a esses processos é que eles estão sendo acompanhados virtualmente, né? E também direto do conjunto penal de Jequié, onde foi feito, né? Está sendo realizado ali num conjunto penal, né? Uma sala onde esses detentos, eles são filmados por videoconferência em conexão aqui com o Fórum Bertino Passos aqui na cidade de Jequié, no bairro do Jequiezinho. Vale salientar, Celso, que nesse momento, né, existe aqui um amparato do Tribunal de Justiça da Bahia e outros órgãos importantes. Outra denúncia grave que a gente traz aqui com exclusividade é que esses processos, que são em torno de 500 processos, né, as pessoas que foram convocadas pelo Tribunal de Justiça da Bahia para que comparecesse aqui o Fórum Bertino Passos, elas não estão vindo participar destas audiências, e algumas pessoas que foram convocadas através de oficiais de justiça, elas também não estão vindo. Isso pode acarretar em problemas com o judiciário e atrasar no desenvolvimento desses processos pelo judiciário baiano. A gente traz essas informações direto aqui do Fórum Bertino Passos, na cidade de Jequié, no bairro do Jequiezinho. Celso Rúmio, nós estamos acompanhando de perto essas movimentações, né, dessas ações do Tribunal de Justiça da Bahia, direto do Fórum Bertino Passos, na cidade de Jequié, para a Nova FM. Eu deixo com você, Celso Rommel.
0: Ok, Antônio Júnior, obrigado aí pela sua participação com a gente hoje aqui, excepcionalmente, trazendo essa convocação às pessoas que têm aí citação em processos, né, para que compareçam ao fórum para resolver, para destravar, para desenrolar esses problemas que podem acarretar em problemas maiores pela falta das pessoas na oportunidade para solucionar essas questões. Deixa eu dar uma entrada aqui com o Antônio Esportes, o jovem inteligente da área esportiva. Diga, Antônio, boa tarde.
2: Boa tarde, Celso. Boa tarde, Falcão. Boa tarde, ouvintes da Nova. Cardápio top esse aí. Macarrão com salsicha tem o seu lugar. E eu vou nesse cardápio porque eu gosto muito de macarrãozinho com salsicha. Aqui é o Antônio Esportes, arroz do Cacau. É isso, saudações rubro-negras, valeu e fui.
0: Ok, Antônio, obrigado aí pela sua participação. Antônio é bom de boca, Falcão, ele come bem.
3: Rapaz, o macarrãozinho cai bem, viu? E às vezes eu coloco até um cardápiozinho. O cardápio hoje foi bacana. Não é um espetáculo de cardápio, mas é um cardápio bom. Dá pra comer.
0: Bem rejeitado.
3: E é ligeiro, né? É ligeirinho, né?
0: É rapidinho.
3: Ligeirinho, né? Prepara ali, né?
0: Você sabia ali ferver uma água, praticamente você sabe fazer o macarrão, né? Pronto. Só depende disso.
3: E um temperozinho ali, aí pronto.
0: Vamos lá? Um intervalozinho, um jogo rápido. Daqui a pouco eu vou falar a respeito do Centro Espírita Alvorada Nova, que tá em mais uma semana espírita, né? Que convida toda a população para participar. Eu estou aqui com Dona Conceição para falar a respeito desse momento especial do Centro Espírita Alvorada Nova, já depois do intervalo comercial.

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0: Ok, gente, olha, 1:04, programa Jornal da Nova. Deixa eu dar aqui as boas-vindas. A dona Conceição está aqui com a gente para falar um pouco a respeito da Semana Espírita, que acontece no Centro Espírita Alvorada Nova, CEAM. Olá, dona Conceição, boa tarde.
1: Boa tarde, prezados ouvintes. É com alegria que estamos aqui mais uma vez em nome do Centro Espírita Alvorada Nova e da direção, convidar a todos para a nossa 26ª Semana Espírita, que já começou a acontecer, que é do dia 24 a 29.
0: Todo dia tem eventos,
1: e todos,
0: né?
1: Os dias, começando 7h30 com momento de arte, uhum. E às 8 horas começa a palestra. Então, e finalizando sábado com o seminário das 14h30 às 17h, e o tema Espiritismo Transforma Vidas. E muitos temas e muitos palestrantes bons, que será uma alegria receber a todos.
0: Esses palestrantes, inclusive, de outras cidades?
1: De outras cidades, de Salvador, de Vitória da Conquista.
0: Podia falar a respeito de alguns deles que já estão com palestra marcada no Centro Espírita?
1: Segunda, toda essa semana eles farão palestras.
0: Sim, sim.
1: Viu? E outros, muitos não. É a primeira vez que recebemos.
0: Uhum.
1: Lindomar Coutinho, que inclusive é professor da UESC.
0: Certo.
1: Ele fará com a esposa Ileana Matos o seminário à tarde e encerrará com a palestra.
0: Que dia?
1: Sábado. Às 20 horas.
0: Certo. Qual é o tema da palestra? Não ocorre agora.
1: O celular.
0: É.
1: Sinto muito, desculpe, o celular.
0: Descarregou,
1: né? Esqueci que estava descarregado. E então, mas em torno
0: da doutrina,
1: os subtemas desse tema, Espiritismo Transforma Vidas.
0: E...
1: quer dizer, afirmando e confirmando o isso aí.
0: E esse convite é extensivo a toda a região, né? Já que o Alvorada Nova...
1: extensivo a todos.
0: É, de onde surgiram vários outros...
1: todas as cidades.
0: Né? De vários outros centros aqui da região.
1: Sim.
0: Vieram do Alvorada Nova, né?
1: Não, nem todos.
0: Nem todos, mas vários, né?
1: Que Itabuna, você diz a região...
0: é da região,
1: aqui, né?
0: Da micro-região de Piauí, né?
1: Não.
0: Foi o primeiro centro espírita aqui da região, da micro-região
1: daqui
0: de Piauí?
1: Daqui da região foi.
0: Sim, então, daqui de Piauí surgiram os outros, né?
1: Ah, eu pensei que da né? região toda, não.
0: Birataia, Itajibá, né?
1: Em Birataia, Itajibá, Ubaitaba, são muitos centros de iluminação.
0: Maravilha.
1: De
0: então,
1: informação
0: essas...
1: e iluminação, porque a doutrina espírita é uma doutrina intelectualizada, né?
0: Uhum.
1: Que tem fundamento. Ela a base dela é ciência, filosofia e religião. Então,
0: maravilha.
1: Abrange e preenche todos esses requisitos.
0: Falar em preencher esses requisitos, há muitas pessoas que buscam na religiosidade, no contato com esse tipo de encontro com o sagrado, para buscar preencher, por exemplo, situações psicológicas, gente que toma remédios, gente que vive com síndrome do pânico, entre outras questões, que o mundo hoje está cheio disso. Como é que a senhora comenta a respeito?
1: Isso. Inclusive, os cientistas antigamente eram ateus, não é isso?
0: Isso.
1: Mas hoje eles já detectaram algo poderoso que a ciência não explica. Então já renderam, né? Como se diz, tiraram o chapéu a essa verdade. Hoje temos uma associação médica que estuda à luz do espiritismo.
0: Uau.
1: O porquê de uma enfermidade cura XY, a mesma enfermidade, a mesma medicação, e cura uns e não cura outros. Né? Então,
0: atua
1: já sabemos.
0: A mesma doença em uma pessoa,
1: a mesma doença,
0: em outro não.
1: Em várias, não. A mesma doença em um grupo.
0: É, aí aquele remédio serve para aquela pessoa, mas não serve para outro.
1: Mas não faz efeito.
0: E não faz efeito, né?
1: Não tem resultado, aliás.
0: Então, que característica na pessoa leva a essa diferença, né?
1: É, a diferença é que nós temos, nós não estamos aqui pela primeira vez. Nós existimos já muito. Então, nós não acertamos o passo sempre, não fazemos as escolhas certas sempre. Aliás, é muito, a porcentagem é muito pequena das nossas escolhas certas. Por isso que sofremos. Então, se explica. Hoje, quantas crianças nascem com doenças de idosos? Morrem com doenças de idosos? Qual a causa disso?
0: Esses questionamentos fora da doutrina espírita são difíceis de responder.
1: Não,
0: né?
1: Se responde. Assim Freud, como... na psicanálise, ele foi até um limite. Sim. O outro limite pertencia às causas anteriores.
0: Sim.
1: De outras existências. Então ele não adentrou.
0: Não tem como ele fazer o diagnóstico de uma coisa que não está nessa vida. Né? E também questões de crianças que já nascem com habilidades especiais.
1: Isso.
0: Agora tem um menino na internet mesmo que ele consegue fazer diagnóstico como se fosse um médico experiente.
1: Onde
0: esse menino está fazendo um grande sucesso, né, Falcão? Aquele menino na internet.
1: Aí se diz assim, é Deus. Mas Deus faria um gênio e alguém sem incapacitado? Não, Deus não. Deus não faria isso.
0: Bom, essas questões vão ser aí melhor analisadas durante a Semana Espírita, não é, dona Conceição?
1: Nem todas.

0: medo de não estar no poder, ser útil e humilde.
1: Muito
0: o
1: Ezequiel
0: fala hoje,
1: é,
0: né? Essas palestras são com entrada franca, né, dona Conceição?
1: Sim, sim.
0: Amanhã tem a Ana Lopes com a reencarnação e a pluralidade dos mundos. Qual é o meu lugar no mundo? Ana Lopes amanhã vai estar proferindo esta palestra. No final de semana tem o Lindomar Coutinho, vai ser no sábado, né? Espiritismo transforma vidas, é o tema da palestra. E na sexta-feira...
1: E tem o seminário, qual é o tema do seminário?
0: O seminário, deixa
1: eu ver. À tarde, às 14h30.
0: Às 14h30, vivendo o espiritismo, sentir, pensar e fazer. Né? Esse é o tema do seminário, na parte da tarde, no sábado. E na sexta, Daniela Freire, Deus, Espírito e Evolução, como está o meu progresso espiritual? São temas importantíssimos para quem estuda a espiritualidade, para quem busca um contato com Deus. E com entrada franca, o convite, dona Conceição, para o pessoal participar.
1: Não tem. Porque está sendo convidado nas redes.
0: Ah,
1: né?
0: Certo.
1: Nas rádios. Mas nós não fizemos convites físicos.
0: Não, que eu digo assim para o pessoal, nossos ouvintes, né?
1: Ah, sim.
0: Que quiserem, tiverem a curiosidade de participar.
1: Por favor, apareçam no CEAM, Centro Espírita Alvorada Nova.
0: A partir
1: Nova,
0: de que horas?
1: Rua Anchieta, 267, de hoje a sábado, a partir das 7 horas, nós já estamos lá.
0: Quem mandou o foda aqui foi a dona Regina Santos, que está ouvindo a senhora lá.
1: Isso.
0: Muito bem, dona Conceição, agradeço pela sua participação com a gente hoje. E logo mais à noite tem a palestra, né, que nós já anunciamos aqui, a partir das 8 horas.
1: A palestra é a partir das 8, mas temos um momento de arte que acontece às 19h30.
0: Com Wesley Piau, a palestra mais tarde, né?
1: É, às 20 horas.
0: Vencendo o medo de não estar no poder, ser útil e humilde. Um tema importante para a pessoa ter a saúde mental, que é algo muito difícil hoje em dia nesse mundo, cada vez mais atribulado.
1: Tá no Instagram, tá no Facebook, em todas as redes sociais.
0: Maravilha. Dona Conceição, obrigado pela sua participação. Sucesso em mais uma Semana Espírita.
1: Foi um prazer e uma alegria.
0: É, 1h13, eu vou intervalozinho, um jogo rápido. Eu volto já com as informações, contato com os repórteres e muito mais. No Jornal da Nova, que dá um tempo e volta. Já.

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0: 1:18. Vamos chamando aí o Joelson Passos. Olha ele aí, passo a passo com você. Fala, Joelson, boa tarde.
1: Boa tarde, meu amigo Celso. Boa tarde, Falcão, ouvintes da Nova, 25/8. Alô, Dig Moral, repórter de vergonha. Eu tava distante com o Vando da Véia, teu irmão aqui. Hoje é aniversário, Celso, de Lili, a esposa de Gegel. Hoje é aniversário de Zé Piaú da Limpeza Pública de Piaú. Pedro é o filho de Arlete, do Centro de Abastecimento. E as gêmeas, Yasmin e Isabela, dá pra fazer uma dupla. As netas de Maria Barreto, completando idade nova hoje. Fabrício Dantas, o filho de Início do Seguro. Ravi, o filho de Damiana, prosa Marguenta, prosa ruim, posa de fé de boi. Cauê, o filho de Renatinha da Farinha. Falcão conhece demais, hein? 2 aninhos de vida. Professor Paulo, esse é filho do saudoso Basilão. Hoje é aniversário de Neide dos Santos, a filha de Leninha. Hoje é aniversário de Célia Couto, Maria Sônia lá no ACM, Rafael, que é o genro de Rose, na Travessa Davi de Souza. Hoje é aniversário de Lia, lá no Alto da Bela Vista. Bernardo, esse é o filho de Landa Alves. E Jorge, que é secretário de Dr. Milton Pinheiro, advogado. E hoje, Celso, dia do feirante. Feirante, eu faço parte deles, né? Eu tô no mesmo grupo aqui. Um abraço, Celso, um abraço, Falcão. Deus ilumine e abençoe vocês. Estou aqui no Centro de Abastecimento, viu? Ligadinho. Um abraço.
0: Ok, Joel, só obrigado aí pela aí, sua viu? Participação. Hã?
2: Pegou um milhazinho.
0: Ele pegou um milhar, foi? Pegou. Ih, Joelson, rapaz. Pegou. É por isso que ele tá alegrezinho hoje,
2: pegou
0: rapaz.
2: Pegou um milhazinho no segundo prêmio.
0: Que beleza.
2: Tá de boa.
0: Tem coisa melhor que isso, caiu um dinheirinho inesperado.
2: Já tem muito tempo servando, bateu.
0: Só jogava o mesmo número, né?
2: É, eu acho que é a placa do Santana.
0: Santana.
2: E aí batendo. Ah, foi agora, recente, rapaz, chegou aí. Porque ele pegou o dinheiro, não aproveitou, já não, vou pegar esse dinheiro aqui, já vou lá ver minha família.
0: Tem que investir.
2: Porque, aí já veio aqui fazer investimento aqui, tá de boa, Joel.
0: Já vi uma conversa que o dinheiro tem que parir outro.
2: Ainda mais se for de jogo, né?
0: É.
2: Se for de jogo, você tem que investir logo, porque se você se empolgar e jogar de novo...
0: Você perde, o dinheiro volta pra onde ele veio. E às vezes fica até devendo.
2: É.
0: 1:20, quem é mais que quer falar? É o Zé Carlos, né? Diga aí, Zé Carlos da Fazenda Sempre Viva.
3: Celso e Falcão, um grande abraço a vocês, um grande abraço a todos. Estou aqui na sintonia, tarde de terça-feira que chegou. Bendito seja o nome do Senhor por mais uma grande oportunidade, né, Celso? Por a gente estar vivo, a gente deita, acorda, é motivo de gratidão a Deus. Tem gente que pede muito, muitas vezes reclama muito, Deus está sempre abençoando, mas não tem coragem de dizer assim, obrigado Deus pela manhã, obrigado Deus pela tarde, obrigado Deus pela noite, Deus, obrigado pelo emprego que o Senhor me deu, obrigado Deus, porque mesmo desempregado, mas eu estou vivendo. Porque a Bíblia diz que todos nós temos que ser gratos e aprender a agradecer a Deus. Porque Deus quer ver a nossa sinceridade, né, Celso? Então eu quero deixar um abraço ao pessoal do Entroncamento, Tesourinha, a turma de lá da Fazenda Serraria, a turma da Sempre Viva que fica na Serraria ali, pessoal de Borel aqui perto de Viratá, a turma da Fazenda Lixão, pessoal aqui também da Fazenda São José, que fica aqui descendo pro Ponto de Firme, pela Rodar de Chão, aqui depois do Entroncamento, também tá ouvindo. São José, que antigamente era do saudoso Zé Ais, que hoje é do senhor ex-prefeito de Viratá, Marcos Aurélio, tá na sintonia. Deixar a luta também, pessoal da Fazenda Pôr do Brasil, Ponto de Firme também, a turma do Convento, a turma lá de Nicesa, aqui descendo pro Batão também, mas o pessoal de Agudão, né, que tá na sintonia, o pessoal lá da região do Jacutinga, Santa Rita, Alicangá, Pedra Chata, Assoalho, é audiência total, viu, Celso? Aquele abraço a vocês aí, meu irmão.
0: Tá certo, Zé Carlos, obrigado pela sua participação. Vamos chamando o repórter Dig Moral, ele chega com a sua primeira participação no programa de hoje, trazendo as informações, inclusive lembrando que houve um atropelamento com vítima fatal ontem à tarde lá em Barra do Rocha, na BR-330. Repórter Dig Moral traz os detalhes. Fala, Dig, com você.
4: Valeu, meu caro Celso. 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Vamos que vamos, meu caro Celso e ouvintes, a cidade de Ubatã, em que polícia militar apreende drogas, munição e balanço de precisão na Avenida Marinalva. A polícia militar apreendeu droga, munição e outros materiais durante uma ocorrência registrada na Avenida Marinalva, em Ubatã. A ocorrência foi atendida pelo 4º Pilotão da 61, Companhia Independente da Polícia Militar. Segundo a Polícia Militar, a guarnição realizava patrulhamento ostensivo quando recebeu informações sobre uma possível prática de tráfico de drogas em uma residência localizada na avenida. Os policiais foram até o endereço indicado e abordaram as pessoas que estavam no imóvel. Durante a averiguação, foram encontrados 9 papelotes de substância análoga à cocaína, 2 trouxas de substância análoga à maconha e 4 pedras de substância análoga ao crack. Também foram apreendidos uma cápsula de munição calibre .40, 2 balanças de precisão, 2 aparelhos celulares e R$7,90 em espécie. 2 homens foram conduzidos à delegacia. Segundo o registro policial, Gabriel Souza Santos, identificado como natural de Ibirapitanga, e o adolescente das iniciais BLF de Ilhéus, foram apresentados às autoridades policiais, juntamente com o material apreendido. A ocorrência foi registrada inicialmente como tráfico de drogas e posse de munição. O caso deverá ser analisado pelas autoridades competentes, que irão apurar as circunstâncias da ocorrência e adotar as medidas previstas na legislação. A condução dos envolvidos não representa condenação. No caso do adolescente, sua identidade é preservada conforme determina o Estatuto da Criança e do Adolescente. Ainda, meu caro Celso e ouvintes, na região de Ubatã, vamos para essa situação em que Fiat Uno é destruído por incêndio na zona rural de Ubatã. Um Fiat Uno ficou completamente destruído após pegar fogo por volta das 12 horas da segunda-feira, 24 de agosto, na região Dois Irmãos da Mata, zona rural de Ubatã. Olha, gente, o veículo estava a cerca de 2 quilômetros do perímetro urbano do município. Segundo o proprietário, ele havia saído de um sítio e seguia em direção à cidade, quando o carro apresentou uma falha. Pouco depois, as chamas começaram e se espalharam rapidamente, atingindo praticamente todo o automóvel. O proprietário contou que havia comprado o Fiat Uno aproximadamente 1 ano e meio, por cerca de 5 mil. Ele não conseguiu conter o fogo a tempo. Inicialmente, moradores chegaram a levantar a possibilidade de que o veículo pudesse ter sido incendiado de forma criminosa. No entanto, essa hipótese foi descartada após a averiguação das informações obtidas no local, apesar do relato de que o carro apresentou um problema antes do incêndio. Ainda não há confirmação técnica sobre a causa do fogo. Uma análise mecânica ou perícia seria necessária para determinar a origem das chamas. Ninguém ficou ferido. O incêndio provocou apenas danos materiais e deixou o veículo completamente destruído. É coisa, né, gente? Ei, meu pai do céu, eita que o pobre sofre, né, gente? Celso, já que eu volto, testemunha conta como aconteceu o acidente que vitimou uma pessoa nas margens da BR-330 em Barra do Rocha. 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É pai bola, Celso, já que eu volto.
0: Ok, Diego, obrigado aí pela sua participação. 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

0: 21h31, programa Jornal da Nova, a informação chegando até você com a presença dos repórteres mais bem informados da região. Vamos chamando ele, Del Santos, que traz a notícia em primeira mão. Del, com você.
1: Olá, Celso, Falcão e ouvintes do Jornal da Nova, boa tarde. Estou chegando com as informações direto e ao vivo aqui de Jequié e também da nossa região. Começamos, Celso, trazendo uma triste notícia, que é mais um homicídio que foi registrado em Jequié, bairro do quilômetro 3. A Letícia foi morta a tiros no bairro do quilômetro 3, na rua onde ela residia. Isso aconteceu às 3 horas da tarde de ontem. Letícia tinha 21 anos e levou vários tiros. Ela tentou correr, mas não conseguiu se livrar dos tiros. Os homens que fizeram isso, dois que estavam a bordo de uma motocicleta, fugiram logo em seguida. A polícia fez diligência na localidade, mas ninguém foi encontrado até o exato momento. O corpo da Letícia passou pelos procedimentos hoje pela manhã, liberado para os familiares. A mãe, pela manhã, assinou a guia recebendo o corpo de sua filha. Ela estava em pranto, não quis falar com a nossa reportagem, porque estava muito abalada. Letícia deixa aí o pai, mãe e mais 3 irmãos. Triste a situação, Celso. E com esse homicídio, em 2026, Jequié registra 49 homicídios até o exato momento. 48, porque um foi um feminicídio que aconteceu aqui na cidade de Jequié. A polícia militar informa de que na cidade de Irajuba, dois homens foram conduzidos até a delegacia, segundo informações, por motivos ali de roubo. E isso aconteceu na tarde de ontem. Eles foram flagranteados, levados e apresentados na delegacia. Tráfico de drogas. E isso aconteceu na cidade de Maracás ontem por volta de 1 da tarde. A polícia militar informou de que dois homens foram conduzidos à delegacia por este crime. Eles foram apresentados, ficando lá à disposição da justiça e vai responder por este crime. As informações agora da Polícia Rodoviária Federal, Polícia Rodoviária Estadual, o plantão dá conta de que foi tranquilo nas últimas 24 horas, nos informa a Polícia Rodoviária Federal e a Polícia Rodoviária Estadual. Que continue assim, né, Celso e Falcão, que possa continuar assim. A Polícia Rodoviária Federal também informa de que ontem só aconteceu um acidente, já esquecendo, um acidente que aconteceu com um atropelo ali na cidade de Ipiaú, saindo já aqui de Jequié, saindo de Ipiaú para Barra do Rocha, em Barra do Rocha, Ipiaú, Ubatã, aconteceu aí esse acidente que vitimou esse homem que morreu no local. Ok, Celso e Falcão, a qualquer momento voltamos com outras informações, nós voltamos com você, Falcão e Celso, aqui no Jornal da Nova.
0: Muito bem, ok, obrigado aí pela sua participação, 1h34. 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Olha, estamos com 1h35, programa Jornal da Nova, trazendo as informações, contato aí com o povo. E lembrando, Falcão, o esporte, o futebol, já não é mais aquele esporte tranquilo que as pessoas iam levando filho para passar uma tarde, né, de lazer. aquele momento em que você está assistindo o jogo pode ser o momento de morte, como aconteceu aí com dois torcedores em Salvador no final de semana, Falcão.
2: Logo de início foi divulgado a morte de um torcedor, né? Logo de início, é um torcedor, mas foram dois torcedores que...
0: Pareceu um terceiro agora. Viu?
2: Rapaz, eu vi... Eu não sei.
0: Já tem um terceiro já.
2: Ah, não, pelo amor de Deus.
0: É, porque foi separar uma briga.
2: Foi separar, mas foi em Salvador, não?
0: Foi em Salvador também.
2: Olha, rapaz, pelo que eu vi ali, meu amigo, as cenas de vandalismo, as pessoas pegando pedra, pneu, jogando nos carros, nas escadas, realmente uma cena que... nem bicho faz aquilo, nem bicho faz aquilo. E que, infelizmente, aconteceu ali naquela... ali em Salvador, né? Tudo por conta daquele jogo entre Bahia e Vitória, vitimando fatalmente, como você acabou de falar, três pessoas.
0: Rapaz, e quer dizer, então não é aconselhável a pessoa sair de sua casa para assistir um jogo de futebol devido a uma situação dessa? Você
2: teria coragem de pegar sua família, seu filho, né? Sua esposa, até mesmo sua mãe. Em primeiro lugar, o estádio já começa a baderna, aquelas cantigas que tem no estádio, aquilo é antifamília.
0: Você
2: sabe, mas cantigas que tem no estádio, aquilo ali não é coisa para uma criança, ou de repente a sua mãe, ou de repente a sua esposa está ouvindo. É antifamília. Eu prefiro não ir. Eu, sinceramente, prefiro não ir. Fico em casa de boa e vou assistir aí pela internet, ou então os canais fechados, né?
0: Olha, outra coisa que eu fiquei sabendo aqui agora, já está aqui essa matéria, aquela cantora que teve aqui em Piauí, Ana Castela, foi fazer um show em uma cidade com 3 mil habitantes, no interior de Minas. Sabe quanto ela recebeu? R$ 900 mil para uma curta apresentação. O valor do cachê corresponde a 8,7% dos R$ 10.340.000 recebidos pela pequena cidade de Nova Belém em repasses do Fundo de Participação dos Municípios este ano. A comparação considera os valores registrados até a data da consulta. Na prática, o cachê de Ana Castela equivale a quase R$ 9,00 de cada 100 recebidos pelo município por meio do FPM no município. O FPM é uma das principais fontes de recursos transferidos pelo governo federal às prefeituras e ajuda a financiar as despesas das administrações municipais. A contratação de Ana Castela na pequena Nova Belém, que tem apenas 3 mil habitantes, metade do tamanho de Barra do Rocha, faz parte dos 26 contratos identificados no Portal Nacional de Contratações Públicas e juntos eles somam R$ 22 milhões em cachês para apresentações da cantora, veja Falcão, contratadas por prefeitura somente este ano. São shows distribuídos por diferentes cidades do país. A maioria dos municípios que contratou Ana Castela é administrada por prefeitos de partidos de direita ou de centro. E aí, quer dizer, ela chega... leva o dinheiro todo do município, que é um dinheiro que vai fazer falta em outros setores, dinheiro que faria falta com certeza na educação e na cultura, não apresenta uma música de alta qualidade, que a gente sabe que Ana Castela não é exatamente uma das melhores cantoras do país, não é. O Brasil tem cantoras muito melhores do que Ana Castela. Carrega dinheiro numa cidade com 3 mil habitantes, levar praticamente R$ 1 milhão. 900 mil ela levou para chegar ali, cantar uma hora e meia, cair fora e as pessoas ficarem observando, imaginando como é que tanto dinheiro sai de uma cidade pobre, com necessidades, para o bolso de uma cantora milionária, Falcão.
2: Bom, acredito que, se tratando de Minas Gerais, acredito que a cidade não é tão pobre, acredito que é uma cidade bem arrumadinha, porém não deveria pagar um valor desse absurdo, né, para uma cantora se apresentar de no máximo uma hora e meia. Aí é muito fácil, né, ter iate, ter suas grandes fazendas, ter seus jatinhos, tudo do dinheiro público. Eu quero ver até quando isso vai. Talvez, não sei se lá tem uma educação de qualidade, deveria ter, tem que ter, pelo tamanho, deveria ter, né? Se tá tudo, a cidade está toda pavimentada, a saúde está bem, de repente tem os postos de saúde funcionando tudo ok. Cara, eu só quero ver até quando isso vai continuar acontecendo no Brasil. Pegar o dinheiro público e enriquecer cantores. Essa cantora, ela não é capaz de cantar uma hora só de músicas dela.
0: Não, ela não tem tantas músicas.
2: Aí pronto.
0: Ela é uma invenção que foi criada por setores do entretenimento para fazer sugadores de municípios. esses profissionais se especializaram em apresentar documentação e com o conluio de políticos nada confiáveis,
2: claro,
0: chegar em pequenos municípios e carregar os montantes aí gordos de dinheiro público, Falcão. Assim é muito fácil comprar jatinho, né?
2: Ah, meu amigo, tem iates, iates para as grandes fazendas, né? É, sugando o dinheiro público. Claro, claro que também tem os políticos que são os culpados. Prefeito dessa cidade, dentre outras cidades, e também aí tem outros políticos que conhecem o prefeito de tal cidade, e aí já faz aquela ponte, e aí, meu amigo, vai sugando o dinheiro público. Enquanto isso, a população não tem uma saúde de qualidade e não tem uma educação de qualidade, que você sabe que a educação pública no Brasil não é de qualidade, você sabe disso, não é de qualidade. É, tem cidades aí que deixa a desejar na saúde pública, que tu vai no posto, tu não encontra um losartana da vida. Dentre outros, às vezes não tem dentista, às vezes a cadeira do dentista está quebrada, está com defeito, é sempre desse jeito. Mas dinheiro para fazer a farra da baderna, né, tem. Infelizmente, isso é uma vergonha, viu? Isso é um tapa na cara do brasileiro, mas que o povo brasileiro não está nem aí, ó. O povo brasileiro não está nem aí. Mas a cabeça pensante tem que realmente estar todo momento tocando nisso para ver se um dia isso acaba. Quando acabar, já tem muita gente rica.
0: É, porque o problema é que isso permanece e as pessoas vão naturalizando como se fosse normal. Um município com 3 mil habitantes está pagando um valor que seria destinado a uma escola, seria destinado ao transporte escolar, seria destinado a um calçamento de uma rua, para uma pessoa só que chega aqui com sua equipe, arrecada aí uma quantia dessa mirabolante e carrega, sem deixar praticamente nenhuma contribuição para o município.
2: Foi embora, o dinheiro caiu na conta, pronto, tchau. Rapaz, vou te falar, isso não é uma coisa inteligente, não. Você pegar um dinheiro do município e saltar para um artista que cantou, que foi embora. Quando você gasta no município, o dinheiro vai circular ali no município. Aquele dinheiro vai circular no município.
0: Verdade.
2: É, rapaz, é cabeça que eu não sei, não. Mas isso aí, eu acho que é coisa da política, porque o prefeito já é amigo de fulano de tal, do senador, que é deputado, e que já tem amizade com fulano de tal. Acho que o sistema é esse, porque não tem uma justificativa. Se tu não tem educação de primeira, tu não tem escola de primeira, e tu vai estoura dinheiro com cantores, enriquecendo cantores, não tem justificativa.
0: Olha, o pessoal ficar mais esperto, aprender a cobrar, aprender a não deixar que a indignação seja sufocada aí pela tentativa de normalização dos escândalos, porque as coisas continuam acontecendo, mas nós estamos de olho. É importante lembrar que o povo não é besta. 1h44.
2: Esse aqui é um político, né?
0: É o Nicolas Ferreira.
2: Ah.
0: Aí foi tirar foto, fazer selfie para aparecer na rede social.
2: Tá bom, para Nicolas tá bom, né? Ele não é assalariado. Agora, para quem é assalariado.
0: Quantos dias será que ele descansa na semana, hein? Com certeza não é um só, né?
2: Rapaz, quantos dias um assalariado. Quantos meses leva pra ganhar um cachê da Ana Castela?
0: Ah, meu amigo.
2: As pessoas não se tocam.
0: Aí vai
2: não,
0: uma vida inteira de
2: as
0: trabalho.
2: As pessoas não se tocam, não. Infelizmente, o povo brasileiro, eles não se tocam, não acorda pra realidade, infelizmente.
0: É, 1h44, eu vou intervalo de um jogo rápido, eu volto já com a etapa final do Jornal da Nova, desta terça-feira.
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0: Gente, 1h46, vamos chamando o repórter Dig Moral, trazendo as suas últimas informações para esta terça-feira. Dig Moral, com você.
1: 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Celso, vamos agora conversar com uma testemunha que presenciou o momento em que um ciclista foi atropelado, arremessado e morto às margens da BR-330. Em Barra do Rocha. Ele não quer se identificar, mas ficou muito chocado com a cena que o mesmo presenciou. Vamos lá.
2: Boa tarde. Como foi que você viu esse acidente acontecendo aqui?
3: Boa tarde. Eu estava próximo ao acidente e vi na hora que o carro veio sentido ao Batan, uma Hilux prata, e atropelou o moço, que o moço bateu nas proteções dos pés de coco da pista e voou por cima.
2: Então ele bateu nesse pé de coco aqui e voou por cima desse pé de banana, caiu embaixo.
3: Foi arremessado e caiu em cima de uma ruma de pedra. E no momento que eu fui olhar, o corpo ele ainda estava respirando ainda. Mas aí chegou um bocado de gente, a gente não teve como ficar perto olhando. Tentaram reanimar mais ou menos uma hora e não conseguiu.
2: Mas você estava aqui pertinho do local, né?
3: Estava pertinho do local e estava presenciei tudo.
2: E como foi o momento que você presenciou essa cena?
3: Ah, muito triste, muito triste. Muito triste. Você vê uma pessoa, você nunca pensa, perto da sua casa assim, muito triste.
2: Ele era amigo aqui, né, da região?
3: Conheci todo mundo. O pessoal tudo aqui conhece ele.
2: Gente boa. Agora, infelizmente, estava na igreja, né? Voltou a beber, né? A família falou com a gente aqui, né?
3: Infelizmente, né, a bebida, atrás dessa. A bebida tem acreditado, a bebida antes de matar ela humilha. E é isso que eu tenho pra falar.
2: Antes de matar ela humilha.
3: É isso que eu tenho pra falar.
2: Ele estava mais cedo num evento com o pessoal, né?
3: No evento, vinha da Coroa Verde, tinha tomado um vinho lá, chegou.
2: Atravessou a pista de cima.
3: Atravessou a pista, vinha um lado ao contrário. Atravessou a pista e foi na hora que o carro estampou em cima da curva.
2: Agora um quebra-mola aqui próximo, né, rapaz?
3: Um quebra-mola próximo aqui. Deveria ter um quebra-mola próximo
2: da entrada
3: pousada,
2: aqui, né?
3: Da pousada. Podia ter um outro quebra-mola, né? Pronto. Isso aqui é muita coisa aqui. Mas obrigado, e é isso que eu tenho pra falar.
2: Pronto, tá aí um rapaz que relatando aí o momento em que aconteceu um acidente que vitimou o Nego, mais conhecido como Adailton, aqui às margens da BR-330. Em Barra do Rocha. Infelizmente, a família esteve no local, a gente acompanhou aqui, a família não quis falar, mas autorizou que nós falássemos a respeito do acontecimento que aconteceu aqui nas margens da BR-330, vitimando um morador de Barra do Rocha. Celso, o corpo foi encaminhado para o Instituto Médico Legal IML de Jequié e liberado nesta manhã de terça-feira para os familiares. E o sepultamento será logo mais a partir das 16 horas no cemitério local de Barra do Rocha, que desconforta toda a família enlutada por essa grande perda aqui na cidade de Barra do Rocha. Um abraço, Celso, um abraço a todos e até amanhã. Tchau, pessoal.
0: Ok, Dig, obrigado aí pela sua participação. Eu vou chamando aqui agora o arquiteto urbanista Elson Andrade, que ele está falando aqui no seu comentário a respeito do dia oficial da legalidade. Temos informações e o comentário inteligente de Elson Andrade. Fala, Elson, boa tarde.
4: Boa tarde, Celso. Boa tarde, Falcão. Boa tarde a cada um dos ouvintes. Celso, você sabe que dia é hoje? O que a gente comemora hoje? Desde 2009, se comemora no Brasil, no dia 25 de agosto, o Dia da Legalidade. É um dia que a gente deveria reservar para discutir muito a respeito disso. Em especial porque, como já dizia a música, né? Há o que é legal e o que é moral. E de onde que vem um, de onde que vem o outro? A legalidade, ela vem do direito e a justiça
5: ela vem da moralidade. E é importante que a gente discuta isso, porque o poder político e econômico dominador criou o Estado, o poder público. E esse Estado hoje vive cuspindo leis em cima da gente. No caso do Brasil, são milhares de leis todo ano editada e sem nenhum controle social que a gente consiga dar conta disso no juízo. É importante que a gente separe o que vem a ser direito de justiça. Muita gente confunde, fala, troca um pelo outro, mas na verdade é uma diferença enorme, enorme. O direito, ele vem do poder, inclusive desse poder de polícia do Estado, esse poder coercitivo, impositivo. E a justiça, ela vem, acredito que, dos nossos valores e até dos nossos valores religiosos, né? Das nossas crenças, vem da proporcionalidade, vem da harmonia. Mas a sociedade não é harmônica e há grupos que têm domínio sobre outros e editam essas leis, e elas passam a valer como se fosse algo correto, e nem sempre é. Outro dia desse eu achei interessante um rapaz discutindo nas redes sociais, dizendo o seguinte: eu estou com medo porque o Japão e agora mais ainda a China, eles já estão usando robôs que constroem outros robôs. E a quantidade de robôs sendo feito na China ultimamente é gigantesca. Somente a China domina quase 90% da produção de robôs no mundo. E aí eu fiquei imaginando, e você já parou para pensar, que a gente criou o Estado, o poder público, e que esse poder público fica cuspindo enormes quantidades de leis sobre a gente? Quem é que está verificando isso e como é que isso está sendo, vamos dizer assim, controlado naquilo que seria a função original, que era se produzir justiça? É bom a gente lembrar que a lei brasileira e de diversas partes do mundo legalizou a escravidão. É importante que a gente discuta qual é o papel e qual é essa disputa aí entre a legalidade e a moralidade. Vamos deixar essa pergunta aí para o Dig Moral, agora que a gente tem uma legião de personagens com o sobrenome Moral, né? Em Ubatã, em Barra do Rocha, em Piauí, em Jitaúna, vi dizer que já tem até fã dele em Apuarema, né? Então vamos deixar essa pergunta para o Dig Moral: qual é a diferença entre o que é legal e o que é moral? Um forte abraço.
0: Ok, ok, Elson. Elson Andrade.
6: Responde pra Diga aí. Qual a diferença que é legal e o que é moral? Tem coisas que é legal, mas é imoral.
0: É imoral. Tem muita coisa que dentro que é legal, da justiça é aceitável, mas é imoral.
6: Mas é imoral.
0: É imoral, é né?
6: Só Diga Moral pra responder aí.
0: Diga Moral sabe. Vamos lá, chamando Suelen Queiroz. Ela chega para encerrar o programa de hoje trazendo informações, inclusive a UESB vai promover uma feira das profissões nas cidades de Itabuna, Conquista e também em Jequié, né? Vamos trazer as informações. Também Polícia Federal e Secretaria de Segurança Pública apuram supostos acessos indevidos a sistemas de segurança na Bahia. Suelen, com você.
7: Boa tarde, ouvintes do Jornal da Nova. Alô, Celso Rommel. Hoje é 25 de agosto, terça-feira. Eu falo aqui diretamente da capital baiana e a primeira informação vem de Vitória da Conquista e da capital. Olha, as duas cidades receberam eventos realizados no último final de semana. Em Salvador, o Wine Brasil Music 2026 foi realizado na Rua Chile, no Centro Histórico. A programação teve degustação de vinhos, atividades gastronômicas e apresentações musicais. Entre os participantes estiveram produtores e vinícolas da Bahia, de outros estados e do exterior. Também houve apresentação de produtos da Rota dos Vinhos, da Chapada Diamantina, com vinícolas de Morro do Chapéu e Mucugê. Em Vitória da Conquista, o Festival de Inverno Bahia foi realizado no Parque de Exposições Teopompo de Almeida, com 3 dias de programação musical. Entre as apresentações estiveram Zé Ramalho, Maria Bethânia, Belo, Ludmilla, Bel Marques e o Projeto Dominguinhos. Durante o evento também foram apresentadas informações sobre rotas turísticas da região. Os dois eventos terminaram no domingo, dia 23. O assunto agora é educação. A Universidade Estadual do Sudoeste da Bahia, a UESB, vai realizar a Feira das Profissões em Itapetinga, Vitória da Conquista e Jequié. A primeira etapa será em Itapetinga, nos dias 26 e 27 de agosto, na Praça Dairi Wiley. Em Vitória da Conquista, a programação será no campus da universidade, no dia 4 de setembro. Em Jequié, o evento será realizado no dia 11 de setembro, no Alto da Prefeitura. A programação é voltada para estudantes do ensino médio e pré-vestibulandos, com informações sobre cursos, estrutura universitária e possibilidades de formação profissional. Também estão previstas visitas guiadas, oficinas e apresentações culturais. Já as inscrições para o vestibular UESB 2027 seguem até o dia 30 de setembro, com mais de 1.000 vagas em 47 cursos. As provas serão aplicadas nos dias 22 e 23 de novembro em Itapetinga, Jequié e Vitória da Conquista. Dúvidas podem ser encaminhadas pelo e-mail vestibular@uesb.edu.br ou pelo telefone 77-3424-8757. Tem mais informação chegando para você? A Polícia Federal, a Secretaria da Segurança Pública da Bahia, o Ministério Público e a Polícia Civil realizaram nesta terça-feira a Operação Espionagem em Feira de Santana. A ação investiga supostas consultas indevidas a sistemas restritos de segurança pública. 2 mandados de busca e apreensão foram cumpridos em endereços vinculados a um policial civil. Segundo as investigações, há indícios de acessos a dados pessoais e funcionais de um integrante do Poder Judiciário e de um familiar, sem justificativa relacionada a apurações oficiais. Os materiais apreendidos serão analisados. A investigação continua para verificar o eventual envolvimento de outras pessoas. O investigado poderá responder a crimes relacionados à administração pública e à violação de sigilo funcional, caso as suspeitas sejam confirmadas. Tá aí, esse foi o nosso giro de informações nesta terça-feira, 25 de agosto. Direto de Salvador, Sueli Queiroz.
0: Ok, Suelen, obrigado aí pela sua participação. Tá chegando o Tafarel Miranda com mais um Tarde 89. E de hora em hora a gente vem atualizando a notícia com o IPAU Online. Acesse para saber o que acontece na região, na Bahia e no Brasil, ok? Um forte abraço a todos e até amanhã, se Deus quiser. Tchau.

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Muito bom dia para todos vocês ligados aqui na ZYV527. Esta é a Nova FM, seu mais novo amor, a única rádio da Bahia que é 100% digital. 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Nós estamos transmitindo em alto e bom som aqui de Piauí, Bahia, sempre na sintonia 89,3. Transmitimos também para todo o planeta Terra através da internet. Pois é, eu sou o Tafarel Miranda, meu muito prazer. É sempre um prazer estar aqui com vocês todos os dias de segunda a sexta-feira, a partir das 2 até as 5 da tarde, com Tarde 89. Falando sempre as melhores músicas que você gosta de curtir. Hoje é terça-feira, dia 25 do mês de agosto do ano de 2026. Hoje é comemorado o Dia do Feirante. Meus amigos aí, vocês que têm barraquinhas, você que tem supermercado, você que tem o seu comércio nas feiras ou na Feira Livre, Piauí, parabéns pelo seu dia. Hoje também é dia do Exército Brasileiro e o dia do Soldado. Parabéns, parabéns, parabéns. Vocês fazem parte de uma corporação maravilhosa. Bom, e o nosso WhatsApp está à sua inteira disposição. A partir de agora você pode entrar em contato com o Tafarel Miranda, com a Nova FM, pra gente fazer uma festa nesta tarde linda e maravilhosa. Sol forte, temperatura em alta, acima

0: Música boa de verdade aqui no Tarde 89 da Nova.
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0: Menos é mais com Natan pela última vez.
1: Sábado faz barulho.
2: Pela última vez.
0: Não vai ser a última vez de jeito nenhum.
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0: 2:15.
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0: 2:18 aqui na Nova FM, seu mais novo amor. A música não para, o sucesso continua sempre, né? Aquele sucesso que ficou marcado na sua memória, você ouve aqui no Tarde 89. Aquela música do momento também rola por aqui, claro. E por aqui também rola a sua participação através do nosso WhatsApp 988068468. Mandar um abraço aqui pra Jade, sempre ligada aqui no nosso Tarde 89. Ou melhor, ela fica sempre ligada na programação da Nova. Grande Jade, aquele abraço! 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
1: Tá, Simone. Vem cá.
0: Tô indo.
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0: Fala aí. 2:19 na Nova.
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0: Simone Mendes e Felipe Araújo. Se é pra brigar.

Whisky com água de choro. Ludmilla aqui no Tarde 89 da Nova. Daqui a pouquinho tem Enquanto Excedesse os capítulos de hoje das suas novelas da Rede Globo. Tem também no LinkedIn Notícias dos Famosos.

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2:31 aqui na Nova, atendendo pedido aqui pelo nosso WhatsApp da nossa amiga Jade, quer ouvir a música do Livers Capone? Então tá aí, Stay Love, na Nova.

Que é isso, hein? Amar de novo, Set Fire on the Rain. Paula Fernandes aqui no Tarde 89 da Nova. 988-06-8468. Você manda mensagem pra gente, a gente toca o que você quer ouvir.

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essa. 2:53 aqui na Nova FM, seu mais um. Vamos mandar um abraço aqui no dia do feirante para todo o pessoal aí que trabalha nas feiras livres da cidade. É, rapaz, principalmente a galera aí que tá no centro de abastecimento aqui da cidade de Piauí. Obrigadão pela sintonia de todos vocês. A galera também que amanhã é dia de feira, né? Feira da Câmara, no centro da cidade, na Praça Alberto Pinto. Valeu, obrigadão pra vocês todos que estão com o rádio ligado aqui na Nova FM, seu mais novo amor. Parabéns pelo seu dia e um abraço forte também pro Zé Carlos Cabeleireiro lá na Rua da Nova Conquista, ligado sempre aqui no nosso Tarde 89. Também tem o Dedéu na Praça do Cinquentenário, grande Dedéu. 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Tarde 89. 2:54 aqui na Nova. Jota Quest, Tim Maia, acendo o farol. Não esquece de dar o pisca, hein?

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Muito prazer, pra quem não me conhece, eu sou Tafarel Miranda, tô aqui na Nova até as 5 com tarde 89, mas continuo junto com vocês, porque a partir das 5 tem a primeira hora do Freestyle da Nova. E nós vamos juntos, hein, até as 7 da noite, porque depois do Freestyle, primeira edição, tem o painel esportivo. Pois é, 988068468 é o nosso número de WhatsApp pra você interagir comigo. E eu lembro também que daqui a pouquinho eu vou contar pra vocês o que vai rolar nos capítulos de hoje das suas novelas da Globo. 3 horas e mais 3 minutos aqui na Nova. Vai logo, vida!

0: logo nada. Se eu acertar na Mega Sena, eu já acertei. Não joguei o bilhete fora até hoje, não. De jeito nenhum. Vitinho Consuel. Mega Sena aqui no Tarde 89.
1: Meus corujas, um aplauso pro Suel.
0: Ai, dona Adriana Miranda. Vitinho!

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0: Chegou a hora de contar pra você com antecedência o que acontece hoje na sua novela das seis, A Nobreza do Amor. Hoje, Chinua discorda da união entre Quênia e Pascoal, e Gendal pede um tempo para pensar. Salma fala sobre Omar, e Miguel desconfia dos sentimentos da filha pelo forasteiro. Fátima conversa com Miguel, que teme ser castigada por mentir para Salma sobre a sua saúde. Dona Menina ampara Tônio, que teve de se afastar de Alica. E Ladissa e Akin comandam uma busca a Dumin. Gendal anuncia que Quênia se casará com Pascoal. Tônio e Alica descobrem que nasceram no mesmo dia. Isso é o que rola hoje na sua novela A Nobreza do Amor, a novela das seis na Globo.
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10h19 aqui na Nova. Daqui a pouco eu conto pra você o que rola hoje na novela Por Você. Antes tem Bruno Marrone com Wesley Safadão. Último beijo.

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1: Hora de falar pra você o que acontece nessa terça-feira no capítulo da novela Por Você. Hoje Gabriel conta a Bela que deixou Vanessa. Lucas recebe Peixe e seus irmãos na escola novamente. Bela pede notícias das crianças ao diretor. Vanessa envia uma notícia falsa para a imprensa a fim de comprometer Bela. Gabriel conversa com Leandra sobre a separação de Vanessa. Toy fica frustrado ao não conseguir se apresentar para Leandra. Lucas comenta com Bela que a denúncia pode ter sido motivada por vingança. Juarez se sensibiliza ao saber que os filhos de Julie estão em um abrigo. Samuca conhece Tonton. Bela promete aos filhos de Julie que conseguirá a guarda deles. A obstetra suspeita de que Carmela esteja precisando de ajuda médica. Vanessa pede que Leandra interceda por ela junto a Gabriel. Bela descobre que foi denunciada como sequestradora de criança. Isso aí é o que rola hoje na sua novela Por Você, a novela das 7 na Globo.
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1: 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Panda, eu te seguro. Tem.

0: Bom, daqui a pouquinho tem o capítulo de hoje da novela Quem Ama Cuida. É isso aí. 3h45.
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0: Tem 9 minutos aqui na 9 FM. 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
0: Bom, nesta terça-feira, na sua novela das nove, quem ama cuida, Pedro decide esperar Adriana na casa dela para descobrir o motivo de sua mentira. Adriana vende as joias para um sheik. Adriana conta a Pedro e a família sobre a herança que recebeu de Arthur e recebe o apoio do namorado ao comunicar sobre seu plano de vingança. Carmita conta a Tiago que Bruna irá se separar de Pedro. Adriana prevê que Bruna possa usar sua doença para evitar a separação. André avisa Dora que saiu a data do julgamento de Ademir. Dora e André se beijam. Pedro fica surpreso com a visita de Pilar. Adriana procura Bruna. Isso aí é o que vai rolar na noite desta terça-feira, no capítulo da novela Quem Ama Cuida, a novela das nove na Globo.
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0: Faltando 9 minutos para as 16h desta terça. Vamos de Alexandre Pires e Ana Castela. Eu esqueço.

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0: gente? Você está ligado aqui na ZYV 527-89,3. Você conhece muito bem. Essa aí é a 9FM, o seu mais novo amor. A única rádio da Bahia que é 100% digital. Claro que quando você se liga na Nova, você sente a diferença na qualidade, na pureza do som e também na potência. Nós transmitimos em alto e bom som aqui no Piauí, Bahia, para todo o nosso estado pela sintonia 89,3 e também transmitimos para todo o planeta Terra através da internet. Bom, eu sou o Tafarel Miranda, muito prazer para você que me conhece, para aqueles que não me conhecem. Bom, estão me conhecendo agora, né? Nós estamos juntos aqui na Nova até as 5 da tarde com Tarde 89. Na sequência, a gente continua junto na primeira hora do Freestyle e vamos continuar juntos até as 19 horas, porque a partir das 6 da tarde tem um painel esportivo, claro, comigo mesmo. E o nosso WhatsApp está à sua inteira disposição, 988068468. Mande agora a sua mensagem de texto, mande agora a sua mensagem de voz. E eu mando aquele abraço aqui para amiga Marli Santos, tá ligada aqui na Nova. Ela tá querendo ouvir o reggae, né? Tá bom, daqui a pouco eu toco pra você, tá bom, Marli?
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0: 4:03 aqui na Nova. Vamos de Bruno Mars. Aqui na Nova. E aí, Tony, o táxi, sai de dentro do carro, deixa tua zona de conforto, dança essa.

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0: 7:16. 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
0: Para tudo, porque Neymar Júnior aceitou o desafio. Se você não tá por dentro ainda, fique por dentro agora. Neymar Júnior aceitou o desafio feito pelo jornalista esportivo Fábio Sormani. Foi comentarista da ESPN, mas já foi demitido, não sei nem onde ele tá agora. Bom, o Fábio Sormani tá com 69 anos. Sabe qual foi o duelo que ele propôs ao Neymar? Ele que chamou o Neymar? Duelo de mano a mano, X1. A provocação aconteceu depois do empate de 1-1 entre Santos e Mirassol domingo passado, quando o comentarista Fábio Sormani criticou a atuação do craque e afirmou em tom de brincadeira que conseguiria tomar a bola do Neymar, apesar da idade dele. Agora, em um espaço reduzido. Em seu canal no YouTube, Fábio Sormani afirmou que Neymar já não teria a mesma facilidade de outros tempos para driblar adversários e propôs 5 tentativas. Ele propôs 5 tentativas para o Neymar tentar passar por ele. Eu te desafio, você topa? Eu tomo a bola de você nas 5 tentativas, num espaço pequeno. Foi o que falou o Fábio Sormani. Neymar reagiu à provocação nas redes sociais e entrou na brincadeira. Tá aceito. Aparece no CT e faz o tamanho que você quiser. Não vai fugir, hein? Escreveu o atacante Neymar. Em outra publicação, ele completou dizendo o seguinte: estou para o entretenimento. Bora, Sormani. Pipoca não, velho. Sormani respondeu ao Neymar em uma sequência de stories no Instagram. O jornalista brincou com o convite para ir ao CT do Santos e pediu que Neymar fosse até São Paulo. Você vem para São Paulo, velho. Você tem um helicóptero. Vem pra cá, afirmou. É, tô vendo que estão querendo é fugir. Olha, vou te contar uma coisa. O Neymar não é mais o mesmo jogador. Já foi um craque de bola. Pra mim, depois do fenômeno do Gaúcho, Ronaldinho Gaúcho, Neymar foi o melhor brasileiro. Já mereceu ser o melhor jogador do mundo em anos e anos e anos atrás. Mas hoje, não é mais um grande jogador. Foi um grande jogador. Mas o Fábio Sormani dizer que toma a bola do Neymar nas 5 tentativas, ele tá de brincadeira. Ele tá querendo likes, tá querendo mídia.
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0: 4:20 aqui na Nova. Você me fez odiar o carnaval. Marília Mendonça, a eterna.

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1: 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Prestem bem atenção. Ih, rapaz, não é novela não. Tá na hora da novela não. Que é isso? Quem foi que botou isso aí? Negócio de novela, hein? Ah, para, ô. Que isso, rapaz, dá não. Vamos mudar aqui pra ver se agora fica tudo perfeitinho. Aí a Nara me pega, rapaz. Jesus Maria José.
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1: Agora sim, vamos falar da vida dos famosos aqui no Tarde 89 da Nova. Novamente, né? Olha aí, uma decisão surpreendente. Paulo Oliveira estará de volta ao Carnaval Carioca em 2027. Ila, ó, ela será a nova rainha de bateria da Imperatriz Leopoldinense, atriz que deixou o posto de rainha de bateria da Grande Rio após o Carnaval de 2025, retorna à folia à frente da agremiação do bairro de Ramos, na zona norte do Rio de Janeiro. A informação é do portal Léo Dias. Segundo a reportagem, o anúncio oficial da chegada de Paola Oliveira, a Imperatriz Leopoldinense, está previsto para o dia 18 de setembro. A escolha repercute porque a atriz também recebeu um convite para retornar à Grande Rio, a escola de samba, onde ela reinou por anos, mas optou por seguir outro caminho. A chegada de Paola Oliveira acontece meses após Isa anunciar sua saída do posto de rainha de bateria da Imperatriz. Em março, depois do Carnaval de 2026, a cantora Isa comunicou que deixaria a função para assumir um novo papel criado especialmente para ela dentro da própria escola. Na Grande Rio, Paola Oliveira também chegou a ser considerada para retornar ao posto que ocupou por anos. A agremiação, no entanto, precisou buscar uma opção após a recusa da atriz e a saída de Virgínia Fonseca, que anunciou no início desse mês de agosto que não continuaria como bateria, rainha de bateria. De acordo com informações do jornal Extra, Anitta aceitou o convite para assumir o posto na Grande Rio. A cantora teria ganhado força após a negativa de Paola Oliveira e as sondagens feitas pela escola a outros nomes, como Bruna Marquezine e até Ivete Sangalo. Aí eu pagaria para ver Ivete Sangalo ser rainha de bateria, hein? Mas aí ela teria que deixar pelo menos uma noitezinha o carnaval lá do Salvador. Eu acho que ela não trocaria, não, de jeito nenhum. Agora, de qualquer forma, hein? Ter a Paola Oliveira de volta a Marquês de Sapucaí vai ser bom demais.
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1: Tarde 89. 4h35 aqui na Nova. Vamos de Casal do Mal com Ferrugem.

0: Vicentes. Espera aí, hein?
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0: Olha, gente, na Nova já são 4h52. 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
0: Vamos lá, última notícia do Link de hoje. É uma decisão da Agência Nacional de Proteção de Dados. Colocou o TikTok no centro de uma nova disputa sobre proteção de menores na internet. A ByteDance Brasil Technology recebeu multas que somam 153,7 milhões de reais por irregularidades relacionadas ao tratamento de dados de crianças e adolescentes. A sanção consta no Diário Oficial da União de hoje. Além do valor milionário, a autoridade determinou uma medida que pode afetar diretamente os cadastros de adolescentes na plataforma TikTok. A determinação prevê a eliminação dos dados pessoais de usuários entre 13 e 18 anos, caso não haja indicação de representante legal dentro de 60 dias úteis. A empresa recebeu a pena por violações relacionadas ao tratamento dessas informações e pelo descumprimento de princípios previstos na Lei Geral de Proteção de Dados. Entre eles estão as regras sobre bases legais para a utilização de dados, segurança e também responsabilização. A maior parcela desta punição corresponde a duas multas de 63 milhões e 100 mil reais. Além disso, uma terceira penalidade de 27 milhões e 400 mil reais completa o montante aplicado pela autoridade. A ByteDance Brasil terá 10 dias úteis para apresentar recurso administrativo. Entretanto, caso abra mão da contestação e faça o pagamento dentro do prazo estabelecido, poderá obter um desconto de 25%. Aí, nesse cenário, o TikTok, a empresa que administra o TikTok no Brasil, teria que pagar aproximadamente 115 milhões de reais. Depois do prazo para cumprir a determinação, a empresa terá 5 dias úteis para entregar à Agência Nacional de Proteção a Dados um relatório técnico. E a autoridade também poderá solicitar uma auditoria externa independente. A medida ocorrerá caso considere insuficiente as provas apresentadas para confirmar a eliminação definitiva das informações. Tá difícil, hein? Cada vez mais difícil ter crianças, adolescentes nas redes sociais. E o TikTok vai pagar essa multa milionária. Nada mais, nada menos do que 154 milhões de reais. É dinheiro que chegou, me fez engasgar.
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0: 4h56 aqui na Nova. Câmara da Frente. Zé Neto e Cristiano aqui na Nova.

E com essa aqui do Zanato e Cristiano, Câmera da Frente, a gente vai encerrando o Tarde 89 desta terça-feira, dia 25 de agosto. Agradecendo a todos vocês aí que estiveram conosco desde as 2 horas, um abraço. Tá chegando a primeira hora do Freestyle daqui, continuando com o Tafarel Miranda. Valeu, até amanhã às 2.

5 horas pontualmente aqui na ZYV 527 89,3. Essa é a Nova FM, seu mais novo amor. A única rádio da Bahia 100% digital. Eu sou o Tafarel Miranda. E a partir de agora trago para vocês a primeira hora do Freestyle da Nova nesta terça-feira. Começando com Mariah Carey, Hero, aqui na

Free Sound 9 FM trazendo Mariah Carey, Hero. Mandando um abraço pro Genival Júnior, o véio cabeção, também ligado aqui na Nova.

9 FM, primeira hora do Fechal Cia, cantando essa música maravilhosa pra você. 5:16 na Nova.

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5h18, na primeira hora do Freestyle da Nova. Amigo Sol, amigo Lua, ou amigo da chuva, melhor dizendo. Benito de Paula, aqui no Freestyle.

5:31 aqui na 9 FM. Vamos continuando com a primeira hora do First Sound, trazendo NSYNC, a One to Back, aqui na 9.

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0: Coração Bobo a seu Valença, aqui no Frisal da Nova, 5h45. Até às 6, tem música boa pra você curtir no seu início de noite.
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Pray for Nothing, Dire Straits, finalizando a primeira hora do Freesound desta terça-feira aqui na Nova FM, seu mais novo amor. Freesound estará de volta a partir das 19 horas. A gente dá uma paradinha no musical, porque vai começar o painel esportivo e eu continuo com vocês, mantendo o nosso ouvinte bem informado de tudo o que acontece no mundo do futebol.

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0: Muito boa noite para todos vocês que estão com seus rádios ligados aqui na Nova FM, seu mais novo amor. 18 horas e 5 minutos, hoje é terça-feira, dia 25 de agosto de 2026. A partir de agora está entrando no ar o mais completo programa do Rádio Esportivo do Brasil.
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0: A partir de agora até as 19 horas, o nosso compromisso é manter o nosso ouvinte bem informado de tudo o que acontece no esporte de Ipiaú, de nossa micro-região do estado da Bahia, do Brasil e do mundo. 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
0: Vamos que vamos, 18 horas e mais 9 minutos na Bahia, abrindo espaço para os nossos ouvintes interagirem conosco através do nosso WhatsApp 988-06-8468. Anotou? 988-06-8468. Mande agora sua mensagem de texto, mande agora sua mensagem de voz pra gente interagir, pra gente bater essa resenha esperta que rola aqui no Painel Esportivo. Começando falando do Campeonato Brasileiro da Primeira Divisão, ontem um jogo único para encerrar a 24ª rodada. Botafogo fez feio em casa mais uma vez. Perdeu de 3-2 para o Atlético Paranaense, que chegou a colocar 3-0 no placar. Agora a zaga do Botafogo ontem entregou a rapadura, entregou a paçoca, entregou o ouro pro bandido. Em menos de 3 minutos, os caras entregaram 2 gols no início da partida. E aí ficou difícil pro Fogão, né? Mesmo o time jogando bem, conseguiu diminuir o placar. mas não deu para sequer empatar essa partida. Então eu confirmo ontem, finalizando a 24ª rodada, Botafogo 2, Atlético Paranaense 3. Esse resultado manteve o Botafogo na 11ª posição com 30 pontos e ainda com um jogo a menos, e levou o Atlético Paranaense a 44 pontos, terceira posição do campeonato. Aí no próximo final de semana nós teremos os jogos já da 15ª rodada. Para começar, 18h30 de sábado, na Arena MRV, teremos Atlético Mineiro e Vitória. Os dois vão jogar, quer dizer, jogos diferentes, né? Nesse meio de semana pela Copa do Brasil. Também no sábado, no Morumbi, teremos São Paulo e Bragantino. As duas equipes folgam no meio de semana porque já foram eliminadas da Copa do Brasil. Em São Januário, sábado, 9h20, teremos Vasco e Cruzeiro. As duas equipes estão lá jogando, o Cruzeiro joga hoje, o Vasco joga amanhã pela Copa do Brasil. É, no domingo, 11 da manhã, na Arena da Baixada, o Atlético Paranaense vai pegar o Fluminense. As duas equipes também estão de folga no meio desta semana, porque já foram eliminadas da Copa do Brasil. Mesma situação

0: na Fonte Nova, Bahia Internacional. Bahia já foi eliminado, tá folgando na rodada e o Internacional joga, como já disse na quinta-feira, contra o Grêmio pela Copa do Brasil. Finalizando, segunda-feira, 20h, tem Remo e Coritiba para fechar essa rodada de número 25 do Campeonato Brasileiro da Primeira Divisão. 18h agora, mais 53 minutos. 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
0: 18h15. Olha a notícia que chega, hein? A Comebol divulgou o calendário de 2027 e vai ter paralisação durante a Copa do Mundo Feminina. Isso mesmo, a Comebol anunciou hoje o calendário das suas das três principais competições de clubes de 2027. A Copa Libertadores será disputada do dia da Libertadores será no dia 27 de novembro, um sábado. A decisão da Copa Sul-Americana será exatamente uma semana antes, dia 20 de novembro. E a entidade ressaltou que as datas estão sujeitas a mudanças. A final da Libertadores de 2027 ainda não tem uma sede definida. Brasília está na disputa, concorrendo com La Plata na Argentina e Assunção no Paraguai. Elas brigam aí para receber a decisão da Libertadores. Já a decisão da Sul-Americana, no ano que vem, será em Santa Cruz de la Sierra, lá na Bolívia. A temporada sul-americana começa em fevereiro, na semana do dia 3, com jogos da primeira fase da Libertadores. E no mesmo mês, a Recopa Sul-Americana será disputada. O jogo de ida no dia 17 de fevereiro, na casa do campeão da Sul-Americana deste ano. E o jogo da volta será no dia 24, também de fevereiro, na casa do campeão da Copa Libertadores da América. E a partir desta definição aí do calendário, a Copa do Mundo Feminina da FIFA será disputada entre os dias 24 de junho e 25 de julho de 2027. Então, o futebol sul-americano também vai parar durante a Copa do Mundo Feminina.

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0: Vamos que vamos, aqui o noticiário não para, 18h24, hora certa da Bahia. Seguindo em frente aqui com o painel esportivo, show do Esporte Notícia, no campo do seu rádio. Hoje é dia de abertura das quartas de final da Copa do Brasil. O único jogo será realizado hoje às 9 horas da noite, entre Cruzeiro e Atlético Mineiro. Primeiro jogo no Mineirão. Aí na outra terça-feira o jogo da volta na Arena MRV. Aí, rapaz, o bicho vai pegar, né? Porque na final do Campeonato Mineiro, vocês se lembram? Nossa, você não se lembra não, senhor? Nossa, tô entendendo vocês não. Aquela briga lá dentro do campo, jogadorzinho tudo brigando um com o outro dos dois times, meio mundo de time foi suspenso, fizeram um acordo lá no tribunal e tal. Pois é, imagine o que vai ser de quem for eliminado dessa disputa, hein? Ficar de fora da semifinal da Copa do Brasil. O bicho pode pegar lá, hein? Polícia tem que estar atento, justiça também, os jogadores com a cabeça no lugar, porque perde-se uma partida eliminatória dessa, uma classificação, mas vida que segue, né? Quem sair derrotado tem que levantar a cabeça e procurar da volta por cima. Então hoje, 9 da noite, no Mineirão, Cruzeiro e Atlético Mineiro. Amanhã, às 9h30, teremos duas partidas em São Januário, Vasco e Vitória. E muito se falou aí do Vasco, né? Querendo jogar no Maracanã, pediu a Flamengo e Fluminense, que são os administradores, né? O consórcio e tal. Aí eles, ó, não, pode não. Aí o Vasco foi pra justiça. A justiça também negou o pedido do Vasco, diferente de outras vezes, né? Que quando o Fla-Flu não deixa o Vasco jogar no Maracanã, o Vasco entra na justiça e consegue esse direito. Dessa vez foi diferente. E eu tava até vendo um vídeo ontem com o Rodolfo Landim, ex-presidente do Flamengo, falando de que quando foi procurar um parceiro para administrar lá o Maracanã, o primeiro procurado foi o Vasco. E na época o presidente do Vasco, Alexandre Campello, disse que não podia, não queria não, porque o Vasco já estava endividado demais, não queria arcar com despesas do Maracanã. Perdeu uma boa. O Fluminense entrou na jogada e está ao lado do Flamengo até hoje. Amanhã também, mas antes de falar do outro jogo de hoje, de amanhã, aliás, uma coisa o vascaíno precisa parar e pensar. Se o Vasco joga em São Januário é uma coisa, jogando no Maracanã é outra. É claro que jogar no Maracanã é como se o Vasco estivesse jogando em casa. Porque o torcedor vascaíno, ele vai pro estádio. Agora, a atmosfera de uma final, de, digamos, intimidar o adversário, tô dizendo intimidar porque muitos adversários tremem quando entram no Barradão, no Maracanã, no São Januário e outros estádios aí do mundo afora, tem adversário que treme, né? Ah, mas se jogar em São Januário, eu digo que o Vasco é favorito para vencer a partida. Se jogasse, né, no Maracanã, eu acho que esse favoritismo do Vasco diminui bastante, mesma coisa do Vitória. Imagine se no jogo da volta o Vitória, não quero jogar no Barradão não, eu quero jogar na Fonte Nova. Pô, aí é, né? Mas tem a renda, é mais dinheiro. Sim, mais dinheiro você vai ganhar se você conseguir a sua classificação. A renda de um jogo desse é mínima em relação ao prêmio que você recebe, né? E ainda a chance de chegar a uma final e para Libertadores, porque os dois finalistas agora vão para Libertadores. Mudou esse ano. E claro, a bolada que você ganha por cada rodada, cada fase que você participa da Copa do Brasil, e principalmente se você for o campeão da Copa do Brasil. O outro jogo de amanhã será no Bank Park, entre Palmeiras e Santos. Olha, o Neymar vai ou não vai jogar? Neymar é feito de cristal, não joga em campo, só site, né? Não vai jogar. Agora, tem outra também aí, é que o Palmeiras está, eu falei aqui ontem, né? Que está negociando o Alan com o Manchester City. E já não sei se já tá tudo certo, tudo acertado, mas o jogador nem joga amanhã, porque já tá tudo certo, né? Que ele já tá viajando para a Inglaterra, claro, para fazer exames médicos e acertar todos os últimos detalhes que ainda estão pendentes para essa negociação. 18:28, hora certa da Bahia. 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
0: 18:31 na Bahia. E olha, o outro jogo aí das quartas de final da Copa do Brasil vai acontecer na quinta-feira, 20h, Internacional e Grêmio. Olha, esse jogo pode valer, esse confronto, na verdade, pode valer o ano para um dos dois. Porque os dois não estão mais disputando a Copa Sul-Americana, tampouco Libertadores. Não tem chance de serem campeões brasileiros e os dois ainda estão brigando contra o rebaixamento. Eu não quero estar na pele de quem perder esse confronto aí, esse Grenal pela Copa do Brasil.

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0: 18 horas e 38 minutos na Bahia. Vamos falar aqui de Campeonato Brasileiro, segunda divisão. Tá pegando fogo, rapaz. Ontem o Atlético foi goleado em casa, em 4-1 para o Novo Horizontino. E o Sport goleou em casa o América de Minas, 3-0. Hoje teremos mais duas partidas, ambas começando às 7:30 para finalizar essa rodada de número 24 da Série B. Teremos hoje, no estádio Antônio Ascioli, lá em Goiânia, Atlético de Goiás e Botafogo de Ribeirão Preto. E no Alfredo Jaconi, em Caxias do Sul, teremos o Juventude recebendo a equipe do CRB. Vamos lá, o Juventude, se vencer essa partida de hoje, chega à liderança com 45 pontos conquistados. O CRB, se vencer a parada, vai a 39 pontos e passa à frente do Sport, vai para a sexta colocação. O Atlético de Goiás está com 33 pontos. Se vencer hoje, ele vai à nona colocação com 36 pontos. Já a equipe do Botafogo de Ribeirão Preto, hoje é o 14º, tem 31 pontos. Vencendo, ele vai a 31, vai a 34, dá uma subida boa, hein, rapaz? Vai para nona colocação, Botafogo, em caso de vitória na noite desta terça-feira. 18:39, já chegando a 18:40 aqui na Bahia. 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
0: 18:41 agora, hora certa da Bahia. Olha, o Corinthians, atenção, torcida corintiana, o Corinthians está negociando a venda do meio-campista André para o Nottingham Forest da Inglaterra. O Corinthians e o clube inglês vem conversando e trocando propostas para chegar a um acordo pelo jogador André, de 20 anos, que foi formado nas categorias de base do próprio Corinthians, como eles falam, formado lá no terrão. Segundo o jornal Daily Mail, a negociação seria em torno de 13,6 milhões de libras. Isso vai dar quase 95 milhões de reais na cotação de hoje. E embora, não confirme esse valor, o Corinthians negocia uma proposta na casa dos 15 milhões de libras, que vai dar mais de 105 milhões de reais. O Corinthians tem 70% dos direitos econômicos do jogador. E outra situação também do Corinthians, que parece que virou piada agora, né? O futebol brasileiro, o que a Europa não quer mais, que o mundo árabe também não quer, vem pro Brasil. O executivo de futebol do Corinthians, o Marcelo Paz, informou que o volante Bakayoko, isso mesmo, o volante Bakayoko e o atacante El Shaarai foram oferecidos ao Corinthians e as negociações não avançaram. Segundo o Marcelo Paes, quando ele deu uma entrevista para o site Metrópolis, as contratações seriam de impacto mundial, mas não foram concluídas devido ao transfer ban que o Corinthians ainda enfrenta e também a necessidade de manter os salários da galera ainda intactos, né? Quem também pode deixar o futebol brasileiro é Gonçalo Plata do Flamengo. O atacante voltou a despertar o interesse do futebol da Rússia. Desta vez foi o Dinamo de Moscou quem abriu as negociações pela contratação do equatoriano Gonçalo Plata, que já está com 25 anos. O Dinamo de Moscou e o Flamengo, segundo as informações, mantêm conversas por um possível negócio e claro que estão tentando chegar a um valor. De acordo com o portal russo Sport 24, o Dinamo teria um acordo com Plata e considera as negociações avançadas. O que acontece? O Flamengo contratou Plata em 2024 por 9,1 milhões de dólares. 52 milhões de reais. Isso junto ao Al Sadd do Catar. Aí, no caso, o Flamengo teria que vender o jogador por um valor maior que esse. Maior do que 9,1 milhões de dólares. Mesmo porque o jogador se valorizou. De lá para cá, de 2024 para cá, campeão de Libertadores, campeão de Brasileiro, campeão Copa do Brasil também. Inclusive na Copa do Brasil, fazendo até o gol decisivo, o Plata também disputou uma Copa do Mundo. Querendo ou não, ele jogou direitinho na Copa do Mundo, então se valorizou bastante.

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0: Os fanáticos ligados aqui no nosso painel esportivo, o show do esporte notícia no campo do seu rádio. Mandando um abraço aqui pro Cacau do ACM, sempre ligado aqui na Nova, curtindo o painel esportivo, grande Cacau, aquele abraço, obrigado aí pela sua audiência de todos os dias. Valeu, grande Cacau, brigadão, brigadão mesmo, obrigado, hein? Rapaz, na hora que eu vou abrir aqui o zap, é assim, agora sim. O Cristiano, Alan Cristiano, bom de bola esse menino, hein? Tem futuro essa criança. Ele diz aqui, ó, boa noite, professor, tô na estrada ligado no melhor programa esportivo da Bahia, forte abraço. Abraço pra você também, meu companheiro velho de guerra, Alan. Tá dando show carequinha lá, na bebê, hein? Valeu, Alan, brigadão, brigadão pela sua audiência. O Eliseu Pimentel, também, claro, ligado aqui na Nova FM, seu mais novo amor. Cadê você, Eliseu? Fala comigo, meu garoto! Cadê o Eliseu? Fala aí, Eliseu! Boa noite! Ei, rapaz! Vai dar tilt agora, é?
1: Boa noite, Rafael!
0: Sim!
1: A nação corintiana, o grande Pio, seu Zé Bala, seu Elenito, Elis do Bahia, Jarleiro Fera, João do Avião Telecampeão. Eu tava vendo os comentários, Rafael, da Farel, da mídia, em relação a Neymar não jogar no gramado sintético. Não sou defensor dele, tô longe. Mas Soares, quando veio pro Grêmio, também não jogava em gramado sintético. E nossa justiça, como eu sempre falo, né, que ela é falha. Sobre, você viu o que aconteceu, né, com o torcedor do Santos, que cuspiu na cara lá do Reinaldo. Eu não sei hoje, mas de domingo até ontem não tinha resolvido nada. Coisas pequenas, eles tomaram providência. Uma coisa séria daquela, demora. Eliseu Pimentel.
0: Valeu, doutor Eliseu. É, inclusive o Santos foi denunciado junto ao STJD pela cusparada do torcedor no jogador Reinaldo, lateral esquerdo lá do Mirassol. Eu acho uma coisa tão idiota, uma pessoa cuspir no rosto do outro. Eu acho tão idiota. Porque, meu amigo, me diz uma coisa, o que que o Reinaldo, qualquer jogador do Mirassol, tem a ver com a fase ruim do Santos? Nada, absolutamente nada. O cara tá lá, trabalhando, jogando seu futebol, claro, enfrentando o time do Santos. Eu tô falando isso aqui pra qualquer outro torcedor de qualquer outro time. O cara vai lá hostilizar o jogador adversário? Eu acho isso uma babaquice, idiotice. Agora, Eliseu, o Neymar foi relacionado pro jogo de amanhã contra o Palmeiras. Vamos ver se ele vai jogar ou não, mas ele está relacionado segundo as informações. Vamos ver se ele vai jogar no gramado sintético. Agora tem outra do Neymar também. Eu tava vendo um vídeo hoje da leitura labial, né, da dublagem lá do cara, do jogo, de alguns lances do jogo Santos e Mirassol, do Neymar se dirigindo a Edna, árbitra da partida. Lamentável o comportamento do Neymar diante de uma árbitra de futebol. Acredito eu que a Edna foi intimidada a não expulsá-lo. Porque eu peguei o vídeo e iria colocar aqui no programa, mas tinha tanto pi, pi, pi, pi, tantos palavrões que o Neymar desferiu contra a árbitra do jogo, que não dava pra colocar no ar, de tantos palavrões. Você não ia nem entender porque só fica pi, pi, pi, pi. Eu acho interessante isso. Eu digo que ela ficou intimidada pelo seguinte, porque se ela, uma mulher, chega assim e expulsa o Neymar, porque ele mereceu, pelo que ele falou. Ele deu um pontapé no adversário, ele xingou, ele reclamou, ele partiu pra cima dela. A frase menos feia que ele falou foi: você é horrorosa. Claro que ele falou isso não pela beleza dela, mas pela arbitragem dela. Foi o mínimo que ele falou. Foi uma das frases que eu posso dizer aqui no programa. As outras eu não posso. Se a Edna expulsa o Neymar, o mundo dela cai. Ah, expulsou o Neymar. Porque tem isso aqui no Brasil, esses jogadores xingam, eles brigam, eles falam, fazem de tudo com os adversários e com os árbitros. Mas se um árbitro falar um ai para um jogador desse, meu Deus do céu, o mundo do árbitro cai. A imprensa cai matando no árbitro. Mesmo sabendo que jogador é boca porca, é boca suja. Não tô falando só do Neymar. Falando de jogadores de um modo geral.

0: Valeu, Eliseu. Cadê? Quem tá com a gente agora? O Gilvan, lá da rua Dom Pedro II. Fala aí, Gilvan.
1: Boa noite, Rafael. Boa noite. Gilvan, pelo seguinte. Ô, meu Deus, o Flamengo esse ano não vai ganhar nada. Nada, nada. Sou flamenguista, mas esse ano já era. Daquele jeito ali, vai ficar no cheiro mesmo. O Flamengo é, só vai ficar no cheiro. O flamenguista pode ter que tirar o cavalinho da chuva, que aquele ali não ganha mais nada. Não vai, esse ano não ganha nada, não.
0: Ô, Gilvan, eu vou falar pra você o mesmo que eu falei com o Bira. Hoje pela manhã, que Bira falava a mesma coisa ano passado e eu falava assim pra ele: Bira, você pode ter certeza que brasileiro ou Libertadores o Flamengo vai ganhar. Ano passado, ganhamos os dois. Na mesma circunstância, Palmeiras na frente, Flamengo correndo atrás, Flamengo conseguiu ganhar os dois. Eu não sei se o Flamengo vai ganhar os dois, viu, Gilvan? Mas você pode ter certeza, anote aí e me cobre. Flamengo ganha ou brasileiro ou a Libertadores esse ano. Pode escrever e me cobrar também, viu? Pode ter certeza. Cadê seu Zé Bala? Boa noite, seu Zé.
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0: 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Cadê o senhor?
3: Boa noite, Taparé Miranda. Boa noite, Paulo Henrique. Um alô para Jossi do Algodão Doce. Um alô para Renatão, torcedor do Flamengo. Jarley Pintor. Eliseu em Gitaúna, Elias em Jequié, Papil da Pilápia, João de Deus, Gesso Preto aí no Japumerim, Trabobô, e para todos que ouçam esse grande programa neste horário. Eita, Farel, Flamengo a gente pensa que vai engrenando, ganha uma partida. Quer dizer, vai muito, mas não ganha duas partidas, quer dizer, sequentemente, em seguida. Sempre deixa a desejar. O time vai aí, começa a jogar com outra equipe já acostumada a jogar. Começa bem, daqui a pouco começa a recuar o time, trazer o jogo para si. É o que resulta. Bota 1-0 e toma virada. Ah, rapaz.
0: Valeu, seu Zé. Mas assim, coisa do futebol, né? Eu vejo muita gente aí falando: ah, Felipe Luiz, o time do Felipe Luiz. Alguém se lembra de como o Flamengo jogava na reta final da saída do Felipe Luiz? Alguém se lembra que o time era morto do início ao final do jogo? Alguém se lembra de quantos títulos só esse ano o Felipe Luiz perdeu pro Flamengo? Eu não tô dizendo que ele é ruim. Eu não tô sendo ingrato, muito obrigado por tudo que ele fez pelo Flamengo como jogador e como treinador. Mas todo mundo também só se lembra do início do Felipe Luiz. O final da história ninguém quer lembrar, né? Infelizmente. O Mariano manda mensagem aqui dizendo: boa noite, Tafa. O novo investidor do Vasco tá emprestando 150 milhões para contratações. Só agora... quer dizer, agora só espero que não traga uns cabeça de bagre. Já basta uns que já tem por lá. Tá certo, viu, Mariano? O pior que é. Me inventaram agora um jogador com o nome Colírio. Colírio era aquele negócio de botar no olho, rapaz. E o Vasco tem feito contratações. Eu não sei se o Vasco contrata errado ou são os jogadores que quando chegam no Vasco desaprendem do futebol. Mas cada um, hein, rapaz? Tem o Saldívia, né? O nome do zagueiro lá. Meu Deus, Léo Pelé era melhor do que esse aí. Cláudio, direto da rua 2 de dezembro, fala aí.
4: Boa noite, Tafarel.
0: Boa noite.
4: A gente às vezes veja os flamenguistas de pouca fé dizer que o Flamengo vai ficar no cheirinho, mas esse cheirinho aí vem com um almoço gostoso no final do campeonato. Aí depois que o Flamengo ganha, aí fala: eu não falei que ia ganhar. Esse é os flamenguistas. Mas a gente estamos aí numa campanha aí. Eu sei que perdeu uns pontos, mas o campeonato é difícil. Mas tenha certeza aí, eu como flamenguista tenho certeza que é a Libertadores e o Brasileiro é do Flamengo, Taparel.
0: Tomara.
4: E vamos à luta.
0: Tomara. É porque todo time tem um torcedor fanático, aquele que acredita de qualquer circunstância. O time tá mal, o Vasco caindo aí. O time tá mal pra caramba. Não, não vai cair não, vai cair não. Tem flamenguista da mesma maneira, o time tá mal. Não, vai ser campeão. Não, não vamos ser campeão. O mesmo time estando bom. Eu não aceito os dois. Agora, pelo menos uma dessas competições, eu acredito que o Flamengo vá conquistar. Ponto final aqui no Painel Esportivo. Amanhã, 18 horas, nosso novo encontro está marcado. Um abraço pro Jai. Fui lá hoje entregar o prêmio dele do chute certo, que ele não tinha vindo buscar ainda. Não encontrei com o Jai. Que é isso, Jai? Me deixou no vácuo. Um abraço para todos vocês. Até amanhã, galera. Tchau, Brasil!

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0: Obrigado, meu velho.
1: Obrigado, meu mano.
0: Ô, rapaz.
2: Uma salva de palmas pro Luan Santana aí, galera! Que energia é essa?
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